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0: 21 horas e 26 minutos.
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8: Sabe como surgiu o pão? O nascimento do pão está ligado ao surgimento da própria agricultura, há mais de 12 mil anos, quando plantas com grãos começaram a ser cultivadas. A cevada foi o primeiro cereal plantado pelo homem, e por isso, muitos consideram que era a matéria-prima dos primeiros pães. Mas foram os egípcios, em 1800 a.C., que descobriram como fazer um pão macio e saboroso.
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0: 21h56.
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4: Você sabia que o Moca é um dos mais saborosos tipos de café? É feito a partir de um tipo raro de grão. Ocorre quando apenas uma semente forma-se dentro do fruto do café. E o único grão concentra todo o nutriente da polpa do fruto, por não ter de reparti-lo com outro grão. Assim, fica com sabor mais concentrado e seu formato regular permite uma torrefação mais uniforme. Os mocas são conhecidos ainda como frutos machos ou caracóis.
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Quem gostou, dá um grito aí.

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0: eu acho que você tem que mandar aquela mensagem. Mas manda o que tá no seu coração.
1: Porque se fosse eu falaria.

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2: Hora certa. 22 horas e 49 minutos.
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9: Você sabia que para os budistas e hinduístas ortodoxos, a sexualidade é inconveniente? O sexo não é bem visto por desgastar energias. Em compensação, nos tantras budistas e hinduístas, a sexualidade aparece como fonte de energia espiritual, sob a condição de se conseguir dominá-la em vez de ser dominado.
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0: Nossa, né, Mariana?
1: É boiadeira.
2: É boiadeira.
1: Ana Castelar!
3: Ana de Vida!
1: Não, a princesa, gente.

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4: Você sabia que o Moca é um dos mais saborosos tipos de café? É feito a partir de um tipo raro de grão. Ocorre quando apenas uma semente forma-se dentro do fruto do café. E o único grão concentra todo o nutriente da polpa do fruto, por não ter de reparti-lo com outro grão. Assim, fica com sabor mais concentrado e seu formato regular permite uma torrefação mais uniforme. Os mocas são conhecidos ainda como frutos machos ou caracóis.
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0: daqui um mês e pouco igual eu tô agora. Me fala aí se vale a pena.
1: Vale não, viu?
0: Valeu, Boninho!
2: Obrigado, gente.
0: E aí, Arnaldo?
2: Obrigado.

0: 23:52.
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4: 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É feito a partir de um tipo raro de grão. Ocorre quando apenas uma semente forma-se dentro do fruto do café.

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chegando mais uma, tem Cavaleiros do Forró, o pedido musical da dona Iracema, lá na Coab, vamos curtir. Alô, Zé Padeiro, Gugu, toda a turma, na Panificação da Semédia, aquele abraço. Seu Manuel, Adalto, lá em Canoa de Baixo, seu Antônio, no Jardim América, seu Daniel do Caldo de Cana, lá no Madre Espírito Santo, todos em sintonia com a gente.

Banda Mistérios, sempre te amei. 5 da manhã, 29 minutos. Tem mais uma chegando, tem Banda Aquários. Na sequência, a gente vai pro break, fatura e volta com a segunda sessão de músicas no Bom Dia Grande Rio.

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11: Você sabia que o Buda que conhecemos não se chamava realmente Buda? Buda, na verdade, é um título, uma qualificação, não um nome próprio. Quer dizer, aquele que sabe ou aquele que despertou. É um termo aplicado a pessoas excepcionais que atingem determinado grau de elevação moral e espiritual e se transformam em mestres de sabedoria. O Buda que conhecemos, fundador do budismo, chamava-se, na verdade, Siddhartha Gautama.
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0: Nossa última de hoje, Balança Neném e o menu do telefone, são 5h54. Intervalo comercial agora, na sequência, o Padre Alex, logo após Grande Rio Notícias.
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0: No amanhecer desta quinta-feira, dia 21 de maio, dia de São Cristóvão Magalhães, nós nos unimos com você, unidos na nossa fé, fundamentados no amor do coração de Jesus. E assim, seguimos com a graça de Deus. Saúdo todos os que nos acompanham no Brasil, fora do Brasil, também uma saudação especial aos nossos alunos da nossa escola bíblica, que acompanham conosco as nossas aulas. Que Deus abençoe você e ilumine para que continue firme nos estudos. Hoje é o sétimo dia da novena ao Divino Espírito Santo e o último dia da novena a Santa Rita de Cássia. As duas novenas estão disponíveis no canal do YouTube Padre Alex Nogueira. Iniciemos agora, nesta quinta-feira, com muita fé, esta oração. Em nome do Pai, e do Filho, e do Espírito Santo. Amém. Que a graça de nosso Senhor Jesus Cristo, o amor do Pai e a comunhão do Espírito Santo estejam sempre convosco. Bendito seja Deus que nos reuniu no amor de Cristo. E assim unidos, ouçamos o Evangelho desta quinta-feira. Evangelho de Jesus Cristo segundo João, capítulo 17, versículos de 20 a 26. Naquele tempo, Jesus ergueu os olhos ao céu e rezou, dizendo: Pai Santo, eu não te rogo somente por eles, mas também por aqueles que vão crer em mim pela sua palavra, para que todos sejam um como tu, Pai, estás em mim e eu em ti, e para que eles estejam em nós, a fim de que o mundo creia que tu me enviaste. Eu dei-lhes a glória que tu me deste, para que eles sejam um, como nós somos um, eu neles e tu em mim, para que assim eles cheguem à unidade perfeita e o mundo reconheça que tu me enviaste e os amaste, como me amaste a mim. Pai, aqueles que me deste, quero que estejam comigo onde eu estiver, para que eles contemplem a minha glória, glória que tu me deste porque me amaste antes da fundação do mundo. Pai justo, o mundo não te conheceu, mas eu te conheci, e estes também conheceram que tu me enviaste. Eu lhes fiz conhecer o teu nome, e o tornarei conhecido ainda mais, para que o amor com que me amaste esteja neles, e eu mesmo esteja neles. Palavra da salvação. Glória a vós, Senhor. Continuamos a ouvir a oração sacerdotal feita por Jesus na última ceia. Há dois programas atrás nós iniciamos esta oração e ela continua na liturgia. Jesus faz uma oração pela unidade de todos os que vão acreditar nele. Essa unidade visível se manifesta de maneira especial na Igreja Católica, esta que foi fundada por Cristo e a liderança que foi entregue a São Pedro, o chefe dos apóstolos, que foi o primeiro Papa. Infelizmente, na história, muitos se dividiram e assim a unidade foi ferida. Mas o Senhor reza para que todos sejam um na igreja que ele deixou. E também esta unidade, ela se faz sempre no verdadeiro amor. Se nós queremos ser unidos a Cristo, nós devemos ter fé e viver no amor. Jesus pede, além da unidade, que todos nós permaneçamos nele. A oração que ouvimos hoje, Jesus faz por todas as gerações que hão de vir, todas as pessoas que virão, para que estas que vão acreditar nele também permaneçam unidas e fiéis. Nos dias de hoje, vamos rezar para que o Senhor dissipe de nossos corações toda a divisão, que o Senhor dissipe de nossos corações todas as mentiras e falsidades que querem nos tirar da verdade do Cristo e da fé que na Igreja Católica recebemos. Que o Espírito Santo dissipe de nossos corações todo o mal. Lembremos que quem quer dividir é o demônio. Jesus quer que nós estejamos unidos e unidos nele e unidos na verdadeira fé. Que o Espírito Santo ilumine também o seu dia, para que não haja divisões junto à sua família, no seu trabalho, em tantos lugares onde você estará hoje. Que haja união e que seja uma verdadeira união no Cristo. Não uma união de aparência, mas uma união de fato. Aquela que se faz espiritualmente falando, na fé e no amor. Vamos juntos elevar nossos corações a Deus. Jesus ergueu os olhos ao céu e rezou. Que nós também agora saibamos erguer nossos corações até o coração de Cristo e elevar as nossas preces ao céu. Pai nosso que estais nos céus, santificado seja o vosso nome. Venha a nós o vosso reino. Seja feita a vossa vontade, assim na terra como no céu. O pão nosso de cada dia nos dai hoje. Perdoai-nos as nossas ofensas, assim como nós perdoamos a quem nos tem ofendido. E não nos deixeis cair em tentação, mas livrai-nos do mal. Amém. Ave Maria, cheia de graça, o Senhor é convosco. Bendita sois vós entre as mulheres, e bendito é o fruto do vosso ventre, Jesus. Santa Maria, Mãe de Deus, rogai por nós, pecadores, agora e na hora de nossa morte. Amém. Glória ao Pai, ao Filho e ao Espírito Santo, como era no princípio, agora e sempre. Amém. Jesus, manso e humilde de coração, fazei o nosso coração semelhante ao vosso. O Senhor esteja convosco. Ele está no meio de nós. A nossa proteção está no nome do Senhor, que fez o céu e a terra. O Senhor Jesus Cristo esteja contigo para te proteger. Esteja à tua frente para te conduzir e atrás de ti para te guardar. Olhe por ti, te conserve e te abençoe. Amém. E a bênção de Deus Todo-Poderoso, Pai e Filho e Espírito Santo, desça sobre vós e permaneça para sempre. Amém. Que nesta quinta-feira você permaneça na paz e na alegria que vem de Jesus. Abençoado dia para você e sua família.
1: Abençoa, Senhor, as famílias. Amém.
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0: às 9, com as informações de Penedo, de Alagoas, do Brasil e do mundo. Vamos então às manchetes, aos destaques de hoje do Grande Rio Notícias, que está só começando.
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0: 6:11. Começamos com os destaques de Penedo. Prefeitura de Penedo anuncia a restauração da histórica Rua do Banheiro pelo PAP.
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0: Penedo receberá a carreta do programa Agora Tem Especialistas do Ministério da Saúde.
1: Grande Rio Notícias.
0: Prefeitura de Penedo propõe redução de 50% em taxas anuais para taxistas e mototaxistas de Penedo.
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0: E os destaques em nível estadual. Jantar e bebidas. Polícia Civil detalha momentos que antecederam a morte de policiais por colega de farda.
1: Grande Rio Notícias.
0: IMA Alagoas registra instabilidade temporária no sistema de emissão de boletos de licenciamento ambiental.
1: Grande Rio Notícias.
0: Ministério Público recomenda que Prefeitura de Craíbas, em Alagoas, fiscalize acúmulo ilegal de cargos no prazo de 30 dias.
1: Grande Rio Notícias.
0: Lei antimanicomial em Alagoas. MP cobra ações e aponta falhas na saúde mental.
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0: Agora com os destaques de Sergipe. Sergipe pode ter chuva fraca e nebulosidade até o próximo domingo, dia 25.
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0: Agreze e MP firma um acordo com Iguá para regularizar abastecimento de água em Sergipe.
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0: Governo anuncia convocação de excedentes do concurso da Polícia Militar de Sergipe.
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0: E os destaques em nível nacional. Parecer da 6x1 é adiado em meio à pressão para transição de 10 anos.
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0: Dino cobra informações da Câmara sobre viagem de Mário Frias ao exterior.
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0: Justiça Federal manda derrubar muro de mais de 500 metros que restringe acesso à praia do Pontal de Macaípe. Isso aqui, ó, bem pertinho de nós, né? Teremos estas e outras informações no decorrer do Grande Rio Notícias desta quinta-feira, que está só começando. Agora são 6:14. Vamos à previsão do tempo.
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0: Tempo e temperatura. Vamos lá com a previsão do tempo. E a gente começa falando aqui de Penedo, da nossa terrinha, que neste momento registra uma temperatura de 23 graus. Com sensação térmica também de 23 graus. Vento de 8 km por hora. A umidade relativa do ar está em 99%. A previsão do sol nascer foi às 5:34. E a previsão dele se pôr será às 17:11. Para Penedo hoje, sol com algumas nuvens e chuva passageira durante o dia. À noite o tempo fica firme. A variação de temperatura fica com mínima de 23 e a máxima podendo chegar a 28 graus. Em Piaçabuçu, vento de 8 km por hora. Variação de temperatura, mínima de 23, máxima de 28. Em Igreja Nova, vento de 7 km por hora. Variação de temperatura, mínima de 22, máxima de 28. Em Neópolis e Santana do São Francisco, as cidades vizinhas do estado de Sergipe apresentam as mesmas referências. Vento de 8 km por hora, variação de temperatura, mínima de 23 e a máxima podendo chegar a 28 graus. Agora 6:16.
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1: Confirmando, 6 da manhã, 16 minutos. Teremos no decorrer do Grande Rio Notícias, os companheiros de agência Rede Web, trazendo os destaques do Brasil e do mundo, as principais reportagens com os telejornais de Alagoas e de Sergipe, e também os destaques do Jornal Nacional, a edição de ontem, que traz Justiça dos Estados Unidos acusa criminalmente o ex-presidente cubano Raul Castro por assassinato. 6:17, 3551-6600, nosso fone fixo e também nosso WhatsApp, para você interagir com a gente, trazer suas sugestões, suas reclamações, parabenizar quem você acha que merece. Aproveitar a tribuna do nosso programa, que está sempre ao seu inteiro dispor. Hoje são 21 de maio. Nesta data, nós comemoramos o Dia Mundial da Diversidade Cultural para o Diálogo e o Desenvolvimento. Hoje também é Dia Internacional do Chá. Dia Mundial da Proteção ao Aleitamento Materno. Dia da Língua Nacional. Hoje também é Dia do Afilhado. Tem afilhado você? Hoje é dia dele, viu? Ou dela, da sua afilhada. Manda aquele cheirão pra essa garotada que tem os padrinhos como um segundo pai, né? Um ponto ali onde eles têm uma base para ajudar na sua educação e na sua orientação como pessoa, transformando em um grande cidadão. 6:18. 6 da manhã, mais 18 minutos, Grande Rio Notícias, tem um oferecimento de Avícola Santa Clara, Rodovia Mari Freire, Li, número 59, Vila Santa Clara, bairro Senhor do Bonfim. 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Esse pessoal que cedinho está de pé, cuidando da casa, preparando café, deixando tudo organizado para quando a família acordar, já está tudo ok. Tudo 5 estrelas. Coisa boa, não é? Ter quem cuida da gente? Muito bom. Mas não esquece não, família. Todos nós temos nosso compromisso, tá? No seu familiar. Então, vamos ajudar a mamãe. Ela não é escrava, não. Ela merece também uma forcinha de todos nós, tá? Abraçar você que é pai. Aquele paizão de verdade. Pai com P maiúscula. Você que é bem mais que um pai. É um grande amigo dos seus filhos. É bem mais que um esposo. É um grande companheiro da sua esposa. Você se enquadra nesse perfil? Então receba o abraço do nosso programa e receba o abraço do Grande Rio Notícias. E você, filhão, você, filhona, já sabe bem qual é o mandamento? É isso aí, honrar papai e mamãe sempre, garotada, não esquece não, tá? Honrar papai e mamãe sempre. Meus amigos alunos, hoje, durante o dia, pancada de chuva, tá? Então, ó, 6h21, se organiza para sair cedo de casa e evitar pegar chuva, tá? O tempo hoje tá instável. Um abraço para os meus amigos alunos, sempre junto com o papai e a mamãe, na hora daquele cafezinho, né, da manhã, antes de ir para a escola, acompanhando também o Grande Rio Notícias. Deixa eu abraçar os alunos das escolas públicas e privadas, em nome do Gabriel, que é filho da Débora, lá no bairro Vitória, Gabriel e seu irmãozinho Igor, e em nome da minha sobrinha Rita, que está lá no Povoado do Céu, e já está prontinha para poder pegar o ônibus da escola, né? Então, em nome deles, eu abraço todos os alunos e alunas da rede pública e privada de educação. Vamos para o 3551-6600, as participações dos nossos ouvintes, a turma que logo cedinho está interagindo conosco, mandando mensagem para nós. Vamos lá. Começando com o tio Ilames, de Ilha das Flores.
2: Aquele bom dia, tio Luiz, para você, para todos os ouvintes e para nossos amigos Hélio Carroceiro e Zebra aqui de Neópolis. Fiquem todos com Deus e que seja uma quinta-feira cheia de realizações e muita paz.
1: Amém, meu querido, para todos nós, sempre. Muita paz para todos nós. Mas, vamos lá, tem mais, né? No 3551-6600. Professor Pereira, de Propriá, está aqui com a gente. Professor, ele diz, mantenha a fé sempre viva. Ela é o nosso combustível. Bom dia. Amém, professor, é isso mesmo. Aquele abraço, amigo e fraterno, do professor Pereira, na cidade de Propriá, Sergipe, Brasil. Por aqui, tempo nublado, seguindo... deixa eu ver aqui. Seguindo daquela garoa fina. É, aqui o tempo também está nublado, viu, professor? Vai cair uma chuvinha. Quando eu estava vindo mais cedo aqui para a rádio, antes das 5, peguei um pequeno chuvisco, né? Chuviscos. Mas deu para chegar. Graças a Deus. Deu para chegar aqui sem estar molhado. Mais mensagens, vamos lá, quem também está por aqui é o Jaminho. Bom dia, Luiz, e Deus abençoe o seu dia, um bom trabalho. Jaminho também, lá de Sergipe, nosso ouvinte de Sergipe que está sempre interagindo conosco. Mais mensagens, Dona Arlinda, e aí, Dona Arlinda? Luiz, tudo certo? Luiz. Bom dia, querida.
3: Tô ligadinha no seu programa, Luiz.
1: Bem,
3: programa
1: muito povo, bem.
3: Luiz, das antigas. Deus que seja a sua força, Luiz.
1: Amém.
3: Tá falando de Arlinda, chama na bota.
1: Chama na bota, dona Arlinda. Vamos nós. Tem mais mensagens. Vamos lá. Quem é que tá por aqui? Evânio Santos, lá do loteamento de São Gonçalo. Também desejando bom dia para nós. Dona Rita Andrade, manda mensagem de
4: bom
1: voz.
4: Bom dia, Luiz Dantas.
1: Bom dia, Dona Rita
4: Andrade. Quero desejar para você uma boa quinta-feira, abençoada por Deus. Para você, para todo mundo da Grande Rio. Um excelente trabalho. Eu cheguei agora da caminhada, estou na escuta. Fale meu nome, viu?
1: Muito bem, Dona Rita.
4: Tchau.
1: Aquele abraço. Abraçar também.
4: Um bom dia, um bom trabalho.
1: Abraçar também, Cessa Mela. Obrigado, hein? Cessa Mela, irmã da Rita, que também é nosso ouvinte, no lá do centro, né? Centro da cidade. 3551-6600, tem mais? Tem mais participações. Vamos lá. Quem é que tá por aqui? É, Messias, né? Ah, grande Messias. Fala aí, Messias,
5: bom
1: tudo
5: dia,
1: certo?
5: Bom dia, meu amigo de Estanta, bom dia. Desejo para você um excelente dia, com paz e saúde. Que o Senhor Jesus abençoe a você, sua casa e toda a sua família. Manda um bom dia pro meu amigo Manga Rosa, Dona Cida, Carlito, mano. Não esqueci, meu amigo Adil da Rua Nova, Zé Padeiro. E a dona Nenê da Toca do Índio, que tem um excelente dia. Fica com Deus, meu amigo. Um abraço.
1: Amém, Messias. Para todos nós, meu querido. Mais mensagens. Adilson, é ele. Bom dia, meu amigo. Aqui é Adilson. Manda um abraço para meus familiares e amigos. Bom dia ao amigo Zé Padeiro. 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Zé Padeiro, tá tudo certo aí, Zé?
6: Bom dia, Luiz.
1: Bom dia.
6: Aqui é seu amigo Zé Padeiro, Luiz. Vou mandar um alô para meus amigos aqui, viu? Carlinho da Coreia, Edson do Mucuzá, canjica. São Antônio Jardim América. São João da Macaxeira, Jéssica, Roberto, meu amigo e minha amiguinha. Mandar aí para Maria de Potência, Potência. Mandar um alô aí para o Zé Ailton, Zé Ivan, Anjo. Vou mandar um alô aí, Luiz, para o Neno, o Michi de Cemitério, Zé Maria Cemitério, Eduardo de Cemitério. Vou mandar um alô aí para o Cal das Cacimbinhas. Vou mandar um alô aí para o Vitória, a Vitória que é minha neta, e aí para Isabela, certo? Que é amiga dela. Vamos para a escola que é para o Valeriano. Vou mandar um alô, Luiz, para todos os meus amigos aí, Luiz. O Jean, lá da Embrapa. Vou mandar um alô aí para minha esposa. Vou mandar um alô para minha esposa também, Luiz, certo? E o Ailton, rapaz, certo? E manda um alô pro seu Tarcísio, rapaz. Seu Tarcísio, que é o grande seu ouvinte aí, rapaz. E bom trabalho, meu amigo. Tchau.
1: Tem mais um áudio dele, ó. Duas parcelas hoje, José.
6: Chama na bota, rapaz. Chama na bola. Chama na bota o Hélio Carrossi, que é meu amigo. E o Gugu e o Alisson. Certo? E bom trabalho.
1: Falou, Zé. Aquele abração, meu querido. Seu Manuel Adalto, lá em Canoa de Baixo.
7: Bom dia, Luiz Dantas e todos os ouvintes.
1: Bom dia, seu Manuel. Aquele abraço para toda a turma na região de Porto Real do Colégio. Como é que tá o tempo por aí, seu Manuel? Tá chovendo, o tempo tá nublado. Previsão de chuva aqui, viu? Pro Baixo São Francisco. Gil e Mano, bom dia, meu amigo Luiz. Que tenha uma ótima quinta-feira abençoada. Amém. Bom dia, Luiz Dantas. Que Deus te abençoe. Confie em Deus e siga em frente. Quem caminha com Ele nunca está sozinho. Manda um alô para Petrúcia, Lúcia Barbosa, Letícia, Ana Paula, Danda, Rosemeire, Dida, Jô e todas do grupo Alegria de Viver. Quem fala é Dona Marlene. Um cheiro no seu coração. Fique na presença do Senhor Jesus. Obrigado pelo carinho e pela atenção. Amém, minha querida. Aquele abraço. Bom dia, meu amigo Luiz. Que Deus nos dê um abençoado dia. Um abraço para a turma da Panificação Santo Antônio em Neópolis, Dona Iracema, Iraci, Netinha e a turma do Complexo de Saúde. Meu irmão e minhas irmãs aqui no... Aqui é Vilma, no Mata Atlântica 1. Forte abraço, Vilma. Bom dia, Luiz. Bom dia, Danda. Também tá por aqui, minha amiga Danda. Aquele abração, Danda. Grande Carlinhos da Coreia, liderança na região do Nossa Senhora de Fátima. Presidente do Bloco Molinho, ele diz, bom dia, família. Tá chegando a hora. Dia 31 de maio, Cavalgada de Fátima. Ó, todos convidados, hein? É já, dia 31, Cavalgada de Fátima, mais uma edição. Bom Fala, dia, Dário.
8: Bom dia, Luiz Danda. Manda um alô pra Coab Luiz. Manda um alô pra Ponta Mufina Luiz de Anda. Como é que tá o Alves Correia, meu irmão? Tá melhorando? Como é que tá? Tem alguma notícia? Manda aí. Cada dia que passa é diferente do outro.
1: Isso é verdade, é Dário. Um abraço, meu querido, pra você, pra toda a turma na Coab e no povoado Ponta Mufina. O Alves tá se recuperando bem, graças a Deus, né? Ele se recupera bem. Vamos trazer o homem. Ah, meu amigo Raimundo Jardineiro, é? Raimundo tá por aqui, ó.
9: Bom dia, meu amigo Luiz. Aqui é o Raimundo Jardineiro. Tô aqui na escuta, viu?
1: Valeu, Raimundo.
9: 5 horas.
1: Desenrolado esse Raimundo, hein? Grande Raimundo. Aquele abração.
9: Bom programa pra você.
1: Valeu, querido. Bom trabalho. 6h30. O homem tá chegando por aqui. Hélio Carroceiro, ó. Olha ele. Fala, Hélio.
10: Bom
1: tudo certo?
10: Bom dia, Luiz. Bom dia, Luiz. Chama na boa. Tamo junto. Que Deus lhe proteja. Você, Luiz, esse povão. Esse povão que de Maria tem de Lagoa. Chama na boa. Chama. Antônio Chevão, Santo Magacinho, Maria Chamando Rui, Milena Vasconcelos. O Hélio e o Arte vai dar saúde desses dois estados. Vamos embora. Chama, que Deus proteja você todo por aí. Que faz essa rádio maravilhosa. De Peneira de Lagoa. Dá um alô, meu Faldério. Meu amigo Beba Vaqueiro, o Ailton. Meu amigo lado da Tulipa. Meu amigo lado do Campo Redondo. Zé Padeiro, meu que gente disse que estava o Guaxinim, meu amigo Val Sapateiro, Osvaldo Armin do Capé, e vamos embora e chama na bota. Dá outro, meu amigo Tio Willa lá de Sergipe, os itens do animal Tio Willa, as manitoras, Falou também, meu amigo Zé Branquinho, aí, né, ó, pra ele, topado, topado, aí, né, ó, pra ele, povo lá de Santana, São Francisco, povo dessa balsa aí, povo que faz os táxis todos de Penedo, os táxis dos coletivos, a parte alta, a parte baixa de Penedo, o povo que pega a preta aí na toca do Índio, esse povo que tá nessa área maravilhosa, a Lagoa, chama na bota, chama, chama, esse povão aí, que faz essa área maravilhosa, a Lagoa, chama na bota, a todos vocês, bom dia, bom dia, bom dia, chama na bota, que Deus é maravilhoso, sem Deus nem não são nada, com Deus é maravilhoso. O povo lá do bairro Santa Cecília, Santa Isabel, Mata 31, Mata 32, Velho Chico 1, Velho Chico 2, Cooperativa 1, Cooperativa 2. Esse povo que sai mais lá, Lagoa! E chamando também meu irmão Rogério Sapo e família, e Grazinha, a Grazinha, a filha do Rogério Sapo, que vamos embora, chama na bota, de 0 a 100, sem esquecer ninguém, chama na bota, se eu esqueci alguma pessoa, entra no 0 a 100, e vamos embora, bom dia pra vocês, até amanhã, se Deus permitir, que Deus é maravilhoso, sem Deus nós não somos nada, e que Deus é maravilhoso, alô Zé Padeiro, Zé Branquinho, vocês, todos vocês por aí, entra no 0 a 100, sem esquecer de ninguém, chama na bota. Até amanhã, que Deus permite brilhante, que Deus é maravilhoso, que Deus é bom demais, Deus é maravilhoso, Deus é a verdade da vida, Deus é maravilhoso. Eita! E a chuva chove, Luiz!
1: A chuva chove, meu amigo. Hoje o tempo vai ser assim, viu? Instável. A qualquer momento vai cair uma chuvinha, pelo menos durante o dia. 6h32, eu faturo, volte já.
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10: Você sabia que para os budistas e hinduístas ortodoxos, a sexualidade é inconveniente? O sexo não é bem visto por desgastar energias. Em compensação, nos tantras budistas e hinduístas, a sexualidade aparece como fonte de energia espiritual, sob a condição de se conseguir dominá-la em vez de ser dominado.
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1: Agora 6:49, estamos de volta e a gente vai seguindo com o Grande Rio Notícias pela sua 99.1. Daqui a pouquinho nós teremos o Arne Oliveira trazendo as informações do governo de Alagoas. E já também a sua participação no 3551-6600. Eu vou trazer agora os detalhes das informações relacionadas a Penedo. E depois a gente volta a interagir com você no nosso WhatsApp. 6:50 agora, 6:00, 50 minutinhos, faltando 10 para as 7. E a Prefeitura de Penedo anuncia a restauração da histórica Rua do Banheiro. A Prefeitura de Penedo, por meio do PAP, Programa Acelera Penedo, anunciou ontem, dia 20, Mais uma importante intervenção voltada à valorização do patrimônio histórico, ao fortalecimento do turismo e à criação de novos espaços de convivência para a população. A obra contemplará a Rua do Banheiro, uma das áreas mais tradicionais da cidade, reconhecida pela sua ligação com a origem e a memória de Penedo. O espaço será totalmente restaurado e passará a contar com uma nova estrutura turística, incluindo a implantação de um restaurante com vista para o Rio São Francisco. O anúncio foi feito pelo prefeito Ronaldo Lopes, que destacou a importância histórica do local e explicou que o município já realizou etapas fundamentais para garantir a segurança da área. Segundo o gestor, as casas estavam abandonadas, foram desapropriadas e receberam reforços estruturais, especialmente nas cobertas e em imóveis que apresentavam risco de desabamento. O projeto prevê a recuperação completa da área, respeitando as características arquitetônicas do centro histórico e preparando o espaço para receber moradores e visitantes. Além do restaurante turístico, a proposta inclui um ponto de contemplação ao final da rua, onde será possível apreciar a paisagem do Rio São Francisco. A iniciativa integra o conjunto de ações da gestão municipal para ampliar os investimentos em turismo, preservar espaços históricos e transformar áreas antes abandonadas em equipamentos públicos capazes de gerar movimento, pertencimento e novas oportunidades para Penedo. Com a restauração da Rua do Banheiro, a Prefeitura reforça o compromisso de cuidar da histórica, aliás, da história da cidade, valorizar seus símbolos e preparar novos atrativos para quem vive em Penedo e para quem visita o município. A Rua do Banheiro, eu estava tentando até descobrir que nome aquela rua tem. Pelo jeito não tem nome, né? É só Rua do Banheiro. Há poucos dias atrás, um carro ficou entalado ali, né? O cabra tentou passar com o carro o acesso ali da Rua do Banheiro para a Rua Damas do Monte. E não tem condições de passar. Carro baixo ali não tem condições de passar, não. Terminou o carro ficando preso na saia, a parte de baixo do carro, né? Prendeu. Espero que com essa restauração ali melhore essa situação, sinalize mais ainda e o pessoal entenda que ali não é para passar carro, né? Ali tem, antes dali tem uma placa indicando a proibição de veículo lá. Nas proximidades do restaurante da Rocheira já tem uma placa informando que não pode veículo trafegar por aquela artéria. São 6:53, faltando 7 para as 7, tudo certinho, né? Tudo por igual. 7 minutos para as 7 horas da manhã. Penedo receberá a carreta programa Agora Tem Especialidade, do Ministério da Saúde. Penedo recebe a partir de sexta-feira, amanhã, dia 22, a carreta programa Agora Tem Especialistas, iniciativa do governo federal que ampliará o acesso à população de 8 municípios alagoanos a exames especializados. A abertura oficial acontece às 10 horas da manhã no estacionamento da Prainha, local onde a unidade móvel permanecerá até o dia 22 de junho. Durante 30 dias, moradores da área da 6ª Região de Saúde de Alagoas, composta por Penedo, Coruripe, Feliz Deserto, Igreja Nova, Jequiá da Praia, Pia Sabuçu, Porto Real do Colégio e São Brás, serão atendidos na carreta do Agora Tem Especialistas. O funcionamento da carreta será de segunda a quinta-feira, das 7 da manhã às 5 da tarde. Intervalo para almoço do meio-dia à 1 da tarde. E na sexta-feira funcionará das 7 da manhã às 4. 7 da manhã às 4 da tarde. O intervalo do almoço segue o mesmo, do meio-dia à 1 da tarde. Vale destacar que Penedo foi escolhida para receber o projeto do Ministério da Saúde por sua condição de cidade de referência na região, tanto pela organização da Rede Municipal de Saúde, quanto pela capacidade de atender pacientes de municípios vizinhos. A secretária municipal de saúde, Vanina Mendonça, destacou que a chegada da carreta do programa Agora Tem Especialistas representa um importante avanço para a saúde de toda a 6ª Região. Durante o período de permanência em Penedo, o programa reforçará serviços ofertados pela Secretaria Municipal de Saúde, beneficiando diretamente moradores da cidade e da região. 6 da manhã, 56 minutos, faltando agora 4 minutinhos para as 7. Né? E a Prefeitura de Penedo propõe redução de 50% em taxas anuais para taxistas e mototaxistas. A Prefeitura de Penedo encaminhou à Câmara Municipal, na terça-feira, dia 19, um projeto de lei que propõe a redução de 50% nas taxas anuais pagas por taxistas e mototaxistas do município. A medida também foi anunciada pelo prefeito Ronaldo Lopes no mesmo dia, reforçando o compromisso da gestão com os trabalhadores do transporte individual de passageiros. A proposta atende a uma reivindicação apresentada por lideranças dos taxistas e mototaxistas e busca adequar os valores cobrados à realidade econômica das categorias que exercem papel importante na mobilidade urbana e no atendimento diário à população penedense. A redução está prevista para o próximo exercício e será destinada aos profissionais em situação regular junto ao município. Segundo o prefeito Ronaldo Lopes, o projeto é resultado do diálogo da gestão municipal com representantes das categorias. Além de garantir economia para os profissionais, a proposta incentiva a permanência dos trabalhadores no sistema regular, fortalece a organização do setor e contribui para para a valorização de quem atua diariamente no transporte de passageiros em Penedo. A iniciativa integra as ações da Prefeitura de Penedo voltadas ao desenvolvimento econômico, ao apoio às categorias profissionais e à construção de soluções que dialoguem com as necessidades da população. O prefeito Ronaldo Lopes também destacou o reconhecimento da administração municipal ao trabalho realizado por taxistas e mototaxistas. O projeto de lei foi protocolado na Câmara Municipal de Penedo e aguarda a apreciação dos vereadores. Caso seja aprovado, a redução passará a valer conforme as regras estabelecidas na nova legislação. 6h58. Faltando 2 minutinhos para as 7. 2 minutinhos para as 7 horas da manhã. Vou aqui para o nosso WhatsApp. Meu amigo Jorge. Jorge da Panificação Vitória está aqui com a gente. Desejando bom dia. Forte abraço, hein, Jorge. Quem também está por aqui é o Nado, da Cooperativa. Fala, Nado. Tudo certo por aí, meu amigo?
0: Bom dia, Dantas. Bom dia, grande Rio.
1: Ó, a voz de sono.
0: Rapaz. Estou falando aqui meio baixo, porque estou baleado aqui.
1: Eita. Gripe. Que foi? Virose. Ah, rapaz.
0: Então, dá as parabéns hoje, Maria Edna, viu?
1: É. Esposa do. Sua esposa. Primeiro. Minha amiga Ná, hoje.
0: A ela hoje, viu?
1: Certo.
0: Tudo de bom pra você, amigo. Cadê o Hélio Carroceiro?
1: Já passou por aqui o Hélio, viu? Já passou cedo. Minha amiga Ná, tá aniversariando hoje. A Edna, esposa do Nado. Logo cedo eu vi, viu, Nado? Lá no meu Facebook já apareceu logo de primeira. A minha amiga Ná, completando idade nova hoje. Na família do Nado, esse mês de maio é só festa. Aniversaria ele, aniversaria a esposa, tem irmã aniversariando. O Nado também hoje, ele. Esse mês, né? É o mês em que ele casou. É só festa, né, Nado? mas do jeito que você tá, pra curtir uma festinha, só comendo um bolinho, tomando refrigerante, viu? Só isso. E isso não sendo muito gelado. Vamos lá, quem tá por aqui é Zé Branquinho de Neópolis.
2: Bom dia, Luiz.
1: Fala, Zé Branquinho.
2: Aqui quem fala é Zé Branquinho da cidade de Neópolis. Manda um alô aí pra tio Ilha, Hélio Carroceiro, toda a galera da rádio. E mandando um alô aí pra pessoal da saúde Santana. E Neópolis. Manda um alô também aí pra galera todinha de Penedo aí, que é tudo gente boa.
1: Valeu,
2: um
1: Zé.
2: Um alô pros nossos apelidos famosos. Gente de porcelanato. É. Chacrinha, Cambão, Prejuízo. É. Também um alô para Du, Lu, da padaria. Um alô especial pra você, que é o melhor locutor do Bairro de São Francisco. Um abraço e tenha um bom dia, meu irmão.
1: Falou, Zé Branquinho.
2: Tchau, tchau.
1: Aquele abraço, hein, Zé Branquinho, lá de Neópolis. Também com a gente participando. Abraçar todos os neopolitanos. Pessoal do estado de Sergipe, aqui o Bairro de São Francisco. O pessoal curte muito a programação da Grande Rio. Neópolis, Santana do São Francisco, Propriá, Japoatã, Ilha das Flores, Brejão, Brejo Grande, Pacatuba. Toda essa região, Amparo de São Francisco, né? Toda essa região, o pessoal nos acompanha. Vamos nós, quem também está por aqui? Bom dia, Luiz Dantas, é Sandoval do Madre. Já estou na escuta, amigo. Valeu, Sandoval. Anderson Tenório também está com a gente. Bom dia, Luiz Dantas, estou na escuta aqui na Avícola. Que Deus te abençoe sempre, você e toda a sua família. Tenha uma ótima quinta-feira. Amém para todos nós. Dona Iracema, lá da Coab, conjunto José Moraes Lopes, manda um alô para Dona Margarida, Graça, Júnior Ganjão, Dona Morena, Dona Zenite, Cida Lima, Ivone e para meu filho no Sapé e meu afilhado carioca e esposa. Hoje é dia do afilhado, viu, Dona Iracema? Hoje é dia do afilhado. Quem tá por aqui? Vamos lá, ouvinte, manda mensagem de voz.
3: Bom dia, Luiz. Ô, Luiz, meu irmão. Qual é a especialidade do Dr. Emerson? E me passa aí o contato dele aí, por favor.
1: Vou passar, Sérgio. Passo já, viu? Ele é naturopata, certo? Naturopata. Passo já o contato dele. Dona Maria José de Piaçabuçu. E aí, Dona Maria?
4: Bom dia, Luiz.
1: Bom dia.
4: Aqui, Marcelo de Piaçabuçu. Bom, vai, Luiz, como foi? Final de semana, em nome do Senhor Jesus.
1: Tranquilo.
4: Você toda a sua Maria. Família.
1: Pronto para mais um, viu?
4: Senhor Jesus. Deu uma chuvadinha por lá, Luiz. Aqui choveu, mas o tempo passou, tá limpando, né? Tá mostrando o sol. Parece que não vai chover mais não. Sei não, é quem tá dizendo, né, Luiz? Mas depois de Deus querer, né? Quem sabe é Deus, né? Bom dia, Luiz. Deus que lhe dê muito. Muita paz, muita saúde, o seu trabalho, muitos anos de vida, livrar tudo você, tudo com terra ruim, meu Senhor Jesus. Tchau, Luiz.
1: Um abraço, minha querida, para a senhora e toda a turma em Piaçabuçu nos acompanhando. E, ó, gente, daqui a pouquinho eu vou liberar para você mandar a sua mensagem. 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Só quando eu disser, ó, agora pode mandar, manda, indica quem é a entidade que você vai ajudar. Você vota em quem? Agora não adianta, viu? Eu vou separar ali de 5 a 6 minutinhos para você mandar as mensagens e eu computar os votos, tá bom? São 7h05, eu vou dar uma faturada e volto daqui a pouquinho com muito mais aqui no Grande Rio Notícias. Já eu tenho o Arne Oliveira com as informações relacionadas ao governo estadual e também, gente, as informações, os desdobramentos do caso sobre o policial civil que matou os dois colegas quando retornavam de uma diligência. Jantar e bebidas. A Polícia Civil detalha momentos que antecederam a morte de policiais por colega de farda. Eu trago esta e outras informações já dentro do Grande Rio Notícias.
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0: 7h17. 7 da manhã, mais 17 minutos. A gente segue então com o Grande Rio Notícias. Daqui a pouquinho eu volto a interagir com você. Deixa eu trazer as informações relacionadas ao nosso estado. Eu vou trazer o Arne Oliveira, é o nosso correspondente direto da capital alagoana. O Arne traz o boletim da agência Alagoas. Vamos lá? 7h18.
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2: Bom dia, anual boletim da agência Alagoas, quinta-feira, 21 de maio de 2026, direto da redação na Secretaria de Comunicação Social, aqui no Palácio República dos Palmares. O governo de Alagoas está participando em São Paulo do Impacta Mais 2026, considerado o principal encontro brasileiro voltado ao ecossistema de investimentos e negócios de impacto. O evento reúne investidores, empresas, governos, fundações, empreendedores, universidades, sociedade civil e lideranças territoriais em torno de soluções voltadas ao desenvolvimento sustentável e à inovação. A participação de Alagoas na agenda é articulada pela Secretaria de Estado de Relações Federativas e Internacionais e liderada pela Secretaria de Estado do Desenvolvimento, Indústria, Comércio e Serviços, ampliando a presença do Estado em espaços estratégicos de diálogo, cooperação e atração de oportunidades. As unidades de Maceió do EMOAL e o CSA promovem, hoje e amanhã, mais uma edição da campanha Azulino Sangue Bom. A iniciativa tem como objetivo contribuir para a manutenção dos estoques sanguíneos do Hemocentro. Durante os 2 dias, torcedores que doarem sangue participarão automaticamente do sorteio de 50 ingressos para o jogo CSA e Asa, marcado para sábado, 16 horas, no estádio Rei Pelé. Em Maceió, o EMOAL conta com 2 unidades, uma ao lado do Hospital Geral no Trapiche e outra ao lado do Hospital Metropolitano na Via Expressa. Como parte das ações do Maio Amarelo de 2026, o DETRAN lançou oficialmente o kit pedagógico Trânsito Legal, que fará parte das atividades desenvolvidas no programa DETRAN na Escola. A primeira entrega aconteceu no município do Pilar esta semana, na Escola Municipal Sueli Chagas. No total serão distribuídos 16 mil kits pedagógicos para as instituições de ensino que já fazem parte do DETRAN na Escola em todo o estado, assim como para as demais unidades públicas e particulares que aderirem ao programa. Você tem mais detalhes acessando nosso site alagoas.al.gov.br/notícia, ouvindo nosso podcast com a gerência de rádio e jornalismo de Jorge Henrique Martins de Castro, o Arne Oliveira na apresentação, desejando a você bom dia, uma ótima quinta-feira.
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O Arne Oliveira com as informações relacionadas ao governo de Alagoas, aqui para o nosso programa. 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Sete da manhã, 24 minutos.

0: Deixa eu trazer a informação sobre o caso que envolve os dois, caso que envolve os dois policiais civis que foram mortos por um terceiro policial. Jantar e bebidas. Polícia Civil detalha momentos que antecederam morte de policiais por colega de farda. A Polícia Civil de Alagoas montou uma comissão de delegados para investigar as mortes dos agentes Iago Gomes Pereira, de 33 anos, e Denivaldo Jardiel Lira Moraes, de 47 anos, mortos a tiros pelo colega de farda Gildate Góes Moraes Sobrinho, de 61 anos, em uma viatura da Polícia Civil. O crime aconteceu na madrugada de quarta-feira, dia 20, na cidade de Delmiro Gouveia, no sertão de Alagoas. Segundo os delegados responsáveis pela comissão, os três agentes tinham acabado de finalizar uma ocorrência em Piranhas, quando pararam no município para jantar e passaram cerca de 4 horas no local, inclusive com ingestão de bebida alcoólica. Os detalhes foram divulgados na sede da Delegacia Geral da Polícia Civil, em Jacarecica, na tarde de quarta-feira, dia 20. Representaram a corporação os delegados Eduardo Mero, delegado-geral adjunto, Antônio Carlos Lessa, diretor de polícia da região do Sertão, Sidney Tenório, diretor da DHPP, e Flávio Dutra, coordenador das delegacias de homicídios do interior. Eles detalharam a dinâmica do dia do trabalho dos três agentes na última terça. Abre aspas. A dinâmica até então, o que se sabe é que a equipe, à tarde, foi ao Olho d'Água do Casado para realizar cumprimento de mandado de prisão civil. Não foi frutífera a diligência em Olho d'Água do Casado e eles conseguiram a informação de que esse alvo estaria em Piranhas. Se deslocaram até Piranhas, localizaram o alvo, mas foi esclarecido que esse mandado não estava mais vigente por conta do pagamento da pensão naquele dia. Levaram essa pessoa ao CISP de Piranhas, registraram tudo por meio de um BO e concluíram a missão de trabalho naquele dia. Por volta das 18h30, os três pararam em Piranhas, jantaram e fizeram ingestão de bebida alcoólica, fecha aspas. Gildate foi preso em flagrante ainda na madrugada na casa da companheira, atordoado, sem saber explicar o que ocorreu. Abre aspas. O que o autor diz é que ele não se recorda do que aconteceu a partir da saída de Piranhas. Ele só diz que lembra que umas 22h30 saíram de Piranhas com destino a Delmiro para descansar. Só lembra desse momento que teria entregue a direção ao Iago e foi no banco de trás descansando. Ele diz que só recorda a partir daí, quando já está fora do veículo, depois do crime acontecido, tentando se localizar. Ele consegue se localizar na cidade de Delmiro e vai até a casa da companheira para descansar. Isso é o que ele relata. Ele não dá nenhum detalhe. Ele alega que não lembra de absolutamente nada nesse intervalo de tempo. Fecha aspas. Disseram os delegados. Com o autor dos homicídios, a polícia encontrou o tênis sujo de sangue e a arma dele, que corresponde à usada na morte dos agentes. Abre aspas. Não se sabe ainda a sequência dos disparos, mas foi localizada uma munição intacta dentro do veículo, no piso do veículo. Na vítima Iago, que estava na condução da viatura, há disparo na têmpora direita, só com orifício de entrada, sem saída, ou seja, a bala ficou alojada. No Nivaldo, o disparo é na nuca. Foram 2 disparos dentro do veículo. Depois desses disparos, ele desceu do veículo e vai para a casa da companheira. É onde tem essas imagens dele caminhando a pé. Fecha aspas. O caso está sendo tratado inicialmente como homicídio qualificado por impossibilitar a defesa das vítimas. Além de Tenório e Dutra, a comissão vai contar também com o delegado André Araújo. O policial civil Gildate Góes Moraes Sobrinho teve a prisão preventiva decretada pela Justiça nesta quarta-feira, dia 20, e vai passar por exames toxicológicos. Gildate foi preso, suspeito de matar dois outros agentes da Polícia Civil na madrugada de quarta-feira, no município de Delmiro Gouveia, no sertão de Alagoas. As vítimas identificadas apenas Denivaldo Jardiel Lira Moraes e Iago Gomes Pereira. De acordo com os primeiros levantamentos, na madrugada, eles estavam em uma viatura que volta a falar, a matéria volta a falar do caso. E em vários sites do estado, também tem matérias relacionadas a esse caso. No Gazeta Web, tem sepultamento de policiais civis mortos por colega. Ocorre nesta quinta-feira em Sergipe e em Pernambuco. Um era natural de Sergipe, o outro natural de Pernambuco. O Iago ele será enterrado em Aracaju e o Denivaldo Jardiel será sepultado em Sertânia. Outro título aqui traz o que se sabe sobre o caso dos policiais mortos em Delmiro Gouveia. Essa matéria, ela também está no Gazeta Web. Segundo a investigação, os três policiais saíram na terça-feira, dia 19, para cumprir um mandado de prisão civil em Olho d'Água das Flores. No local, não encontraram o alvo da decisão judicial, diz parte da matéria. Deixa eu trazer a outra aqui, que fala sobre o pai do policial morto, né? O pai do Iago. Ele contesta surto de suspeito e diz que filho foi executado. Os familiares do policial Iago Gomes Pereira, de 33 anos, morto por um colega de farda na cidade de Delmiro Gouveia, pediram justiça pelo caso. Pedro Pereira, pai do agente, contou em entrevista que não há dúvidas que o filho foi executado. Iago foi assassinado junto com Denivaldo Jardel Lira Moraes, de 47 anos. Abre aspas. Quando eu observei o corpo, pelo amor de Deus, vi que foi uma execução. Fecha aspas, afirma Pedro Pereira, que acredita que tenha ocorrido uma discussão entre os três agentes e contestou a hipótese de surto por parte de Gildate. Abre aspas, gente, o cidadão deu um tiro no lado direito da cabeça do meu filho. Como é que alguém surta e atira na cabeça? Não sei o que houve entre eles. Uma discussão ou o que houve para que ele chegasse a matar o outro colega também. Atirou em dois colegas, fecha aspas, pontuou o pai de Iago. Aqui uma das matérias. Eu vou passar já. Eu tenho um vídeo que está no Instagram, onde um parente do delegado, salvo engano, ele é tio. Aliás, ele é delegado e tio do Iago. Ele fala sobre a morte do sobrinho. E ele também, ele relata que foi execução. Eu vou trazer também já essa participação do tio do Iago. Antes, deixa eu trazer a outra matéria. Que fala sobre o Iago, que ele tinha passado no concurso para delegado em Brasília. Morto a tiros por um colega de farda Na madrugada de quarta-feira, dia 20, policial civil de Alagoas, Iago Gomes Pereira, de 33 anos, tinha passado na primeira fase de um concurso para delegado em Brasília, no Distrito Federal, e iria realizar a segunda etapa do certame para tentar assumir o cargo. A informação foi repassada à equipe da TV Pajuçara pelo tio de Iago, Luciano Cardoso, que é delegado em Sergipe, estado natal do sobrinho, nascido em Aracaju. O policial também deixou uma filha e vai completar 5 anos, completaria 5 anos de 5 anos de idade. Ah, a filhinha, né? A filhinha vai completar 5 anos de idade no final deste mês de maio, agora sem a presença do pai. Deixa eu trazer uma matéria que eu tenho com o tio, que é delegado, o tio do Iago, e ele fala sobre essa questão relacionada à morte do Iago. E ele disse que não foi, né? Ele disse, ó, não foi a morte do meu sobrinho. Ela não foi um surto, foi uma execução mesmo. Deixa eu tentar trazer então aqui, ó, pessoal do Delmiro, o Instagram. Instagram Delmiro Miserável traz essa entrevista com o tio do Iago. Vamos lá.
1: Seu Luciano, o que é que o senhor constatou lá dentro?
2: Eu chamo a atenção das autoridades de Alagoas, a Polícia Judiciária, o Ministério Público de Alagoas, que tome providência urgente. O que eu acabei de ver, que o Iago Gomes Cruz Pereira, ele foi assassinado, ele foi executado com um tiro na têmpora, fatal. É assim que os assassinos matam, é assim que as pessoas que têm a coragem, a decisão de suicídio fazem. Um tiro na têmpora. O tiro foi encostado. Foi surto. Por que ele não deu um tiro na cabeça dele?
1: Ô, seu Luciano, para quem está em casa e não entende muito, explica para a gente, especifica para a gente o que é que significa um tiro na têmpora e onde...
2: O tiro na têmpora é aquele tiro de misericórdia que as pessoas dão, os assassinos fazem, os executores fazem, as pessoas quando querem se suicidar fazem, ou seja, porque têmpora é fatal, não tem como, não tem volta. Um tiro na têmpora, tá certo? Não há sobrevivente, não há chance, é zero, chance zero. E o tiro foi encostado, tá certo? O tiro que matou Iago, o meu sobrinho foi executado, foi assassinado de maneira covarde. Tá certo? Agora ele pratica os crimes e aí sai correndo dizer que está em surto. É muito fácil isso. Requer urgentemente laudos psiquiátricos, tá certo? Para ver o comportamento dele, que o que é que o Estado fez quando. Se ele era doente mental, por que ele estava nativo ainda?
1: Delegado, e qual lado? Esquerdo, direito? O que, que o senhor viu mais em detalhes?
2: Não, foi no lado direito. O Iago estava. Esse rapaz, esse assassino. Ele estava dirigindo a viatura. Ele, do nada, ele diz que está passando mal e passa a condução da viatura para o Iago. Iago pega a viatura, ele vai para trás e ele mata 2 colegas. Já que ele está em surto, por que ele não se suicidou? Por que ele deu um tiro no Iago? Um tiro encostado. O que é tiro encostado? A menos de 5 centímetros. Na têmpora. Um tiro de execução, um tiro fatal, covarde, assassino frio. Espero que a Polícia Civil de Alagoas tome urgentemente as providências. Urgentemente.
1: Seu Luciano, a gente conversava agora há pouco, questionei até fora das câmeras o senhor, né, conversando, se o Iago chegou a reclamar alguma vez, né, de algum companheiro de trabalho, do ambiente de trabalho,
2: não,
1: ele já chegou a fazer...
2: Não. Iago, eu falava com o Iago quase todos os dias, o Iago é um menino tranquilo, é um menino de um equilíbrio emocional invejável. Um bom pai, um bom filho, um bom colega, um bom amigo. Iago, e agora passar uns dias lá em Aracaju, que a filhinha dele, 5 anos, iria fazer 31, iria fazer dia 31 agora de maio, 5 aninhos de idade. Aí um assassino desse, covardemente, friamente, dá um tiro na têmpora, um tiro encostado. Que loucura é essa?
1: Eles eram amigos, tinham algum contato mais pessoal?
2: Era chefe dele. É chefe.
1: Jodata era...
2: Era chefe deles. Chefe de equipe. Chefe de equipe. A informação que eu tenho é que esse rapaz já matou um colega há muito atrás, que já matou, que executou um preso dentro da viatura e que recentemente matou e executou um cachorro. Será se a Corregedoria da Polícia Civil de Alagoas não tinha conhecimento desse fato? Será? Por que esse rapaz estava na ativa? Se ele era louco, doido, né? É, não há perfil. O tiro que o Iago levou é um tiro de misericórdia. É um tiro de vamos dizer assim, ó, eu estou executando porque você pode me prejudicar. Na minha avaliação, eu posso estar errado, que vai dizer a conclusão da investigação, mas pelo que eu vi aqui, ele matou, assassinou um policial, e Iago não concordando com a situação, ele foi lá e executou Iago para não ter testemunha.
1: Você teve acesso ao corpo, já chegou a entrar em contato, vai entrar em contato com o delegado?
2: Não, não, não. As investigações vão ser livres, tá certo? A gente só vai acompanhar. Eu, como delegado lá em Aracaju, próximo ao Iago, à família do Iago. O Iago é o menino que eu vi nascer, é o menino que eu acompanhei. Em todos os momentos da vida de Iago, eu me fiz presente. Todos os momentos da vida de Iago. Todos. Todos. Né? E eu só lamento... Eu só quero celeridade na investigação. Que essa pessoa pague, mas pague muito, muito... Por esses crimes.
0: Bom, nós trouxemos o Luciano, o delegado Luciano Cardoso, ele é delegado lá em Aracaju e ele é tio do policial, o Iago Gomes, uma das vítimas do seu colega de trabalho. O Iago será sepultado hoje lá em Aracaju, ele falando sobre esse caso e trazendo a sua observação quanto... Um agente da segurança pública e que conhece muito bem essas situações. Né? Mais desdobramentos nós teremos sobre esse caso, as investigações elas seguem e a gente vai ficar no aguardo para a gente trazendo aí, atualizando vocês, trazendo mais informações e atualizando vocês com relação a este caso. Né? Lamentável, dois policiais ligados à segurança pública do estado de Alagoas foram mortos por um companheiro, segundo a polícia. Não é essa informação, ela não é uma informação oficial, mas é uma das suspeitas que possa ter ocorrido um surto. Né? Mas ainda tem o exame toxicológico que vai ser feito, outros exames, tem várias questões para depois serem analisadas e pontuadas. E a gente vai trazer em breve mais informações sobre este caso. 7h42, eu vou para um breve intervalo comercial e volto daqui a pouquinho com mais informações. Já, já.
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0: Agora 7h49, estamos de volta com o Grande Rio Notícias pela sua 99.1. Gente, daqui a pouquinho eu vou bater um papo com o ex-vereador de Penedo, o Gilson Pinheiro. Ontem nós pudemos acompanhar nas redes sociais, principalmente da 7ª Delegacia Regional, uma operação realizada na Ulisses Batinga, na residência do Gilson, que teve, que inclusive houve o Gilson, ele foi levado à delegacia de polícia para prestar esclarecimentos. Ele daqui a pouco vai conversar com a gente, tá? O Gilson Pinheiro vai conversar já conosco, porque agora eu vou falar com você para dizer que você pode mandar sua mensagem. 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Eu vou até 7h56. Aguardando suas mensagens. Mas ó, deu 7h57, acabou-se, viu? Quem mandou depois de 7h56, já não irei mais computar os votos. Algumas entidades já estão por aqui que receberam votos, ó. O projeto Amor ao Próximo, o Centro Juvenil Nossa Senhora Auxiliadora, a SEBS, que tem a distribuição da sopa lá com o Cláudio, o projeto Mãos Unidas da Eliane, o Bom Samaritano lá São José, o Jean da Sopa, Índios da Capela, Projeto Renascer e Renovação Carismática são as entidades, as pessoas que realizam o trabalho para cuidar do próximo, né? Trabalho beneficente para ajudar as pessoas menos favorecidas da cidade de Penedo. Então você pode votar. Até 7h56 eu vou receber seu voto, tá? Deu 7h57, eu suspendo a votação. Deixa eu começar a anotar, porque já tem pessoas mandando mensagem pra gente e indicando. E já, hein, gente? Eu vou bater um papo com o Gilson Pinheiro. Ontem nós tivemos uma operação da Polícia Civil na cidade de Penedo. O alvo foi lá a residência do Gilson. E ele vai conversar conosco e contar a sua versão do que de fato aconteceu. Deixa eu ver aqui quem tá mandando mensagem pra nós. Carlos Eduardo, é? Ele vota na sopa do Cláudio. Certo. Cláudio da SEBS, não é? Um voto para o Cláudio da SEBS, que tem o projeto da sopa. Mais um voto para quem? Vamos lá. Ah, é o Carluxo, é? Ô, meu amigo Carluxo, tudo certo com você, né? Carlos Eduardo. Manda Carluxo, rapaz. Manda Carlos Eduardo. Tá aqui no salvo com o Carlos Eduardo. Conheço você não, por Carlos Eduardo, viu? É muito genérico pra mim. Vamos nós. Quem é que tá por aqui? Ó, tiveram pessoas que votaram antes das 7h51, viu? 7h50, 7h51. Pessoas que votaram antes, eu não vou computar esses votos, tá bom? Só quem votou a partir de 7h50. Então, os votos que foram enviados antes, eu não vou poder computar. Nem os que serão enviados após as 7h57. Aliás, é 7h56, não é? A partir das 7h57. Catarina, meu voto é no Centro Juvenil Nossa Senhora Auxiliadora. Centro Juvenil Nossa Senhora Auxiliadora, mais um voto. Quem também está por aqui para votar, vamos lá. Ana Paula, a Paulinha, é? Ô, Paulinha, seu áudio é informando em quem você vota? Vamos lá,
1: bom
0: fala
1: dia,
0: aí.
1: Bom dia, mais uma vez, Luiz Dantas. Eu voto no projeto Mãos Assumidas da Eliane, que é um projeto Eliane, maravilhoso, né? Tem sopa, Tem festa do Dia das Mães, tem festa do Sinal de Anos. Eliane, você está de parabéns com esse seu projeto. Eu tenho fé em Deus, fé em Deus, fé em Deus, você vai ganhar.
0: Ok. É Mãos Unidas, ela disse, ela trocou um pouquinho, mas é o da Eliane, é projeto Mãos Unidas. Já registrei seu voto. Jean da Sopa, Jair da Pipoca, vota no Jean da Sopa. Jean da Sopa também está bem votado por aqui, viu? Voto pro Jean da Sopa. Vamos lá. Quem também tá por aqui? Lidiane. Meu voto é no Centro Juvenil. Nossa Senhora Auxiliadora. Centro Juvenil, Nossa Senhora Auxiliadora. Voto para o Centro Juvenil. Quem também tá por aqui? Vamos lá. Bom dia, Luiz. Meu voto é pro Jean da Sopa. Jean da Sopa. Marilã. Vota no Jean da Sopa. Jean da Sopa. Cadê Jean? Jean. Jean da Sopa. Mais um voto pro Jean da Sopa. Quem também tá por aqui é Fátima. Tá claro, vota em quem, Fátima?
2: Votar para o Bom Samaritano, viu?
0: Bom Samaritano. Voto para o Bom Samaritano, do Edmilson da Hora. Um abraço pro Edmilson, toda a turma do Bom Samaritano. Vamos nós, quem tá por aqui? Final do número 7772. Ouvinte, vota em quem?
3: Oi, Luiz, bom dia. Aqui é Josete de Itaporanga. Eu voto pelo Bom Samaritano.
0: Bom Samaritano, mais um voto. Ok, Josete. Quem também está por aqui, vamos lá. Ó, estou indo do último para o primeiro, né? Vamos lá. Votar em quem? Voto no Jean da Sopa. Certo, é Diva, né? Diva vota no Jean da Sopa. Mais um voto pro Jean da Sopa. Vamos lá. Rafael, voto em quem, Rafael?
4: Bom dia, meu amigo Luiz.
0: 7h56, hein, gente?
4: São Francisco. E meu voto vai pro Jean da Sopa, Juan.
0: Jean da
4: Bom
0: Sopa.
4: Dia aí, com Deus.
0: Mais um voto pro Jean da Sopa. 7h56, hein, gente? Quando fechar 7h57, já não recebo mais voto, tá? É, bom dia, Luiz. Meu voto é pro Centro Juvenil. É o Rivaldo, Centro Juvenil, mais um voto. Também bem votado, Centro Juvenil. Maria, aliás, Marli, né? Marli Batista. Oi, Marli.
5: Me chamo Marli. O voto vai para o Jean da Sopa.
0: Jean da Sopa, mais um voto. Vamos lá. Quem também está por aqui, mais um voto. Bom dia. É, para o Abrigo São José, meu voto, certo? Lá São José, não é? Lá São José. Cadê o Lá São José? Que... Lá São José, voto pro Lá São José. Gente, 7h57, ó, não vou receber mais voto, tá? Os votos que chegarem aqui, ó, 7h57, chegou um, daí pra frente não, já não vou mais computar esses votos, tá? A votação só foi até as 7h56, certo? Pronto, os demais a partir de 7h57 já não serão mais computados. Agora só a partir das 9, com Sandra Maurício, dentro do Rio FM Show. Meu voto é para o Cláudio da Sebes. Cláudio da Sebes, mais um voto. Ó, eu vou já finalizar a computação desses votos. Já estão por aqui, ó. Não vou abrir as mensagens agora. São 7h57. Eu finalizo já, após eu bater um papo com... Gilson, senta aqui nessa de frente aqui comigo, mano. Sim. Eu tô recebendo o Gilson Pinheiro, que ontem... Teve uma... Esse aqui, Gilson, isso. Ontem, o Gilson, ele teve uma visita, entre aspas, né, Gilson? Da 7ª Delegacia Regional de Penedo, dos agentes da 7ª Delegacia. E o pessoal esteve com um mandado de busca e apreensão. E o Gilson terminou sendo conduzido até a 7ª Delegacia. E ele veio aqui e conversou com a gente para ter um espaço e contar o seu lado. Gilson, o que circula no Instagram e o que circula também no WhatsApp, além da publicação que tem lá na página da 7ª Delegacia, é que os agentes da Polícia Civil... estão em uma investigação e essa investigação teve lá a sua residência como alvo, né? E culminou com a sua remoção até a 7ª Delegacia. O que é que você pode contar pra gente, Jus, a sua versão sobre o fato? Seja bem-vindo.
6: Olha, Luiz, e o povo de Penedo, todo mundo me conhece aqui na cidade de Penedo. Gilson tem um serviço prestado há mais de 50 anos. Gilson hoje vai fazer 73 anos. Eu estava ontem na síntese, ia fazer um exame de coração, que não deu para fazer. Eu acredito que hoje não vou fazer mais, porque já passei no teste. Na minha residência estava minha esposa, que inclusive está gestante, 7 meses. Eu acho que ela não vai também parir antes do tempo, porque o choque que ela passou pelo teste. Então, o que é que ocorre? Eles estiveram lá nas cintas, me procurando, inclusive eu vi quando eles passaram várias viaturas, chamando a atenção da cidade de Penedo, e foram na minha residência com muitas armas de alto calibre, que parecia até que eles iam pegar o Fernando de Beira-Mar. Realmente foi exagerado, agora foram educados, e disseram eles que estavam com mandado também, não me deram esse mandado, do juiz, que diz que é um juiz novo, que está da quarta vara, e para entrar na minha residência, alegando que ia fazer uma busca dos materiais. Encontraram lá cartão de NPS, encontraram lá documentos, porque todo mundo sabe que eu fui chefe do NPS, entendo de NPS, até hoje ainda ajudo o povo de Penedo na orientação de aposentadoria do NPS. Porque eu ainda desafio quem souber mais de NPS sabe muito menos que eu. E eu fui o homem que mais aposentei o povo. Encontraram lá. Depois disseram que tinha uma denúncia de uma agiotagem. Essa agiotagem não procede. Até porque Gilson Pinheiro não é agiota. Gilson Pinheiro vive do trabalho dele. Ele tem 50 anos prestando serviço na cidade de Penedo. Ele tem casas de aluguel. Ele tem lanchonete alugada. Ele é aposentado, ele trabalha até hoje, então não é agiotagem. Agiotagem é quem vive de agiotagem. Agora acontece o seguinte, chegou uma pessoa na minha residência, como chega as várias, me pedindo ajuda. Inclusive chegou essa mulher aqui, essa mulher que chegou na minha residência pedindo para eu dar uma ajuda a ela, para eu emprestar R$ 1.000 a ela, porque estava com o filho doente. E eu emprestei, e eu quero receber, eu queria receber, quero. Porque quando a gente empresta, foi ajudando. E eu já fiz isso por muita gente. Encontraram lá documento de outras pessoas. Não tem nenhum problema. Pode fiscalizar toda a minha vida. Porque o povo de Penedo sabe que eu sou duro na queda. Quem não gostar de mim, quiser cair, que não quiser cair, que se deite. Agora, Gilson Pinheiro, que botaram GP. GP não, bota Gilson Pinheiro nas matérias, que ele assume tudo, é o filho do homem. Ele não teve nada e nem tem nada de errado. Desafio na cidade de Penedo alguma coisa que Gilson Pinheiro fez errado. Mas vocês sabem também que eu já passei muitas provas de fogo. Eu fui condenado quando fui vereador, há 32 anos, pela justiça, que fui perseguido injustamente, mas não fui preso e provei que aconteceu nada comigo. O povo de Penedo sabe também que eu fui vereador mais votado na história de Penedo por 3 mandatos. O povo de Penedo sabe que eu fui professor no melhor colégio de Penedo. O povo de Penedo sabe também que Gilson Pinheiro é um homem que ajuda o povo de Penedo. Todo mundo sabe. Agora, não sou perfeito, nem quero ser político, porque na política está a maior nojeira. Na justiça, só acredito na justiça de Deus. Essas perseguições que vêm contra mim, não tenho medo de nada, não tenho medo. Só do exagero. Eles encontraram na minha casa umas balas. O contrário, pode ir. Eu fui lá esclarecer essas balas. Porque a minha arma é mais forte do que essas balas que eles encontraram. Não tenho medo. É tanto que eu não precisei de advogado. Minha família, eu peço até desculpa, porque minha família ficou aperreada, não conhecia. Minha esposa, gestante de 7 meses, também ficou chorando aperreada. Vou chamar advogado. Não preciso advogado. Meu advogado é advogado dos advogados. Que anda certo, não tem medo de nada. Luiz, eu não tenho medo de nada. Nada, nada, nada. Não tenho medo da justiça, não tenho medo de polícia, não tenho medo nem dos castigos de Deus, porque Deus não castiga ninguém. Deus dá o que você merece. Se você planta maconha, você vai colher maconha. Se você faz as coisas erradas, você paga por o que... Deus é justo, então não tenho medo. Eu sou um homem limpo aqui na cidade de Penedo. Já passei várias provas de fogo. O povo de Penedo sabe, quando eu fui vereador, a Ivana tomou um passaporte meu, eu comprei outro. Pronto, acabou-se. Eu não tenho medo de nada. Não sou hoje vereador porque não quero. Mas eu ajudo mais do que os 15 vereadores que estão aí. Eu desafio. Eu desafio. Quem é que faz o que eu faço aqui dentro do Penedo?
0: Ô Gilson.
6: Pode ficar à vontade. Pergunta o que você quiser, Lula.
0: E a origem dessas balas que estavam lá na sua residência?
6: A origem dessas balas. Eram umas balas velhas, de um 38, ultrapassado, que hoje não se usa mais, que estava no cofre, eu acho que era na época dos meus avós. Hoje nós temos armas modernas. Se eu quiser, tem armas modernas, porque para isso eu tenho condições. Se eu quisesse contratar os melhores advogados de Penedo, de Maceió ou do Brasil, eu teria contratado. Não tem necessidade disso. Então, o que fui esclarecer foi sobre estas balas só.
0: Você tem arma, tem posse ou porte? Não,
6: tenho posse, nem tenho arma. Uhum. Minha arma é Jesus Cristo.
0: As balas são balas que você já
6: balas
0: tinha...
6: Balas antigas, há mais de 40 anos. Então, não tenho o que justificar. Eu estava lá, não sei nem porque eu ainda estava lá no cofre, um cofre velho que tem lá, não justifico. Agora, dizer que eu sou agiota é mentira. Dizer que eu ando armado, mentira. Dizer que eu... Não tem necessidade disso.
0: Ô Gilson, foram encontrados o quê? Cartões de crédito e documentos de terceiros?
6: Tem, foi encontrado cartões e cartão de pessoas. Porque quando eles vão lá, às vezes, me pedir algum dinheiro, ajuda, eles dizem, eu vou deixar meu cartão da aposentadoria, no dia você tira e vou deixar um documento. Tudo bem, não vejo nada disso. E foi o que aconteceu com essa moça. Essa moça que foi lá, na hora da precisão, levou o cartão, levou o documento, e quando eu fui tirar, ela mandou tirar. Quando eu fui tirar, ela já tinha tirado 4 meses. Ela tirou 4 ou 5 meses. Ela tirou antes de mim. Eu fui lá, passei na máquina, antes do dia. Aí ela agora quer que eu indenize ela para danos morais. Eu não confio, eu confio na justiça de Deus. Então, a investigação foi a esse respeito. Então, a agiota eu não sou, está aprovado. Bandido eu não sou. Arma eu não tenho, minha arma é Jesus.
0: Então você fez esse empréstimo sem pretensão de ganhar em cima disso.
6: Mas o que é o quê de uma pessoa que não tem nem para comer, porque a cidade preta está mais da metade passando fome, meu irmão. E quem ajuda sou eu. Hoje mesmo, na minha residência, eu tomei o café da manhã com mais de 15 pais de família. Isso é todos os dias. Vou na minha residência para ver se não... Eu tomo café da manhã com várias pessoas, mais de 15 famílias. A troco de quê? De nada. O povo de Penedo, a maioria está passando necessidade. Porque quem ganha um salário hoje está passando fome. Então, e você sabe o meu dilema. Quem não vive para servir, não serve para viver.
0: Ô Gilson, você então, você analisa que você pode ter feito algo involuntariamente que pode ter prejudicado você? O fato de você ter ficado com documento ou cartão do pessoal? Mesmo que você não tivesse pretensão de...
6: Não, eu não vejo nenhum crime. Uhum. Até porque eu não vou na casa de ninguém oferecer dinheiro. A pessoa quando vem todo mansinho e me traz, às vezes me traz o cartão, outros não traz nada. Está com o filho doente, foi o caso dessa moça, e eu ajudei. Aonde é que eu, qual o crime em você ficar com um documento? Outras pessoas documentem aí, foi que eu... orientação de aposentadoria do INPS, uma série de coisas, porque o nosso INPS da cidade de Penedo está falido do Brasil. Você não tem a quem recorrer. E na minha residência eu trato a pessoa da melhor maneira possível. Pode ser INPS, pode ser o que for.
0: Gilson, diz uma coisa. Você já há quanto tempo que ajuda as pessoas dessa forma que você está dizendo aí? Precisou, foi pedir essa empréstimo.
6: Ajudar essas pessoas desde que eu me entendo de gente. Aos meus 18 anos, eu já vou fazer 73, eu sempre fiz isso, sempre ajudei o povo. Agora, o povo sabe quem é que é agiota, sabe quem é que vive disso aí, quem é que não tem trabalho, só vive só isso aí, sabe quem é que falsifica documento para aposentadoria. O povo sabe.
0: Gilson, ontem você foi conduzido até a 7ª delegacia. E como vai ficar agora a sua situação perante a justiça? Você foi conduzido, chegou a ficar detido ou foi só para esclarecimentos?
6: Não, nada, não houve prisão, não houve nada.
0: Você foi levado sem algema, tranquilamente,
6: algema,
0: tudo certinho?
6: Eu sou criminoso, ele me pediu só que eu fosse lá esclarecer sobre essas balas velhas que estavam lá. Então é isso. Eu fui lá esclarecer e vim embora. Só que eles fizeram uma fiança, que no meu entender também foi exagerado, quase 10 mil reais, eu paguei a fiança e vim embora, sem advogado, sem nada. Algema pra quê? Agora, fizeram maior auê, porque levaram várias polícias, várias viaturas, chamando a atenção do povo de Penedo, a rua ficou cheia, o que é? Até meus funcionários disseram, gente, levaram o Gilson preso. Preso de quê, meu filho? Para me prender, vai ter que prender muita gente. Até porque, ainda vou esclarecer, se eu quisesse hoje ter um porte de arma, se eu quisesse hoje estar com arma, eu tinha muito tempo, porque o comandante-geral da polícia é com a minha filha. Então eu tenho essa possibilidade. Mas procure saber se eu incomodei ele, procure se eu incomodei a nenhum advogado, a ninguém. Agora fiquei constrangido, porque a minha esposa estava gestante e eles invadiram com tanta arma que parecia o Fernando Beiramar. Me respeite, polícia. Me respeite, justiça. Não é assim que se trata um homem de bem da cidade de Penedo.
0: Gente, ó, eu recebi o Gilson um pouco mais cedo e nem reconheci. O Gilson estava tão boêmio aqui com um óculos parecendo o... aquele boêmio do Rio de Janeiro. Quando ele tirou o óculos, eu disse, é Gilson. Não tinha reconhecido.
6: Esse cara azul.
0: E pediu, tinha dito até o Gilson. Gilson, eu não trouxe a matéria. Até o presente momento que você tinha chegado, ainda não tinha trazido a matéria. Eu estava buscando mais informações para a gente trazer a matéria sobre o ocorrido. Inclusive, até eu disse a você, ó, Gilson, onde eu pesquisei as informações, não diz o seu nome, fala que é um ex-vereador. Mas tudo bem, se você quiser contar a sua versão, fica à vontade, a gente abre o espaço, né? Mas a gente até então não tinha trazido a matéria nem citado os nomes. Normalmente a gente abre direito de resposta quando a gente traz alguma informação e que a pessoa citada entende que a informação está desconexa, não está tão realista quanto o que ocorreu, e a pessoa pede o espaço direito de resposta, aí a gente sempre concede. E concedemos aqui a você a possibilidade de você contar a sua versão diante da informação que repercutiu por todas as redes sociais, WhatsApp, Instagram, muitos comentários, muitas postagens.

0: O acusado foi conduzido à delegacia para esclarecimentos e a gente segue com as investigações. Então a gente sempre vai trabalhar dessa forma, abrindo o espaço para quem se sentir prejudicado ou precisar contar a sua versão. A gente sempre vai estar à disposição. Espero que você possa, dentro em breve, superar. Eu estou vendo que você está muito sentido, muito abalado com o ocorrido, né? Você possa superar e que também sirva de alerta para que você tenha mais cuidado quando for ajudar alguém, né? Quando for ajudar alguém. Muitas vezes a gente vai fazer alguma coisa pensando no bem e às vezes termina involuntariamente se prejudicando. Isso também é passivo de acontecer, que nós somos seres humanos e nós somos falhos, né? Nós somos passivos de erro. Mas a gente vai estar sempre aqui à disposição, viu, Gilson? E, independente de qualquer coisa, a gente vai estar à disposição. Eu sei que outros desdobramentos desse caso vão seguir. O delegado falava que são investigações iniciais. E, assim, sempre que a gente tiver atualização, a gente vai pontuando, a gente vai atualizando. Se você puder também nos informar, eu vou passar o meu contato para você. E aí você fica à vontade para também nos atualizar. Ô, Luiz, o andamento está assim, a gente já está nessa fase aqui, a situação minha é essa atualmente, tal, tal, tal. A gente vai estar à disposição, tá bom, Gilson? Pode ficar à vontade para concluir, viu, amigo?
1: Ai, gente, eu só queria fazer um esclarecimento. Primeiro, pedir desculpa pelos constrangimentos da minha esposa e dos meus familiares, que se preocuparam muito comigo e as pessoas que gostam de mim. E mandar um recado para aqueles que não gostam, que o velho é duro na queda. Não se preocupe. Aqui é que nem um elefante incomoda. Dois elefantes incomodam muita gente. Agora, Gilson Pinheiro incomoda muito mais. Não tem nenhum problema. Pode ficar tranquilo que Gilson Pinheiro continua na cidade de Penedo ajudando. Ainda vou dizer mais. Tem gente do fora que eu já ajudei. Inclusive não me pagou. Tem pessoa da polícia, capitão da polícia, que eu ajudei e também não me pagou. E se eu for dizer, tem muita gente. Tem médico, tem advogado criminalista, eu ajudei muita gente. Eu não vou citar nome porque não posso e é antiético. Então, não sou eu que vou investigar. Agora, pode investigar, que para mim... Agora, só não gostei daquele... A quantidade de gente que foi, bastava um. Ou dois, eu tô com mandado e vou investigar. Agora, tanta arma para quê? Para chamar atenção? Precisa chamar atenção não, o povo de Penedo me conhece. Mas não tem problema não. Pode investigar, pode pedir o que quiser, que se for precisar de advogado, eu também tenho dinheiro para gastar.
0: Ok, Gilson. Obrigado pela sua vinda, viu? Ó, nós conversamos com o Gilson Pinheiro, que ontem uma operação realizada pela 7ª Delegacia Regional de Penedo, com mandado expedido pela a 4ª Vara, esteve na residência dele e dentre o encontrado lá teve balas de revólver. Segundo o Gilson, falou agora pra gente, de um 38, né, que ele ainda tinha lá, e documentos e cartões de terceiros. São 8:16, a gente vai faturar e eu volto já com muito mais aqui no Grande Rio Notícias.
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12: Estamos de volta, hein? Agora são 8:24, de volta com o Grande Rio Notícias, pela sua 99.1. Antes de bater um papo com o Gilson, eu tava anotando os votos, né? E algumas pessoas eu fiquei de finalizar depois a contabilidade dos votos. Eu vou fazer isso agora pra gente não perder ali o tempo, senão eu ia atrasar demais o break das 8. Mas deixa eu trazer aqui, ó, o voto de quem. Bom dia, final do número 3104, votou às 7:54, tá aqui registrado, 7:54, voto no voto no Cláudio da Sebes. Era 7:54, né? Deixa eu finalizar. Ó, gente, eu não tô abrindo a votação não, viu? Só estou computando os votos que o pessoal enviou a mensagem entre 7:50 e 7:56, e agora eu estou computando. 7:54 também, quem mandou? Lena Pereira. Eu voto no Centro Juvenil. Centro Juvenil, mais um voto. Deixa eu ver aqui o... Centro Juvenil, vamos lá. Mais um. Vera, Vera vota em quem? Cláudio da Sebes. Mais um voto. Foi que horas que ela votou? Acho que também eram 7:54. Cláudio da Sebes, mais um voto. Mais um voto pra gente computar. Vamos lá. 7:54 também. Quem mandou? Mensagem final do número 0618. Projeto Renascer. Voto pro projeto Renascer. Eram 7:54. Vamos lá. Mais um aqui. 7:54 também. Olá, bom dia. Voto no Cláudio da Sebes. Cláudio da Sebes. Mais um voto. Mensagem de voz. Será que é voto também? 7:55. Quem foi? Vamos lá. Fala, ouvinte.
13: Bom dia, Luiz Dantas. Aqui é o Ademir Macário da Rua São Miguel.
12: Fala, Ademir.
13: Eu quero votar no Jean da Sopa, que é um camarada muito bom e...
12: Jean da Sopa.
13: Sustenta aí muita família, o bichinho.
12: Certo, amigo. Registrado então o seu voto. 7:55, viu? Macário, né? Meu voto é para Eliane. Dona Iracema, 7:55 também. Mandou o seu voto. Eliane, é o projeto Mãos Unidas. Da Eliane, lá do Mata Atlântica. Vamos mais um aqui. Rita Andrade, 7:55, também mandou mensagem para nós.
14: Voto, Luiz Dantano, Bom Samaritano.
12: Bom Samaritano. Rita Andrade, Bom Samaritano. Vamos lá, quem mais? Mais um voto aqui. 7:55 também. Bom dia. Eu voto no projeto Cláudio da Sebes, que distribui sopa e pães. Final do número 4851. Votou no Cláudio da Sebes. Mais votos. Quem tá por aqui? Bom dia. Voto para os índios. Aline, né? Deixa eu ver aqui. Índios. Índios da Capela, é isso? Pronto, mais um voto aqui pro Índios da Capela. Mais um voto porque tinha voto de dias anteriores, né? Mas hoje o primeiro voto para eles. Deixa eu ver. Dananã. O que o ouvinte vai falar aqui? 7:55. Dona Arlinda.
15: Para o Centro Juvenil.
12: Centro Juvenil.
15: Meu nome é Arlinda.
12: Dona Arlinda, votando no Centro Juvenil. O que é que ela disse aqui? Falar com você fora do ar, não é? Tá certo, falarei, tá? Hélio Carruceiro,
16: bom dia, Luiz, mais uma vez. Voto Jean da Soma.
12: Jean da Soma. Tá carreira. 7h55 também, o Hélio Carruceiro votou no Jean da Sopa. Aqui, ó, mais um voto pro Jean da Sopa. Quem mais? Vamos lá. 7h55, quem também mandou mensagem foi... bom dia, me chamo Valmira. Meu voto vai para o Centro Juvenil. Lá atende muito bem. Quem procura essa unidade. Tenha um ótimo dia, Luiz. Amém, Valmira. Centro Juvenil. Mais um voto pro Centro Juvenil. 7h50, que horas foi aqui? 7h55 também. Eu voto no projeto Cláudio da Sebes, que distribui sopa e pães. Tiago Lisboa, Cláudio da Sebes. Mais um voto aqui. Hoje foi voto que só, viu? Cláudio e Centro Juvenil recebeu um bocado de voto. Maria Ione, é isso? Bom dia. Meu voto é para Eliane da Sopa. Eliane do projeto Mãos Unidas. Voto para Eliane. Vamos lá. Rapaz, só foram 6 minutinhos, mas foi gente votando. Seu Manuel Adalto.
17: Bom dia. Se valer também, eu voto no Jean da Sopa.
12: Vale sim, seu Manuel.
17: Manuel Adalto, do povoado Canoa de Baixo.
12: Certo, seu Manuel. Pode votar, viu? Tem que ser num projeto aqui da cidade. E quem tá votando não tem problema não, se for de outra cidade, né? Conhece o projeto, sabe que o projeto existe, né? Que o pessoal faz esse trabalho beneficente, então, por que não, né? Por que não? Deixa só eu corrigir aqui pro Jean, né? Aqui, ó. O voto pro Jean. Isso. Jean da Sopa, seu Manuel Adalto. 7h56 agora, quem votou foi, voto no Jean da Sopa, Deilda. Ah, Deilda, esposa do Zezinho, né? Deixa eu ver aqui, Jean da Sopa, mais um voto pro Jean. Deixa eu ver aqui, 7h56, mais um voto às 7h56, mensagem de voz, a pessoa mandou 7h55, 7h56.
18: Jean da Sopa, vamos lá. Quem também tá por aqui, Lidiane, meu voto é o Centro Juvenil.
12: Boa.
18: Nossa Senhora Auxiliadora.
12: Cadê a
18: Centro
12: pessoa?
18: Juvenil, Nossa Senhora Auxiliadora.
12: E gravou somente a minha voz, foi?
19: Bom dia, Luiz. Meu voto é pro Cláudio da Sopa.
12: Cláudio
19: Nivalda
12: da Sopa.
19: Nivalda do Carapina.
12: Nivalda. Dona Nivalda, aquele abraço. Cláudio, hein? Certo, é o Cláudio da Sebes, que tem um projeto da Sopa. Quem mais? Deixa eu ver aqui. 756 também. Mandou mensagem. Luiz, meu voto é pro Centro Juvenil, é Wanda. Wanda Moura, da Coab. Centro Juvenil. Ó, já pensou, se é o programa todinho pra o povo votar, não ia fazer mais nada, não sei computar voto. Só abrir 6 minutinhos e o povo todinho votando. Graças a Deus, né? O pessoal tá acompanhando o programa, que bom. Mais um aqui, 7h56.
20: Meu nome é Sandra, eu voto no Jean da Sopa.
12: Certo. Jean da Sopa, mais um voto pro Jean. Jean tá disparado aqui na votação, né? Quem mais? 7h56, quem mais aqui?
21: Bom dia, Luiz, meu voto é pro Jean da Sopa, a Mata Atlântica 1, Zezinho.
12: Ó, Zezinho do Mata Atlântica, Jean da Sopa, quem mais está por aqui? Pronto, ó, agora 7h57, então já foi, não é? A votação, gente, só foi até as 7h56, né? Abri a votação 7h50 até as 7h56, então, ó, várias pessoas votaram, né? Recebeu o voto quase todos aqui, né? Os que mais receberam o voto foi Centro Juvenil, hoje, né? Pelo menos agora aqui comigo. Centro Juvenil, Sebes, do Cláudio, e o Jean da Sopa foram os mais votados hoje. Bom, gente, ó, aguarde com a Sandra a partir das 9 horas, a Sandra vai disponibilizar também um espaço de tempo em seu programa e você também vai poder votar. Isso é durante toda a programação da Rádio Grande Rio. Você também pode votar no Instagram da Rádio Grande Rio FM, onde está o banner. E pode votar também no Instagram da Bomboi Prime. É uma parceria, Rádio Grande Rio FM, Bomboi Prime, que vai contemplar com R$1.000 uma entidade aqui de Penedo que faz o bem, né, para as pessoas. Você conhece? É muito simples. Você manda mensagem aqui para nós no WhatsApp da rádio, quando a gente liberar dentro da programação. 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Você pode fazer o comentário lá, ó, eu voto no projeto tal, eu voto em fulano de tal que faz isso. Bom, vai lá que o pessoal também da produção da rádio, que cuida do Instagram, vai computar também o seu voto lá. Certinho? Ó, vai até o dia 25, hein? Até o dia 25. 8h34 agora, Grande Rio FM. E o Grande Rio Notícias, até as 9. 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Bomboi Prime, qualidade e sabor em sua mesa. 8h36, a gente tem previsão de chuva para o dia de hoje em Alagoas, né? Nas cidades do litoral, segundo o IMET. A previsão do tempo indica a possibilidade de chuva isolada em cidades do litoral de Alagoas até esta quinta-feira, dia 21, segundo informações divulgadas pelo Instituto Nacional de Meteorologia. De acordo com o órgão, as precipitações devem ocorrer principalmente nas áreas costeiras do estado, acompanhando a instabilidade que também atinge outras regiões do Nordeste, como Sergipe, Pernambuco, Paraíba e Rio Grande do Norte. Apesar da previsão de chuva, os acumulados para Alagoas não devem ser elevados. A tendência é de pancadas isoladas ao longo do dia, intercaladas com períodos de tempo mais firme. Já no interior do estado, o tempo deve permanecer estável, sem previsão de grandes mudanças climáticas nos próximos dias. O IMET também aponta que a partir desta quinta-feira, dia 21, a chuva deve perder força em boa parte do Nordeste. Ainda assim, áreas litorâneas de Alagoas e estados vizinhos podem continuar registrando precipitações fracas e passageiras. As temperaturas na região seguem elevadas, com sensação de tempo abafado praticamente nas cidades do litoral alagoano. 8h38. E o Instituto do Meio Ambiente de Alagoas, o IMA, comunicou ontem, dia 20, que o sistema de emissão de boletos enfrenta instabilidade temporária. De acordo com o órgão, as equipes técnicas atuam desde a identificação da falha operacional para normalizar o serviço mais rápido possível. A assessoria de comunicação da pasta pontuou que durante o período de instabilidade, alguns usuários poderão encontrar dificuldades para gerar boletos por meio da plataforma. O órgão reforça, no entanto, que a situação não causaria prejuízos à população, garantindo que as demandas serão regularizadas após a normalização do sistema. Eu vou para o break, vou dar uma faturada, agora são 8h39, eu volto já com as informações de Sergipe, do Brasil e do mundo, já.
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0: seguindo por aqui, 8h45, vamos com as últimas informações do Grande Rio Notícias, pela sua 99.1. Deixa eu trazer as informações do estado de Sergipe. Sergipe pode ter chuva fraca e nebulosidade até o próximo domingo. Sergipe deve registrar variação de nebulosidade e possibilidade de chuva fraca nos próximos dias. Segundo previsão divulgada pela Secretaria de Estado do Meio Ambiente, Sustentabilidade e Ações Climáticas, a SEMAC, publicado ontem, dia 20, quarta-feira. De acordo com a análise meteorológica, a presença de chuvas sobre o estado está associada à situação de um cavado fenômeno que favorece a formação de nebulosidade ao longo do dia. Para esta quarta-feira, isso foi ontem, da previsão, indicou o céu parcialmente nublado no litoral agreste sertão, as temperaturas variando entre 24 e 29 graus no litoral, 20 e 29 graus no agreste, 21 e 32 no sertão. Entre quinta-feira, hoje, dia 21, e sábado, dia 23, a tendência é de aumento de nebulosidade, principalmente no litoral e agreste, com possibilidade de chuva fraca e céu nublado em diferentes períodos do dia. Já no sertão, o céu deve permanecer parcialmente nublado, com aberturas de sol e baixa intensidade de chuva. No domingo, dia 24, a previsão aponta a redução de nebulosidade em todas as regiões, com predomínio de céu parcialmente nublado e possibilidade de chuva fraca isolada. Os ventos devem permanecer moderados durante manhã, tarde e noite, ficando fracos durante a madrugada em todo o estado. 8h47. E o governo de Sergipe, através da Agência Reguladora de Serviços Públicos do Estado, a GRESE, em articulação com o Ministério Público do Estado de Sergipe, avançou na construção de um acordo institucional junto à Iguá Sergipe, voltado à regularização do abastecimento de água e intermitências registradas no estado. A iniciativa reúne aproximadamente 32 milhões de reais em investimentos, medidas operacionais de curto prazo e compensações diretas aos usuários impactados, com foco na redução da recorrência dos problemas no fortalecimento da segurança operacional do sistema e na melhoria da regularidade do abastecimento. O acordo foi construído em decorrência da revogação da portaria 23/2026 e consolida uma nova etapa de atuação institucional voltada à proteção dos usuários e a busca de soluções concretas para o sistema de abastecimento. 8h48. E o governador de Sergipe, Fábio Mitidieri, anunciou na terça-feira, dia 19, convocação de candidatos excedentes do último concurso da Polícia Militar de Sergipe. O chamamento está previsto para ocorrer a partir de novembro deste ano e deverá contemplar aprovados para os cargos de oficiais e soldados combatentes. O anúncio foi feito durante a agenda pública, na presença da deputada federal Catarina Feitosa e do coronel Alessandro Ribeiro. O concurso da PM de Sergipe foi lançado em 2024 para preenchimento de 335 vagas, sendo 300 para soldados combatentes e 30 para oficiais combatentes, além de 5 para médicos da corporação. As provas da primeira fase foram aplicadas em fevereiro de 2025 e reuniram mais de 47 mil inscritos. No final de fevereiro deste ano, 5 oficiais médicos concluíram o curso de formação e passaram a integrar a corporação. Já em março de 2026, 308 soldados se formaram em cerimônia que reuniu autoridades civis e militares, entre elas o governador do estado, Fábio Mitidieri, o secretário de Segurança Pública, delegado João Eloy, e o então comandante-geral da PM de Sergipe, coronel Alessandro Ribeiro. A convocação dos excedentes amplia a perspectiva de reforço no efetivo da Polícia Militar dentro do planejamento do governo do Estado para a área da segurança pública. 6 e 6? Não, rapaz, são 8. 8 da manhã, mais 50 minutinhos, né? Quero voltar o tempo. Não dá não pra voltar. Tempo é igual as águas do rio. Uma vez que ela passa, não volta mais não. O tempo é assim. Passou, volta mais não, neguinho. Eu vou trazer o Alan Barbosa. Nós temos agora o giro de notícias da agência Rádio Web. Entre outras informações, ele vai trazer que o Dino dá 48 horas para a Câmara explicar a viagem de Frias, o deputado, ao exterior. Vamos lá? Vamos com Alan Barbosa, giro de notícias, agência Rádio Web.
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2: Este é o Giro de Notícias. Eu sou Alan Barbosa e você acompanha os destaques do momento. O ministro do Supremo Tribunal Federal, Flávio Dino, estipulou prazo de 48 horas para a Câmara dos Deputados explicar a viagem do deputado Mário Frias, do PL de São Paulo, ao exterior. O ministro pede esclarecimento sobre a missão oficial e os gastos do parlamentar na viagem. Há mais de um mês, oficial de justiça tenta intimar Mário Frias para explicar repasse de emendas à ONG. Um executivo chileno foi demitido da empresa em que trabalha após ser preso no Brasil por declarações homofóbicas e racistas contra um comissário de bordo da Latam. A defesa de Germán Andrés Naranjo Maldini disse que o executivo tem problemas psiquiátricos há mais de 13 anos. O caso aconteceu em um voo com destino a Frankfurt, na Alemanha. As agressões foram proferidas quando Maldini tentou abrir a porta do avião e ser contido pela tripulação. 9 em cada 10 moradores de comunidades do Rio reprovam operações policiais com confronto armado, nos moldes das que vêm sendo realizadas nos últimos anos na capital fluminense. Os dados são de uma pesquisa inédita realizada por 6 organizações da sociedade civil que ouviu moradores de 4 comunidades sobre essas operações. Um médico australiano de 56 anos foi condenado por publicar fotos de pacientes em um livro. Anestesista Lachlan Hattier fez os registros durante procedimentos hospitalares. Nas fotos, o médico fazia comentários humilhantes, insensíveis e desrespeitosos, de acordo com a condenação. Lachlan terá de pagar multa de $30 mil, valor em torno de R$100 mil. A ONG Instituto Conhecer Brasil, da empresária Karine da Gama, apresentou mais de R$16 milhões em notas irregulares para justificar despesas de um contrato de Wi-Fi com a Prefeitura de São Paulo. O levantamento é do portal de notícias G1. Karina também é proprietária da produtora do filme sobre o ex-presidente Jair Bolsonaro. O meia atacante Neymar não deve atuar pelo Santos até a apresentação para a seleção brasileira no dia 27. Segundo o departamento médico do clube, o jogador sofreu uma pequena lesão na panturrilha durante o jogo em que o Santos foi derrotado pelo Coritiba por 3-0. Neymar deve ficar por até 10 dias em tratamento. O Giro de Notícias é uma produção da agência Rádio Web. Texto e apresentação Alan Barbosa, edição Thiago Pedruzzi.
0: Agora às 8h54.
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0: Faltando 6 minutinhos para as 9 horas da manhã, estamos indo para a reta final do nosso programa do Grande Rio Notícias. Já já a gente parabeniza os aniversariantes do dia. Deixa eu ir para o nosso WhatsApp. Quem mandou mensagem para nós foi a Diva lá de... A Diva, povoado Itapuranga. Beth Friedman também, desejando bom dia para todos nós. Um abraço. Beta, parece ser cheio de resenha, né? A Rita Luna, um abraço, hein? Bom dia, meu amigo Luiz Dantas. A Rita Luna, mãe do Felipe. Logo cedo ela mandou essa mensagem para nós. O Felipe tá se arrumando para ir para a escola, né? Coisa boa. Bom dia, meu amigo Luiz Dantas. Aqui é Cris. Estou ligada no seu programa. Estou atualmente morando no Conjunto Madre Espírito Santo. Um ótimo trabalho. Continue, Deus continue abençoando você. Ah, Cristiane Rocha, né? Um abraço, Cris. Um abraço pra você. Tá no Madre, né? Quem também tá com a gente, Valdete Sapucaia, que logo você não mandou mensagem pra nós. Cida Lima, aniversariante de ontem. E aí, Cida?
3: Bom dia,
0: tudo bem?
3: Luiz, uma boa quinta-feira abençoada pra você e família, todos os seus ouvintes. Para Margarida, Graça, Messinga, Rosa. A Maria Lima no Barro Vermelho, para Maria Luísa, turma da Rua Sossego. Para Anjinha, e todos aqui estão te escutando, uma boa quinta-feira mandada por Deus. E que Deus te abençoe você dia a dia. Bom dia, fica na paz do Senhor.
0: Amém, Cida, para todos nós, viu? Sempre. Quem é que tá por aqui? É, bom dia, Luiz Dantas, por favor, anuncie no programa. Missa de sétimo dia de falecimento de Antônio Leandro dos Santos, conhecido por Tonho Maraba, que será realizada hoje às 16 horas na Igreja do Povoado Marizeiro. Então hoje, às 16 horas, na Igreja do Povoado Marizeiro, tem missa em memória do conhecido Tonho Maraba. Missa de sétimo dia, os nossos sentimentos a toda a família. Que Deus possa conceder o descanso dos eleitos ao Tonho Maraba. Quem também está por aqui... Ah, ó, eram 7h11, gente, não adianta votar antes da gente anunciar não, viu? É, a votação só vai ser válida quando a gente disser, agora pode. Quem tá por aqui é o Carlos, meu amigo Carlos do... Ah, é o Carlos Tripa, né? É, lá da Rua Belo Horizonte. Dilvane Santana, ô minha amiga, como é que tá você? Tudo na paz? Deus abençoe nosso dia? Amém, que assim seja sempre. É, pessoal, ó, várias pessoas votaram antes do momento de eu dizer, pode votar. Seu Antônio Ginaldo, tudo bem? Ele está mandando mensagem de bom dia para nós. E muitas pessoas que votaram após as 7h56, não é? Eu abri a votação às 7h50, foram 6 minutos até 7h56, então várias pessoas conseguiram votar. Algumas sim, outras não, né? Porque quando deu 7h57, aí já não computei mais os votos. A partir, ó, várias pessoas, 7h57, enviaram mensagem para poder a gente registrar o voto. Mas o voto só é válido quando a gente dá o início e diz, ó, tem X tempo para você votar, tá bom? Maluquinho do Brega, desejando bom dia a todos nós. Dona, quem tá por aqui... É Marilene, é? Marilene, não é isso?
4: Bom dia.
0: Fala, Marilene.
4: Aqui é Marilene do Areal.
0: Sim, pujão.
4: O meu voto é pro projeto.
0: Ô, Marilene.
4: Ó,
0: eram 8h25 quando ela mandou. Ô,
4: bom
0: pessoal,
4: dia.
0: A votação é somente no momento em que a gente disser, vota agora, tá? Não adianta votar antes nem depois que a gente finalizar o momento. Quem é que tá por aqui?
5: Bom dia, Luiz. Aqui é Luizinho que tá falando.
0: Certo.
5: É, meu voto vai pro Jean da Silva.
0: Ah, Luizinho, ó. 8h27. Tem que ser no momento em que a gente, ó, muita gente mandando as mensagens pra votação, pessoal, não é aleatória não, viu? É só no momento em que a gente libera, tá? Dona Rosiane.
6: Bom dia, Luiz.
0: Dona Rosiane.
6: Meu voto vai pro Cláudio.
0: Ô, querida, não vou ter como computar o voto da senhora, viu? 8h30, quando ela enviou. É, ó, várias pessoas votando. Pessoal, a votação não é aleatória não, viu? A votação é no momento em que a gente dá a partida. Pensei que fosse Sandra, Aninha. Ó, é diferente sua blusa, não é? É, você é chique. É, você é Milene, né? São as diferenciadas da 99. Ana, postei um vídeo, você viu? Lá no grupo, viu? Foi você ontem que abriu e esqueceu? Não, não foi você não. Nada, você é competente, você não faz isso não. Ah, pronto, por aqui são mensagens do pessoal votando. Gente, infelizmente a votação, ela tem o momento certo, viu? Então não é, a votação ela não é aleatória não é a qualquer momento não, tá? Bom dia, manda um alô para todos do povoado Sítio Nazário. Alô, meu povo do Sítio Nazário, aquele abração para todos vocês. Ó, oh, me chamaram de Peterson aqui. Bom dia, Peterson. É, sempre que o pessoal troca os nossos nomes, eu mando lá pro Peterson. Ah, Peterson, o pessoal mandou pra mim. Ele diz, é, Luiz, de vez em quando o pessoal também me chama de... Eu tô no ar, o pessoal diz, Luiz Dantas. E Peterson aniversariou.
6: essa semana, não foi? Completou mais uma idade nova. Peterson aniversariou no mesmo dia que o Adilson. Os dois aniversariam na mesma data. Coisa boa, né? Um abraço, meu amigo Peterson Almeida. Gente boa demais. Bom, finalizando o Grande Rio Notícias, quero parabenizar os aniversariantes do dia. Quem é que está completando idade nova hoje? Ó, minha amiga Ná. É, a Ná, esposa do Nado, Ná da Cooperativa de Primeiro Núcleo. Ô, Ná, Deus abençoe sua vida, muita saúde, sabedoria, que ele continue mantendo você essa pessoa maravilhosa, gente boa demais. Pensa numa pessoa que tem um coração bom, é a Ná, a esposa do Nado, na família, né? É de família isso. Ô, Ná, aniversariando hoje, felicidades, muita paz, saúde e sabedoria. Além da Ná, quem também está completando idade nova hoje é o William Santos, né? Primo, primo do meu amigo, ele é do pagode também, né? Da turma do pagode, toca pandeiro, toca tantã, toca tudo, né? Do meu amigo Dinho, primo do Dinho, né? Ô Dinho, hoje o William, tem pagode por aí? Aniversário do William hoje, ó. Ah, o William é casado com minha sobrinha, Valéria, William, lá do Senhor do Bonfim, oiteiro. Quem também está aniversariando hoje é o Franklin, meu amigo Franklin, professor de Karatê, né? Franklin hoje completando idade nova. Raimundo, seu primo, hein? Raimundo Jardineiro, seu primo está completando idade nova hoje. Quem também aniversaria hoje é a Camila Salgueiro. A todos os aniversariantes de hoje, que Deus possa abençoar a vida de vocês com saúde e sabedoria. Parabéns a todos. Felicidades, hein, gente? Felicidades, parabéns.
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6: Finalizamos, então, mais uma edição do Grande Rio Notícias pela sua 99.1. Na sequência, tem Sandra Maurício, vai trazer muita música já já no Rio FM Show. Ao meio-dia, Antônio Silva e as informações do programa Voz da Cidade. Às 14 horas, tem o programa Derrubado. Às 18, tem Ronda na Grande Rio. Segue Emanuel Rodrigues apresentando Ronda, enquanto nosso companheiro Wildes Alves se recupera de uma pequena cirurgia. E às 20 tem A Voz do Brasil, às 21 volta a programação da sua 99.1 com muita música para você. Gente, se Deus permitir, estarei de volta amanhã às 5 com mais uma edição do Forrozão das Antigas no Bom Dia Grande Rio. E às 6 da manhã, mais uma edição do Grande Rio Notícias. Forte abraço para todos, valeu e até lá.
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10: Tempo. A história do trabalho no Brasil é a história da conquista do tempo. 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

0: Bom dia, bem-vindos. O nosso Rio FM Show está no ar a partir de agora, às 9 horas e 13 minutinhos. Obrigada a todos pelo carinho de sempre, obrigada a todos pela gostosa audiência. Beijo, beijo pra você que acompanha a gente a partir de agora. É música, é alegria, é alto astral, é informação, é bate-papo, interação com você ao vivo. Enfim, 823551-6600 liberado. E os nossos super anunciantes também fazem parte da nossa festa, estão por aqui. 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Eu quero aqui saudar com muito carinho os aniversariantes desse dia 21 de maio, desejando amor, alegria, paz, saúde e felicidade.
1: Parabéns pra você.
0: Parabéns para todos os aniversariantes do dia. Saúde, paz, amor e muitas realizações. Quintou na programação da Grande Rio FM, são 9 horas e 15 minutinhos. Quinta-feira. É dia de adoração ao Santíssimo. Foi a mãe de Jesus quem pediu. E ela não foi escolhida por acaso. Então, se ela pediu, se a gente não tem meia hora, uma hora, se a gente tem 5 minutos, 10 minutos, vamos diante do Santíssimo pedir a Ele pelos nossos. Pedir a Ele por aqueles que precisam de proteção, de paz, de alimento. Por aqueles que têm tudo, mas se sentem vazios. Pedir ao Senhor esperança, fé. Pedir a Ele que a gente entenda que aqui é um tempo de passagem. Aqui é preparação para a gente, na misericórdia de Deus, alcançar a salvação. A nossa redenção veio por meio do nosso Jesus, sacrifício vivo, cordeiro imolado. E que por Ele a gente possa respirar, trabalhar, jejuar, orar e glorificar. Que os dias difíceis não sejam para nós a morte, mas que seja o dia da ressurreição, de nos reinventar, de voltarmos a sonhar, de idealizarmos o nosso futuro, mas acima de tudo, de colocar tudo que somos, tudo que temos e tudo que planejamos nas mãos do nosso Senhor Jesus Cristo. Porque Ele disse: pedi e recebereis. Batei a porta e ela será aberta. E Ele disse: onde dois ou mais estiverem reunidos em meu nome, eu ali estarei. E ainda mais, Ele afirmou: tudo aquilo que pedires ao Pai em meu nome vos será dado. Então vamos pedir junto pela paz, pela saúde, pela libertação, pela salvação de cada um de nós, especialmente a todos os enfermos, sejam eles do corpo, da mente, da alma ou do coração, para que todos sintam paz, tenham esperança, fé e otimismo em Cristo Salvador. No dia de hoje, adoremos o Senhor no Santíssimo Sacramento.

São Paulo, na carta aos Efésios, ele diz que a nossa vida é um combate espiritual. E que a gente precisaria se armar com a armadura de Deus para a gente resistir os dias maus. Nem sempre vão ser dias bons. Virão dias maus. E quando esses dias ruins vêm, e quando vêm esses dias maus, parece que a gente não vai vencer. A verdade é que você precisa de fé para continuar. Pois nada é em vão. Tudo que você está passando não é em vão. Deus não vai permitir que o que você esteja passando hoje seja em vão. Ou seja, da sua dificuldade, do seu sofrimento, Ele vai tirar uma graça maior. Ele vai segurar sua mão. E pode ter certeza que tudo um dia vai passar. Por isso, você não pode temer os dias maus. Porque Deus está contigo. Ele vai à tua frente.

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Eita nós, eita dia lindo, né? Vai ser um dia melhor, tenho certeza disso. Sabe aquele sonho, aquele projeto? Ele já foi abençoado. Mas nós temos que passar o processo. Aquela doença, aquele diagnóstico, olha, lembre-se, nós somos verdadeiros super-heróis. Deus nos fez perfeitos. Sabe por quê? Porque ele sabia que a gente ia passar uns altos e baixos e ele deu a gente o poder pela fé da cura, da libertação. Tudo em nome de Jesus. Olha a crente, né? É, sou assim, creio em Deus. Bora lá, viva, viva, nosso Senhor, viva todo mundo que tá por aqui na audiência com a gente. 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Com a campanha, o campeão da boa ação ganha 1.000 na mão. 9:37, tem mais gente com a gente, com muita alegria. 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

0: Vamos lá, liberar as participações. 823-5516600. Bom dia.
1: Sandra, bom dia.
0: Bom dia, menino.
1: Bota uma música aí de Tarão Cigano aí pra galera aqui da Igreja Santa Luzia que tá trabalhando.
0: Eita, coisa
1: bota
0: boa.
1: Aí a mensagem aí. O Bigodão, que sim, trabalha aqui. O Painho, o Lucas e pro Van. Manda um abraço aí. A gente tá aqui na Santa Luzia reformando a igreja.
0: Valeu, menino. Olha, por falar nisso, em Santa Luzia, na reforma da igreja, eu quero dizer para vocês, paroquianos ou não, meus ouvintes queridos que gostam de fazer boa ação, a paróquia Santa Luzia, aqui no bairro Duro, como é conhecida, é a matriz, é a nossa paróquia matriz, e tá precisando de reforma. Deus abençoou aquela mente, né? Do padre Menete. E agora nós estamos com uma rifa, o sorteio de prêmios. Todos pela matriz, a paróquia de Santa Luzia. Você paga R$20 no bilhetinho e concorre a uma moto elétrica e dois Pix no valor de R$500 cada. Eu falei moto elétrica e dois Pix no valor de R$500 cada. Você quer comprar? Fala comigo aqui pelo WhatsApp da Grande Rio FM que eu passo o Pix. Você manda o comprovante para mim, eu preencho seu cupom e você vai ter a sorte grande de ganhar dois Pix no valor de R$500 cada ou uma moto elétrica. Eita, como é bom, né? Eita, como é bom. Tem mais gente por aqui. Maluquinho do Brega, bem-vindo. Bom dia, menino. É, Ana Célia, feliz quinta-feira para você. O Santíssimo Sacramento nos abençoe, né? Feche todas as portas da maldade, da inveja, da intriga, da injustiça, da doença e nos torne pessoas melhores, né? Isso mesmo? Que a força do Espírito Santo, do Santíssimo Sacramento, nos eleve para um grau melhor. E ela pede aqui sucesso da nossa programação, que eu já abri com o Frei Gilson, ofereceu para a Valquíria, Dona Rosa e todos que estão ouvindo a gente. Ah, linda, que
2: eu
0: linda!
2: Eu consegui se tocar essa música. E Roberto Carlos, Folha Seca.
0: Amado Batista. Olha, Roberto Carlos, Folha Seca. É Amado Batista quem canta. Mas eu só posso tocar agora à tarde, tá bom? Porque pela manhã ela já tá. Já tem as músicas novas do Amado Batista. Viu que é o clima do programa? Músicas novas, músicas, os lançamentos atuais, tá bom? É, um abraço, Arlinda. E
2: eu ouvi seu programa. E eu oferecia para você e para o Luiz.
0: Sim.
2: Luiz Danta, faz o programa pela parte da manhã.
0: Isso, tá por aqui.
2: Do seu programa.
0: Obrigada, Arlinda.
3: Bom dia, Sandrinha Maurício. Bom dia, Clebson. Como é que você tá? O Clebson aqui.
0: Melhor
3: do centro,
0: agora falando
3: querida
0: com você.
3: Bom trabalho para você aí. Rapaz, eu queria escutar uma música, né, no Espinhaço do Velho. Toca aí pra mim, por favor. Um
0: Sandra
3: abraço,
0: Becker.
3: Bom trabalho pra vocês aí da rádio.
0: Valeu, e tem gente chegando por aqui pra votar no Cláudio das Sebes. Olha, o Cláudio das Sebes passou agora. O Cláudio das Sebes passou. Vote aí, ó, tem Projeto Amor ao Próximo, Centro Juvenil, Nossa Senhora Auxiliadora, Sebes do Cláudio, Mãos Unidas, Bom Samaritano. Bom Samaritano tá, ó, tá caminhando agora. É, o Jean das Sopas, Lá São José, Índios da Capela, Projeto Renascer. Pronto, esses são os projetos, tá bom? É, porque aqui alguém falou Renovação Carismática, mas não disse qual é a igreja. Porque cada uma tem a sua, não é isso? Vamos lá, de música, de sucesso. Quem tá pintando aqui? Ele, Tyrone, bora lá de música.
4: Bora, minha galerinha linda da Rádio Grande Rio, da cidade Penedo.
0: Oi, Tyrone.
4: Beijo, Tyrone, minha amiga Sandra Maurício.
0: I love you.
4: Beijo, Deus abençoe, outros. Obrigado pelo carinho, viu?
0: Ai,
4: Rádio Grande Rio FM.
0: Ai,
4: tamo junto.
0: Que coisa linda.
4: Essa música é linda.

0: que bola, mais gente votando no Cláudio das Sebes. Olha, tem gente votando várias vezes. Então, se você quer votar na instituição que você acredita que merece, que precisa ganhar esses R$1.000 para trabalhar, para continuar levando pão, dignidade na mesa do próximo, manda sua mensagem para o nosso 82-3551-6600. Tá aqui o voto da Josefa, da Vera, da Andréa Costa. Tudo isso aqui para o Cláudio. Quem mais? Chegando, ligação. Alô, ouvinte, bom dia. Alô, ouvinte. Oi. Oi, ouvinte. Oi. Não quero não falar, ó. Eu sou eu que tô muda. Tá mudo, é? Oi, ouvinte. Não, tá saindo nada aqui. Hora sai, hora não sai. Oi, alô, ouvinte. Pera lá, vamos para cima. Oi, agora
1: bom
0: sim.
1: Bom dia.
0: Bom dia, querido.
1: Bom dia, Sandra. Eu gostaria de pedir músicas da Calcinha Preta.
0: Ok.
1: Aqui é o Manuel Santos, da Cooperativa do Meu Grupo. Gostaria de conhecer com a minha mãe, a querida do Santos, com toda a minha família e com você, com a sua família também.
0: Obrigada, querido. É. Tudo de bom para você.
1: Apareço para meu tio Lambal Vermelho, meu tio José, a tia Desi, e a minha irmã na Vila Matia Silvana, minha irmã no Vale São Francisco, Maria Aparecida, e na Betelinga Claudineia, e o meu irmão Valdemir na Vila Matia, e o Santo Maris.
0: Valeu, Manuel!
1: Deus que lhe proteja aí, e muitos anos de vida, e bom trabalho, e boa felicidade.
0: Deus abençoe. Obrigada, Manuel. Fica com Deus. Beijo, beijo no coração. Obrigada. Chegando mais votação. Aparecida, Centro Juvenil. Quem mais está aqui? Cadê? Fernanda, Projeto Jean das Sopas. Vamos lá, cadê o Jean? Jean também, Jean disparou, Jean. Opa, quem mais? Deixa eu mudar aqui meu microfone. Cláudio das Sebes, vamos lá pro Cláudio. Tem hora que eu me ouço, tem hora que não. Quem votou aqui? Valinda, né? Cláudio das Sebes, Dona Carmelita.
2: Bom dia, Sandra.
0: Bom dia,
2: Maris.
0: Querida.
2: Aqui é Dona Carmelita da Cachoal, vota no Cláudio das Sebes.
0: No Cláudio das Sebes.
2: Bom trabalho.
0: Ok, mais um voto para o Cláudio das Sebes. Chegando outro voto. Em nome de quem? Em nome de Paulo Gustavo. Eliette do Rosete, está chegando.
2: Bom dia, Sandrinha. Feliz quinta-feira, né? De muita saúde, muita paz.
0: Assim
2: que Jesus derrama as bênçãos. Sandrinha, minha linda, passe a música de Marcelo Topadinho.
0: Bora.
2: A coleção dele, viu? Tchau, viu? Um bom dia, um beijo, um abraço pra você, minha linda.
0: Saudade, linda flor, saudade. Quem mais tá aqui?
3: Sandrinha, bom dia. Meu voto vai pro Jean da Sopa, esse grande homem aí da Castro Ave.
0: Tá aqui, mais um voto, Jean das Sopas. O Jean tá aqui, tá crescente. Opa, vamos lá, Sandra Maurício. Quem mais chegando por aqui? Bom dia, Sandra. Sou Jeane, volta também no Centro Juvenil. Jeane das Sopas, mais um voto. Centro Juvenil, quem mais chegou por cá? Olha, Mavris.
4: Bom dia, eu volto no Jeane da Sopa.
0: Jeane das Sopas, aqui o Paulo chegando com o Cláudio das Sebes. Gente, alguns eu falo no ar, outros fora do ar, tá bom? Mas volto aqui para o Cláudio das Sebes, cadê seu nome, Gislaine? Cláudio das Sebes. E Nado da Cooperativa também está aqui.
5: Bom dia, Sandrinha. Parabenizar hoje, viu? Maria Edna, a esposa minha.
0: Ei,
5: então,
0: tadinha.
5: Bote uma de unha pintada para ela, ofereço para ela. Maria Edna Santos Silva.
0: Unha pintada para ela. Ô, Edna, Jesus abraça você por nós, que lhe dê coragem, força, amor, alegria, paz, que você se sinta amada, valorizada, especial, que todos os seus projetos sejam abençoados por Deus. Vida longa, Edna!
6: parabéns.
0: Esposa do Nado.
6: Parabéns pra você.
0: Parabéns e chuvas de bênçãos. O que é que eu vou colocar aqui pra você? Já que ele gosta de unha pintada, vilão.

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O tempo tá lindo, gente, que chuvinha boa, 10 horas e 10 minutos, vamos dar sequência ao nosso Rio FM Show, lembrando da Central Motopeças, se já era bom, agora tá melhor ainda, em dose dupla, é, você já conhecia a Central Motopeças da parte baixa lá na Feira do Peixe, e agora então, a gente apresenta a recém-inaugurada a filial Central Motos, da parte alta, né? 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

0: Deus abençoe a senhora Solange na cidade do povo, tá na escuta, que é um louvor. Um ótimo dia de trabalho e tá voltando na Auxiliadora, Centro Juvenil. Quem mais tá por cá? Quem mais? Tem um montão de gente bonita. Olha a Valmira.
1: Oi, bom dia, Sandra. Aqui é a Valmira da Vila Matias e o meu voto vai para o Centro Juvenil.
0: Bora lá pro Centro Juvenil, quem mais tá chegando? Por aqui a Leide, é?
2: Sandra Maurício, aqui quem fala é Rosa no Jotobá. Quero oferecer uma música para os pinguceiros. Baixinho e manteiga do sertão. Unha pintada.
3: Bom dia,
2: meu voto é do Jean da Sopa.
0: Bora. Eu ainda tô rindo, gente. É do nome do Manteiga do Sertão. Peraí. É como é o nome dele?
2: E Manteiga do Sertão.
0: Peraí, quero ouvir.
2: Baixinho e Manteiga do Sertão.
0: É Chiri, é?
2: Baixinho e Manteiga do Sertão.
0: É Chiri mesmo?
2: Unha pintada.
3: Bom dia.
2: Meu voto é do Jean da Sopa.
0: Olha, nesse bloco tem aqui Topadinho de Paixão, com o sucesso Tubarões, atendendo a Eliette do Rosette. Eu voltei, gente, só pra ficar ouvindo ela falar. Manteiga do Sertão foi top.
4: Bom dia, Sandra Maurício. Que Jesus lhe dê uma boa quinta-feira abençoada.
0: Ah, não, pra você,
4: família, e todos os seus ouvintes. Depois pra mim colocar aí Frejios. O meu voto é do Jean, viu?
0: Jean das Sopas. Mais um voto, Jean das Sopas. Mais um voto também pro Centro Juvenil. Dessa vez da Lena Pereira. Olha o Luizinho chegando aqui, gente.
5: Bom dia, Sandrinha. Bom dia a todos os ouvintes do Instagram de Rio FM. Sandrinha, meu voto vai pro Jean das Sopas, viu?
0: Ok, Luizinho. Jean das Sopas. E aqui também a Gisele. Tá voltando no Cláudio das Sebes. A Eliette do Rosette.
6: Sandrinha.
0: Oi, meu amor.
6: O meu voto vai pro Jean das Sopas, viu?
0: Ok, meu amor.
6: Bom dia, que eu esqueci de dar o voto.
0: Nada, já deu agora.
7: Bom dia, minha querida Sandrinha.
0: Bom dia, Maurilene.
7: Deus me dê um ótimo dia em nome de Jesus.
0: Amém.
7: Meu voto é para o Jean das Sopas.
0: Oh, que lindo, Marilene.
7: Deus te abençoe hoje
0: a
7: sempre, todos, minha querida.
0: Toda a sua família, saudade.
7: Uma música de louvor, qualquer uma que você
0: pode
7: achar
0: deixar.
7: Melhor. Viu, minha querida? Para oferecer a você e a todos os ouvintes.
0: Obrigada, minha flor.
7: E um grande abraço para você, minha querida.
0: Para nós, saudade, Marilene.
8: Oi, meu amor. Linda. O meu voto é pro Centro Juvenil. Nossa Senhora Auxiliador.
0: Centro Juvenil. Aqui, o Adilson, Projeto Renascer também é um projeto lindo, né? Que acolhe muitas crianças, que cuidam delas todos os dias. Adilson, cadê minhas ofertas, Adilson? Eita, Adilson, não mandou mais nada pra mim. Bora lá, eu tô falando de texto, viu, gente? Texto. Opa, Custódio, o Custódio tá aqui voltando no Cláudio das Sebes. Quem mais? A Sônia do Loteamento Pinheiro tá voltando também no Jean das Sopas. Opa! Raimundo Jardineiro também tá por aqui, voltando no Cláudio das Sebes. Opa, Cláudio. O Cláudio, o Jean e o Centro Juvenil estão assim, tecnicamente empatados. Mais um voto para o Cláudio das Sebes. Dessa vez pelo Tiago. Oh! Epa, o Giro da Sorte! Tá aqui informando, né, que o Gerson, eu tô vendo aqui, o Gerson da usina ganhou o prêmio de ontem no valor de R$4.000. Seu Ananias.
9: Bom dia, Sandra. Bom dia. Bom programa pra você, Sandra. Olha, voto, Sandra, hein, no Jean da Sopa. Ananias, estou no escuta do programa.
0: Valeu.
9: Passe a música O Olhar de Jesus, de Marcelo Borges. Fica com Deus, minha amiga, e tenha um bom programa.
0: Valeu. Luciana, votando no Cláudio das Sebes. Quem mais está aqui? Guilherme Mota, também no Cláudio das Sebes. Opa, cadê? Para não me perder, Aldoge.
10: Bom dia, minha amiga Sandra.
0: Bom dia, menino.
10: Tudo bom, Sandra? Se tiver tudo bom, então Deus abençoe você e toda a família, viu? Ô, Sandra, toca de novo os parabéns da minha cunhada Edna, né?
0: Ela
10: que a gente
0: merece.
10: Chama ela de Ná. Viu? Olá. E se for possível, tocar a música de Itairone com o Zezito, viu?
0: Ok,
10: que Deus abençoe vocês aí, viu? Um abraço.
0: Parabéns,

0: votando aqui em quem, Zuzu? Zuzu tá votando em quem? É, no Cláudio das Sebes, minha xará Sandra. Deixa sua mensagem, por favor, tá bom? Diz seu nome, do bairro, do povoado. E se você quer votar em alguma instituição, e o sucesso. A música tem que ser nova, por favor, galera. Música mais velha, não. Música que tem 10, você ouvia quando era jovem. Aí tem que ser no horário da tarde, por favor. Futuca Burra, aquele abraço pra você e pra toda a sua família. Rosiane e toda a família. Cláudio das Sebes, recebendo mais um voto aqui. Cláudio das Sebes, quem mais? Eu vou parar aqui, que é pra eu poder organizar aqui o local da votação. Não precisa aguardar a nossa resposta, tá bom? Mais um voto para o Cláudio das Sebes. Opa, o negócio aqui tá bom, tá bom? Tá lindo. Tá lindo. Outro chegando aqui.
1: Bom dia, eu volto no Cláudio. Recebe, que ele doa sopa e pão.
0: E aqui, ó, os próximos, já olhei, os próximos 6 são todos votos para o Cláudio das Sebes. Uhul, Mônica tá aqui dizendo também, são os Cláudio das Sebes. A Mônica também. Eu vou organizar aqui meu papel, senão não dá mais não, pra anotar mais nada. Viu?
2: Bom dia, Sandrinha.
0: Bom dia,
2: estou querida. Aqui na escuta, viu? Sandrinha, bota aí, se louvou. Só Deus e eu e mais ninguém. Quero oferecer para todos meus amigos aqui do Vale Vermelho, para todos os amigos,
0: valeu,
2: amigas.
0: Querido.
2: E para os meus inimigos também, viu? Para os meus inimigos saber que só Deus e eu e mais ninguém. E eles ficam de fora.
0: Amém. Olha aqui, Thaís Melo e Márcia Patti. As duas estão aqui voltando também no Cláudio das Sebes. Pronto. Vamos, música! 10h20, cura onde dói, cura, Senhor. Na sequência, topadinho.

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13: É um prazer imenso ter você aqui, curtindo o nosso programa, através das ondas 99.1 e fazendo bem sim olhar a quem, porque o que tem de gente votando na campanha da Casa de Carnes, o campeão da boa ação ganha 1.000 na mão, não tá no gibi.
14: E a Sandra Maurício, aqui é Rafael da Vila São Francisco.
13: Oi, Rafael.
14: Eu quero dar meu voto aí, o Jean da Sopa, merece.
13: Grande Jean das Sopas, vamos lá, Jean das Sopas, quem mais tá chegando por aqui? Quem mais? Carlinhos Campo Redondo.
15: Bom dia, Sandrinha, aqui é o Carlinhos Campo Redondo. Sandrinha, meu voto é pro Jean da Sopa.
13: Jean das Sopas.
15: E tô aqui a música de Paula Fernandes, Amar de Novo, viu?
13: Valeu.
15: Tchau, tenha um bom dia, bom trabalho.
13: Bom dia.
16: Bom dia, Sandrinha. Meu voto vai pra Centro Juvenil.
13: Centro Juvenil. Bom dia, Sandra. Centro Juvenil, Rivaldo. Quem mais tá chegando aqui? Josenilda. Lá São José. Lá São José. Olha o Hélio Tchê chamando a bota.
17: Volta no Teão da Sopa. Volta no Teão da Sopa. Chama, tamo junto. Bota a música do carroceiro. O Jô achou da trevoada. Escolha aí, é uma das coisas dessa aí. Chama, tamo junto.
13: Olha, esse Hélio Carroceiro, ele é simplesmente fenomenal, né? Ele não tem pareia, não. Eita, nós. Vamos lá. Agenda e sopas, que ele votou aqui. Quem mais tá chegando? Voto no Cláudio das Sopas. Cláudio também. Vamos lá, Cláudio. Tem mais. Bom dia, meu voto é Centro Juvenil, Vila Matias. Vamos votando. 82355166.
18: Eu sou Sibirina. Meu voto pelo Claudinho da Sebes.
13: Opa, Cláudio das Sebes. Olha, dona Severina, saudade.
19: Bom dia, Sandrinha. Como
13: bom
19: é que
13: dia,
19: você
13: mama,
19: está?
13: Flor, saudade.
19: Tá tudo bem com você? Que Deus te abençoe.
13: Nós todos.
19: Que todos tenham um bom dia.
13: Amém.
19: Gostaria de ouvir essa música aí de Tarone, que o rapaz pediu e oferecer pra mim, pra você,
13: é boa, é boa,
19: pra
13: né?
19: todos da rádio e pra os ouvintes.
13: Obrigada,
19: tenha
13: meu
19: um bom
13: amor.
19: Dia.
13: Bom dia.
20: Ah, mulher, é da FM daqui de Penedo. É porque eu queria saber quem tem uma casa pra trocar aqui na Vila São Francisco. Eu tenho minha casa pra trocar.
13: Pronto, você anunciou. Se alguém tiver interesse, aí vai me responder. Aqui é Rádio Grande Rio FM, tá bom? É, quem mais? Quem mais? Chegou. Meu voto é para o João. Meu nome é Wanda. É Jean das Sopas. Viu, nega? Agora, vamos lá. Nega. Opa.
21: Bom dia, Sandra Maurício. Meu voto é do Jean da Sopa.
13: Opa.
21: Meu nome é Sandra.
13: Oi, Sandra, minha xará.
22: Bom dia, Sandra Maurício. Meu voto, eu me chamo Josefa, meu voto é pro Jean da Sopa.
13: Bom dia, Josefa. Obrigada por estar aqui conosco. A Janúbia aqui tá votando no Centro Juvenil. Quem mais? Bom dia, eu sou a Williane, voto no Centro Juvenil. Eu gosto de saber o nome de vocês também, viu? Quem puder. Bom dia, Paulo.
23: Bom dia, minha querida Sandrinha. Bom dia, Candia Ruiz. E meu voto é do Jean da Silva.
13: Ei, gente boa.
23: Da Castro Alto. Coloca aí um rei vaqueiro aí.
13: Bora.
23: Fica com Deus aí, um ótimo trabalho.
13: Valeu.
24: Bom dia, aqui é Rodineide. Eu voto no Jean da Sopa.
13: Bora, Jean. No capricho, Jean. Tassi tá aqui também votando no Jean das Sopas, que é uma música religiosa para Andresa na Travessa Rua Nova, Jó, Eliane, Pedro, Bia, Rebeca, Antony, Eduarda e Elisa, Maria do Gileno. Pode... Ah, lá no final tem o voto, né?
25: Ah, oh, eu voto no Jean da Sopa,
13: pronto.
25: Viu?
13: Ok, é porque você tava repetindo a música e eu não sabia que tinha voto, vamos lá.
26: Eu voto no Cláudio da Sebes.
13: Cláudio das Sebes. Dia. Mais dois votos, mais outro. A Wanda também tá aqui votando no Cláudio das Sebes. Pronto. 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
1: Eita, maninho.
2: Vamos que vamos que vamos. Mais gente linda pra falar com a gente. 823-5516600. São 10 horas e 50 minutos. O tempo não para. Tá todo mundo correndo, correndo, correndo. 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Quem tá por aqui ainda? É, pra votar, cadê, opa.
3: Pode falar.
4: Sra. Maurício, depois.
2: Oi.
4: Aí, por gentileza aí, por favor, passa uma música de vaquejada aí, pra lembrar dos tempos que eu corria cavalgada.
2: Ei.
4: E aqui quem tá falando é o Manteiguinha do Sertão aqui, viu?
2: Ó, Manteiga.
4: Aí, passa uma música aí de vaquejada aí, pro seu amigo, véio. Que Deus dê um bom dia aí e um bom trabalho aí pra você.
2: Valeu, tô querido.
4: Um abraço aqui, já tomou aqui, no bar do Mica aqui, curtindo aqui, tomando uma cervejinha aí, faça esse favor aí pra gente. Aí, vou lembrar dos tempos que eu conheço, depois, por favor, passa uma música de vaquejada aí, vou lembrar dos tempos que eu corria cavalgada. E aqui quem tá falando é o Manteiguinha do Sertão aqui, viu?
2: Manteiguinha do Sertão.
4: Fala aí, passa uma música aí de vaquejada,
2: vou passar
4: aqui, já tomar aqui, no bar do Mica aqui, curtindo aqui, tomando uma cervejinha aí, faça esse favor aí pra gente aqui. Aí o e o baixinho da manteiga também, viu? E a esposa dele, a Rosana.
2: É
4: minha esposa
2: bem.
4: Aqui, Rosana. Você chama da minha esposa, que eu não sei se é minha esposa, não sei chama. De quem é.
2: Eita, a mulher é sua. Oi? Cadê?
5: Bom dia, Sandra. Eu quero participar aí desse sorteio que tá acontecendo.
2: Pode.
5: Eu quero votar no Cláudio das Sebes, no Sopão Solidário.
2: Sopão Solidário do Cláudio das Sebes, né? Pronto, cadê o meu mouse? Endoidou o meu mouse. Tá aqui. Ah, vamos lá. Cláudio das Sebes. Outro voto aqui para o Cláudio das Sebes, do Dogiliane, é? Dogliane. Quem mais? Dânia, Cláudio das Sebes. Dânia. É, Luana, Cláudio das Sebes, Silane, Cláudio das Sebes, Rayane, Cláudio das Sebes, 4 votos, é, Jorge do Cacetinho, 5 votos, Cláudio das Sebes, também tá aqui, Cristiana, Cláudio das Sebes, e quer curtir Pablo, vou anotar aqui, opa, assim de uma vez só, 6 votos. Pablo, daqui a pouquinho. Janaína, da Cooperativa Primeiro Núcleo. Bonde do Brasil, alô, taxista. Deus abençoe. A Janaína manda para a nora da Edna. Minha sogra, Deus te abençoe, minha sogra, nós te amamos. Eita. Sou Janaína, nora da Edna. Gostaria de ouvir Ah, hoje é aniversário da sua sogra, né? Ô Edna, muitos anos de vida, feliz aniversário, saúde, alegria, paz e chuva de bênçãos. Deus te proteja. Eita, que bagunça virar aqui. Tinha que ser essa, não, Maurício. Vamos de vaquejada.
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2: 10h56.

0: Mas... Opa, porque agora são 10 horas e 59 minutinhos. Essa não tá no roteiro, não. E eu volto já já com música.
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10: Vamos nessa que tá na hora, gente. São 10 horas, não, são 11 já, caramba. 11 horas e 7 minutinhos, eu vou que vou juntinho com você. Quem foi que chegou aqui agora? Já botei esse voto, já botei o Pablo, né? Ficou faltando a música do Pablo. Que vai pra quem mesmo a música do Pablo? Será que é Quem Ama Não Machuca? Você tá achando que me ama? A Cristiana que tá pedindo, né? Quem Ama Não Machuca. É, Rian Almeida também, tá aqui voltando no Cláudio das Sebes. Cadê meu papel? Que loucura, galera, vocês não sabem não como é isso aqui. Isso aqui é uma loucura boa. Mas, enfim, Rodrigão, cadê a sua voz?
11: Isso, bota aí Zezé de Camargo Luciano pra nós ouvir. Tenha um bom dia pra você, fique na paz de Deus. Deus abençoe.
10: O Zezé e Luciano não, tá? Mas o Zezé de Camargo tá com uma música nova. Vou mostrar aqui pra vocês. Edileuza! Jean das Sopas, mais um voto, Jean das Sopas. Olha a Daniela Patrícia chegando por aqui, gente.
12: Sandrinha, bom dia. Me chamo Daniela, moro aqui na Vila Matia. Quero ver aí uma música de Raça Negra, viu? E eu voto, o meu voto vai pro Juvenil, Juvenil.
10: Centro Juvenil.
12: Só pra curtir, viu, Sandrinha?
10: Centro Juvenil, né? Ok. Dona Petrúcia, pessoa linda que eu amo.
13: Bom dia, Sandrinha. Tudo bem com você?
10: Melhor agora com a senhora. Epa, estão ligando. É quando ligam.
13: Deus abençoe tudo. O meu voto é o Bom Samaritano. Um abraço e boa sorte pra todos.
10: Deus te abraça por mim, viu?
4: Bom dia, Sandrinha.
10: Bom samaritano.
4: Muita chuva, quem sabe que essa
10: bom dia, querido.
4: Sandrinha, minha irmã, se tem um tempinho aí, passa aí uma música aí pra mim, raça negra.
10: Galera, não liga, galera, que você não vai ser atendido. É só mensagem, por favor.
4: Aqui vem, daí vem. Tá bom? Vem com carinho aí, vamos. Pra, aqui pra mim. E okay. Pra minha esposa, Maria Isabel. Manda aí, Sandrinha.
10: Mando sim, já já. Galera, mais uma vez vou dizer.
4: Na escuta, minha amiga.
10: Vou falar igual o Emanuel. Quando liga beleza. Muito, a gente bloqueia. Senão a gente não consegue. Colocar o ouvinte no ar, tá certo? Então, querido amigo ouvinte, travou até o aparelho, quer não. Travou, não liga não, por favor, tá? Manda só a mensagem. Tá endoidando aqui esse aparelho.
4: É meu voto aqui do Pessabuçu. É do Jean da Sopa. É um menino gente boa aí, um garotão aí. Que Deus abençoe.
10: Fico feliz que vocês de outras cidades também se preocupam, né? Cleiton Jordão tá ligadinho com a gente. Ele diz, meu voto é para Jesus abençoar a vida de cada uma dessas pessoas que ajudam o próximo. É verdade, todos merecem, né? Todos merecem esse voto. Wesley do Ifal tá por aqui, voltando também no Cláudio das Sebes. Quem mais? Opa, Agnaldo Iranildes, bom dia.
14: Bom dia, Sandrinha, aqui é Agnaldo da Cerâmica, amigo de sapo. Como é que tá o nosso amigo Alves Corrêa?
10: Tá melhorando,
14: melhor?
10: Tá melhorando.
14: Graças a Deus, Deus vai dar uma melhoradinha, que ali é topado. Ele e vocês aí, Mané Rodrigues, são de ouro aí.
10: Vocês são tesourinhos pra nós.
14: Vamos botar um alô aí pra meu pai aí, tudo pra Budinho, na sua escuta. Meu pai mandou um abraço pra ele, melhora.
10: Eita, ele vai ficar
14: e
10: bom.
14: Tá uma música aí de unha pitada aí, qualquer uma.
10: Valeu.
14: A minha esposa, as minhas filhas, meus netos e a todos os ouvintes aí.
10: Obrigada. Olha, chegando aqui o voto da Beijinho, o voto da Nádia Andrade, tudo para o Cláudio das Sebes. Pronto.
15: Bom dia, Sandrinha. Bom dia, Sandrinha.
10: Nádia, que bom te ouvir. Ver que você tá aqui com a gente. Sandrinha. Luciano também, Luciano Andrade.
15: Do Alves, minha irmã. Como é
10: Dona Clemilda, seu Zé.
15: Na queda.
10: É sim, olha o Alves Correia. Ontem à noite eu consegui falar com Dona Giselda. Provavelmente até próximo domingo ele deve receber alta. Teve uma pequena. Como é que eu posso dizer? Aconteceu lá um probleminha na hora de retirar a sonda e acabou machucando um pouquinho ele, mas ele tá bem firme e forte e daqui a pouquinho tá de volta com todos, tá bom? Valeu. Opa, quero votar no Cláudio das Sebes. Cláudio das Sebes tá aqui. Quem mais? Aguardando a mensagem. Chegou. Cláudio das Sebes. Mais alguém aqui votando no Cláudio das Sebes. Eita, Cláudio disparou. Eu voto no projeto do Cláudio das Sopas, Josélia. Um abraço, Josélia. Tá lá na Travessa João Ramalho. Os grupos ficaram fortes, né? Cauane também votando aqui no Cláudio das Sebes. Cláudio das Sebes. Olha, gente, sabe o que eu tô achando bonitinho? Quando vocês votam sem agredir ninguém. Ontem nós tivemos pessoas que, infelizmente, eu sei que às vezes é cultural, mas não é bom quando você vota e fala mal das outras instituições, das outras pessoas. Olha, falaram do seu Cláudio das Sebes ontem contra ele. E olha só, sabe o que aconteceu? As pessoas que conhecem o trabalho dele, tá agora, ó, tá que vota nele pra provar que ele tem um trabalho muito digno, abençoado por Deus. Não somente ele, mas eu acredito que todas as pessoas que estão à frente de uma instituição sem fins lucrativos ou eleitoreiro, elas praticam a bondade em nome de Jesus, merecem não só mil, mas 1 milhão e 10 milhões, trilhões de reais, porque é um trabalho que realmente

0: Todo Dias, esse povo lindo, né, meu papaizinho?
1: Antônio Silva e o Marizana Saúde, Maneleiteiro, Magnólia, Magnólia, Maria Alexandre e Nazaré, quase muito Xinaré. E todos que estão escutando nesse horário, Sandrinha, até de tarde. Se Deus quiser.
0: Até, meu papaizinho.
2: Bom dia. Silvânia da Cidade do Povo, meu voto vai. Amor ao próximo, viu?
0: Ok, Silvânia.
2: Bom dia, minha querida.
0: Amor ao próximo tá aqui. O amor ao próximo é o projeto do Val Sapateiro. Chegando aqui também o Jean das Sopas, mais um voto da Marilã. Beijo, beijo, Marilã. Um abraço para você e toda a família.
3: Muito bom dia, minha amiga Sandra Maurício, eu vim na Rádio Grande Rio FM, lembrando que hoje é quinta-feira e hoje continua aquele momento de oração, de adoração ao Santíssimo que está exposto aqui na paróquia São Francisco de Assis. Olha, para você que está em casa, você que está no trabalho, você que está com tempo livre ou não, tira, pessoal, um minutinho, 5 minutos, para quem pode...
0: É verdade, olha, galera, não liga, galera, não liga, por favor.
3: Fazer uma hora, chama a esposa, o vizinho, o amigo, passa lá na Igreja São Francisco, fica um pouquinho fazendo seu momento de adoração, de oração, de louvor, de agradecimento a Jesus Cristo Eucarístico.
0: Amém.
3: Hoje, quinta-feira, durante todo o dia, terminando a partir das 18 horas, 19 horas, com a bênção do Santíssimo e a Santa Missa. Todo mundo convidado.
0: Que lindo, né? Falar com Deus é importante demais. Vamos lá, fé é sobre isso. Mais 3 votos, computei aqui para o Cláudio das Sebes.
4: No coração meu e de todo o Brasil.
0: 11:15.
4: Não só no meu coração, no coração de todo brasileiro, esse cara mora agora.

0: Faltou uma música hoje.
1: Malício.
2: Vamos se apaixonar, meu bom!

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0: delícia!
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0: Oba, coisas boas acontecem o tempo todo, 11 horas e 36 minutos. Vamos que vamos por aqui dando sequência ao nosso programa Rio FM Show. É um show de música, de alegria, de alto astral. 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Bem-vindos.
1: Meu voto vai para Eliane da Sopa.
0: Opa!
1: É do projeto
0: Mãos Unidas.
1: Da
0: ok.
1: Mata
0: Obrigada, querido.
1: Bom dia a todos.
0: Bom dia, querido. Bom dia, tudo de bom. Opa.
2: Eu indico o projeto Amor ao Próximo.
0: Amor ao Próximo, valsa pra tudo. É, ali é o faz tudo, né? Epa, quem mais chegou por aqui? Essa já falou hoje, mas deixa eu ver se é outra pessoa.
3: Porque já é malhoso.
0: Aí agora?
4: E eu morri.
3: Já é 11h07.
0: E se aí? 11h07. 11h30. Mandou sem querer.
4: Ela.
0: Oh. Cadê?
4: É, pesquisa aí aquela música aí. No dia que eu morrer.
0: Menino! Conheço não.
5: Oi, Sandra, bom dia. Como é que você tá? Bom, não. Oi, Sandra. Passa aí uma música top 10 pra mim. Eu sei minha família aqui em Minas Gerais. Tô lhe ouvindo.
0: Valeu, querido.
5: Anaíde.
0: Obrigada por estar aqui com a gente.
5: E minha família aqui, né? Gustavo, Matheus, Maico. A toda a minha família, a vocês aí. Gerais, ouvindo. Bom dia pra você.
0: Bom dia! Obrigada. Toque 10 já. Tá bom? Opa! Chama na bota, diga aí, menino.
6: Ô, Maurício, cadê a música? Passa essa na música. Vamos embora, chama.
0: Ô, Hélio, deixa eu te explicar, Hélio. É porque tem música que não toca nesse programa. Só música nova, trovoada é velha. E não passa aqui nesse horário, viu? Por isso que eu não toco. Às vezes vocês pedem música que não é para o programa. Certinho? Cláudio das Sebes, mais um voto. Quem mais?
7: Bom dia, Sandra. Aqui é a Nádia do Areal. Eu quero qualquer música de vaquejada. Vou oferecer para minha filha Ashley, minha filha Nicole, meu filho Ítalo, meu marido Rafael, minha filha Hillary. E para todo mundo que tá ouvindo, eu quero ouvir. E eu quero votar no Cláudio das Sopas.
0: Ok, voto computado. Epa, o Cláudio aqui, ó. Vamos lá, Cláudio das Sopas. Quem mais aqui? Amor ao Próximo.
8: Eu voto no programa do Mal Próximo. Meu nome é Levi.
0: Ok, querido. Quem mais? Cláudio das Sopas. Vamos lá no Cláudio das Sopas. Opa, Cláudio das Sopas. Quem mais tá por aqui? Ui.
9: Oi, Sandra. Bom dia. Que é Valdício, por voto Salomé Zima, município de Porto Real do Colégio. Eu voto nesse rapaz que é, ele faz doação de sopa. Então, que Deus abençoe mais gente.
0: Qual
9: que tenha
0: deles?
9: Um bom coração, que seja digno de ajudar sempre aquele do próximo. Dá ele em dobro. A ele e qualquer uma outra pessoa que faça.
0: Oi, amor, são dois, tá? Além da Eliane e também das sopas. Eu quero saber, você vota no Cláudio ou no Jean das sopas, por favor? Ela disse no rapaz da sopa. Aí. Opa, bom dia, Sandra. Meu voto é para o Jean das sopas. Ligações não atendemos, tá bom, galera? Jean das Sopas, mais um voto. Jean, parabéns. Cláudio das Sebes, Amor ao Próximo. Então, dois votos para o Cláudio das Sebes, um voto para o Amor ao Próximo. Gente, é R$1.000, tá bom? Para contribuir, para ajudar. Opa!
10: E eu voto no projeto Amor ao Próximo, hein? Bom dia!
0: Bom dia! Todos vocês estão convidados também a deixar aqui sua votação. Opa!
11: Meu voto é no Cláudio das Sebes.
0: Cláudio das Sebes, mais um voto. Bom dia, meu voto vai para o Cláudio das Sebes. Futuca burra.
11: Bom dia, Sandrinha. Meu voto é pro Cláudio da Sopa da Sebe.
0: Ok.
12: Bom dia, Sandrinha. O meu voto vai para o Cláudio das Sebes.
0: Bora, chama na bota.
6: Dá um aí, se bota um aí pro carroceiro aqui, ó. Você tá com o pezinho do rádio aqui.
0: Ó, eu vou tocar um bregão bem massa agora pra você, viu, Hélio? Bem massa mesmo. Fique na sintonia aí. Não desliga o rádio não, porque esse agora vem com tudo pra você. A galera da Movelaria, São José na sintonia com a gente. Paizão, Edivaldo, todo mundo. Valeu, valeu, valeu, valeu.
13: Isso, ele quer uma vaquejada de Neguinho Lulinha, pode ser? Do Manteiga do Sertão, ele quer ouvir vaquejada. O Joquinha Furão, daquele Jotová, pra ele também.
0: Ok, Iguinho e Lulinha, tá joia. Quem mais tá aqui?
9: Oi, para o Jean das
0: Pronto,
9: Sopas.
0: Jean das Sopas, entendido, minha flor. Tá aqui, já coloquei, tá bom? Opa, quem mais? Um montão de gente.
14: Bom dia. Eu voto no Jean da Sopa.
15: Faça uma música aí.
14: Bom dia, Sandrinha. Eu sou do Atapovo, mando um beijo pra você. E meu voto é no Jean da Sopa.
0: Valeu, Jean das Sopas. Bora lá, quem mais? Vamos aqui, 82355166.
14: Sandrinha, eu moro no Alto da Pova, meu nome é Sônia.
0: Oi, Soninha. Valeu, Sônia. Opa.
16: Sandrinha,
0: oi, meu bem.
16: É
0: um abraço à minha chave.
16: Jean da Sopa.
0: Computado aqui, seu
16: aqui
0: voto.
16: É Charles. Tchau.
0: Valeu, Charles. Obrigada. Beijo na Sandra. Em toda essa família linda que você tem. Oi, cadê a voz de vocês?
17: Bom dia, meu voto vai para o Cláudio.
0: Cláudio das Sebes, quem mais? Olha, Letícia chegando por aqui.
18: Bom dia, Sandrinha, aqui é a Margarete do Oiteiro.
0: Oi, Margarete.
18: Meu voto é para o Cláudio.
0: Bora lá, Cláudio.
19: Bom dia, Sandra Maurício, aqui quem tá falando é Catiane. O meu voto vai para a Dona Eliane, projeto Mãos Unidas.
0: Mãos Unidas, vamos correr atrás, Mãos Unidas, vamos correr atrás. Opa, eita, que é áudio. Vários áudios que não carregaram, né? Vamos tentar.
14: Meu anjo, meu voto é no Jean da Sopa.
0: Bora,
14: viu?
0: Jean da Sopa.
14: Meu voto é no Jean da Sopa, mulher, veja aí esse áudio.
0: Já vi, mulher, já vi. Às vezes eu não vejo logo porque você, ó, mandou 11h13, aí mandou 11h15, 11h15, 11h36, 11h37, 11h37, ligou 11h40, 11h40, aí sabe o que acontece? Você vai ficando pra trás, viu? Porque a gente olha em ordem de chegada, aí você manda um voto e fica aguardando a gente olhar, tá bom? Não se desespera não, que a gente vai chegar lá com certeza. É uma dica, meu voto é no Cláudio das Sebes. Cláudio das Sebes está por aqui. Pronto. Agora vamos de música, né, Oxi? Ô, oh, Hélio Carroceiro, se não gostar, depois você me cobra outra. Olha o bregão,

0: agradecendo a você pelo seu carinho, pela sua companhia, deixando você ao som de Filhos de Jorge. Vem aí Antônio Silva e Emanuel Rodrigues. É, no A Voz da Cidade. Eu volto a partir das 14 horas para o nosso programa Derrubado. Se Deus quiser, com muita chuva, alegria e alto astral. Um ótimo almoço para todo mundo. E já também tem a saga do vaqueiro.
1: Beijo.

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12:20 em Penedo, 12:20. Muito boa tarde para você. Está começando a partir de agora aqui pela 99, o meu, seu, nosso programa A Voz da Cidade. Dizendo que aqui na Sonoplastia eu conto com os trabalhos dele, o garoto Emanuel Rodrigues. Grande Rio FM. A direção geral é dele, Moacir Andrade Filho, o Bola. Grande Rio FM. 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

oração do Pai Nosso está na Bíblia, no livro de Mateus, capítulo 6, versículos de 9 a 13. O Senhor ensinou a oração mais eficaz e poderosa. Esta é a oração do Pai Nosso, que convidamos você a orar agora junto conosco. Em nome do Pai, do Filho e do Espírito Santo. Amém. Pai nosso que estais no céu, santificado seja o vosso nome. Venha a nós o vosso reino. Seja feita a vossa vontade, assim na terra como no céu. O pão nosso de cada dia nos dai hoje. Perdoai-nos as nossas ofensas, assim como nós perdoamos a quem nos tem ofendido. E não nos deixeis cair em tentação, mas livrai-nos do mal.

0: Olá, queridos irmãos e irmãs, povo de Deus, eu, Padre Paulo, estou chegando aqui na programação Líder em Audiência, partilhando a palavra do Senhor nesta quinta-feira, 21 de maio. Estamos na sétima semana da Páscoa. O Evangelho para hoje é o de João, capítulo 17, versículos do 20 ao 26. Acompanhe comigo agora. O Senhor esteja convosco, Ele está no meio de nós. Proclamação do Evangelho de Jesus Cristo, segundo João. Glória a vós, Senhor. Jesus levantou os olhos ao céu e disse: não rogo somente por eles, mas também por aqueles que, por meio de sua palavra, vão crer em mim, para que todos sejam um, assim como vós, ó Pai, estáis em mim e eu em vós, para que também eles sejam um em nós, a fim de que o mundo creia que vós me enviastes. Eu lhes dei a glória que me destes, para que sejam um, assim como nós somos um, eu neles e vós em mim, para que sejam perfeitos na unidade e o mundo reconheça que vós me enviastes e que vós os amastes como me amastes a mim. Quero que lá onde eu estiver estejam também comigo aqueles que me destes, para que contemplem minha glória que me destes, porque me amastes antes da criação do mundo. Pai justo, o mundo não vos conheceu, mas eu vos conheci, e estes reconheceram que vós me enviastes. Eu lhes dei a conhecer vosso nome, e lhes darei a conhecê-lo, para que neles esteja o amor com que me amastes, e também eu esteja neles. Palavra da salvação, glória a vós, Senhor. Olha, meus queridos irmãos e irmãs, Jesus continua a rezar ao Pai pelos primeiros discípulos. O que Jesus espera de nós hoje, como igreja, hein? Poderíamos fazer essa pergunta. A unidade entre os cristãos, pois é absurdo haver separação, divisão, onde se afirma crer na mesma pessoa de Jesus Cristo. É preciso superar o que é relativo e abraçar em comum o que é essencial. Jesus pediu que o Pai guardasse seus discípulos na unidade do amor e da verdade. E não se esqueceu de nós, de cada um de nós que nele cremos, mesmo sem o ter visto, apenas porque ouvimos falar dele. Desça agora sobre você, a sua casa, a sua família, a bênção do Deus Todo-Poderoso, em nome do Pai, do Filho e do Espírito Santo. Amém. Fica com Deus. Amanhã, não esquece, a gente se encontra aqui nesse horário, meditando a palavra do Senhor. Até lá.
1: Manchetes. 12 horas e 25 minutos e a partir de agora vamos com as principais manchetes de tudo que será notícia no programa de hoje. A agência dos Correios é alvo de assalto na cidade de Igreja Nova e cliente é agredido durante a ação. Caso Gabriel Lincoln, audiência de instrução tem nova etapa marcada para outubro. Deolane Bezerra é presa em operação contra esquema de lavagem de dinheiro ligado ao PCC. Flávio Bolsonaro visitou o banqueiro Daniel Vorcaro em São Paulo na véspera de lançar pré-candidatura. Polícia aborda ônibus escolar após denúncia e encontra canivete em Porto Real do Colégio. Policial que matou colegas deixou cena do crime e foi dormir em casa. Misericórdia. Totem de Penedo volta a ser alvo de vandalismo no Trevo do Bom Jesus. E você também vai ficar sabendo, já já, aqui no nosso programa Voz da Cidade, viu? Homem é conduzido ao 11º Batalhão após denúncia de ameaça em Penedo. Mulher é socorrida após ser vítima de agressão em Igreja Nova e suspeito foge pelo matagal. Tudo isso e muito mais a partir de agora aqui na 99, no seu programa A Voz da Cidade, que já está no ar.
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0: 12:30. Boa tarde para você, ouvinte da Rádio Grande Rio FM. Estamos chegando com a graça de Deus, prometendo ficar com todos até as 14, com o maior volume de informações de todo o Baixo São Francisco, dizendo que você pode participar do nosso programa de duas formas. Você pode ligar pelo 3551-6600 ou você pode enviar sua mensagem de áudio ou texto também pelo 3551-6600, que já está à sua inteira disposição. Ah, deixa eu ouvir o boa tarde do meu companheiro de trabalho, Emanuel Rodrigues, que já está por aqui nos assessorando e vai falar pra gente aí como é que foi o plantão das últimas 24 horas lá para as bandas da Avenida São Vicente. Boa tarde, irmão.
1: Boa tarde, meu amigo Antônio Silva, boa tarde a todos os queridos ouvintes. Tudo tranquilo, graças a Deus, né? Hoje é um dia chuvoso aqui pro Baixo São Francisco, mas aquela chuvazinha, né? Intercalada, um pouquinho de sol, um mormaço, e estamos preparados para mais essa tarde de muita informação aqui no programa A Voz da Cidade, viu? Desejar um ótimo programa para você e a todos que estão na sintonia da 99.1. São 12:31. Daqui a pouquinho tem entrevista, né, filho? Programa A Voz da Cidade.
0: Muito bem. Ok, tá aí. Enquanto Emanuel cumprimentava os senhores, eu estava aqui me preparando porque teremos um bate-papo daqui a pouquinho bem importante para você que é microempreendedor individual, viu? Fique atento aí. Inclusive, viu, por falar em microempreendedor individual, lembrando que os senhores têm até o final agora de maio, até o dia 31 de maio, para enviar a declaração anual, viu? Perca o prazo não, até o dia 31 de maio. Eu falo já com o pessoal também sobre esse assunto. E outro assunto que eu vou tratar já com o secretário José Marinho Júnior, que está aqui comigo, é que vamos ter em Penedo uma semana do MEI, viu? E teremos um jogador renomado, o ex-jogador Raí, ele será palestrante durante a semana do MEI aqui na cidade de Penedo. Tudo isso eu converso já assim que eu falar com você, meu ouvinte. Ó, tem muita gente que já está votando aqui para... Me dê o papel aqui, por favor. Tem muita gente que já está mandando voto para o campeão da Boa Ação, que vai ganhar R$1.000, uma parceria da Casa de Carnes Bom Boi Prime com a Rádio Grande Rio FM. Mas eu quero pedir a compreensão dos senhores para não votar agora. Nós não temos tempo de contabilizar agora, computar agora os votos. Eu vou começar uma entrevista e a gente não tem como dar a atenção que vocês merecem, viu? Então, segure um pouquinho. Eu vou conversar com o secretário. Quando eu terminar da minha entrevista com o secretário, eu vou para um bloco de intervalo comercial. Na volta do bloco intervalo comercial, aí eu abro o telefone, eu abro aqui as participações via WhatsApp e você vai poder ou ligar ou mandar sua mensagem pelo WhatsApp para o nosso programa, dando o seu voto na instituição que você acha e que você acredita que merece ganhar R$1.000, viu? Então segura um pouquinho a votação, por favor. Assim que eu terminar a entrevista, eu vou ao bloco de intervalo comercial e no retorno a gente já abre a votação para os senhores. Será um prazer falar com todo mundo, viu? Eu peço só esse tempinho aí para que eu possa conduzir aqui a entrevista com o secretário. Mas antes, Emanuel, o nosso amigo Dr. Leandro Vieira mandou aqui para a gente um áudio falando da agenda dele de atendimento. Vamos ouvir o nosso anunciante do programa A Voz da Cidade, o Dr. Leandro Vieira. Fala, meu irmão, boa tarde.
2: Boa tarde, Antônio Silva, boa tarde, Emanuel Rodrigues, boa tarde, os ouvintes desse programa maravilhoso, A Voz da Cidade. É natural passando aqui para informar a agenda da próxima semana, tá bom?
0: Muito bem.
2: Terça-feira, atendimento aqui em Penedo. Na quarta-feira, atendimento na cidade de Murici, lá na Clínica Prévia de Saúde. Quinta-feira, em Penedo novamente. E na sexta-feira, na cidade de Coruripe, na clínica Clinviva. Então, você não perde tempo, acelera, agenda sua consulta, agenda o seu retorno e vem recuperar sua saúde. Valeu, Antônio.
0: 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Vamos lá, gente. 12 horas e 35, estou recebendo aqui o secretário José Marinho Júnior, secretário municipal de Desenvolvimento Econômico, Comércio e Indústria. E ele está aqui sendo acompanhado pela nossa amiga, a Leiliane Lira. Ela é gerente da Casa do Empreendedor aqui da cidade de Penedo. Faltou um N aqui, né, minha amiga? E você nem me disse nada, né? Muito bem. Na Casa do Empreendedor. Vamos lá. Meu amigo José Marinho, acho que é a segunda vez que Vossa Excelência participa. Tem como deixar assim pra gente ver? É a segunda vez que o senhor participa desse programa, acredito eu, né? Boa tarde, amigo. Seja bem-vindo, viu?
3: Boa tarde, Antônio. Boa tarde, audiência aqui da Grande Rio. É uma honra estar aqui com você. Esse programa que é bastante ouvido, bastante concorrido, onde a comunidade de Penedo e da região aqui do Baixo São Francisco acompanha os fatos, as atividades, a rotina da nossa cidade, da nossa região, e é um programa informativo que traz de bastante utilidade para todas a comunidade do Baixo São Francisco. Então, como eu estava dizendo, é uma honra estar aqui com você, falando das coisas de Penedo, dos acontecimentos, né, que estão aí acontecendo hoje e que acontecerão nesses próximos dias.
0: Muito bem, deixa eu cumprimentar a Leiliane também, que é gerente da Casa do Empreendedor aqui na cidade de Penedo, que está acompanhando o secretário. Leiliane, seja bem-vinda ao nosso programa, boa tarde, viu?
4: Boa tarde, obrigada a todos, é um prazer estar aqui com vocês para falar sobre esse evento incrível, que um evento de fundamental importância para a Casa do Empreendedor, porque ela aproxima, né, a casa dos microempreendedores da nossa cidade. Então, vai ser...
0: Daqui a pouquinho eu quero conhecer mais a fundo o trabalho que vocês desenvolvem, principalmente para quem é o chamado MEI, né, que é o microempreendedor individual. Qual o suporte, qual o auxílio que vocês dão para esse pessoal, né? Inclusive, você viu que eu trouxe aqui a informação que eles têm até o dia 31 de maio para, né, fazer a declaração anual. Mas a gente fala já sobre esse assunto. Vou ler, Leandro.
4: Ok. Importante.
0: Fica à vontade, viu?
4: Obrigada.
0: Secretário, vai acontecer em Penedo um evento que eu estou considerando um evento grandioso, porque tem até celebridade do futebol, né? Isso. O ex-jogador Raí vai vir a Penedo palestrar durante a semana do microempreendedor individual. Passa pra gente aí o que vai acontecer durante essa semana do microempreendedor em Penedo.
3: Veja só, sabedores que somos, o prefeito Ronaldo Lopes tem consciência da importância do microempreendedor para a economia do nosso município e tem procurado apoiar decisivamente todas as ações que digam respeito a esse pequeno empreendedor, essa pessoa que está micro, né, que está iniciando, mas que nós sabemos que ninguém nasce grande, você começa pequeno e vai numa evolução, e muitos grandes empresas nacionais e internacionais começaram dentro de um quintal, dentro de uma garagem, dentro de uma cozinha.
0: Na cozinha de casa.
3: E hoje tornaram-se grandes empresas, né? Nós temos em Penedo, inclusive, grandes exemplos disso. Tá aí o Delícia aí, que começou dentro da cozinha, e hoje tá aí uma empresa que vende para todo o Nordeste, uma empresa, eu diria assim, já de nome e nível nacional. Então, isso mostra que ninguém nasce grande, que todos podem construir o seu futuro, a sua história, a partir de um bom encaminhamento. E, para tanto, você vê o seguinte: nós sabemos que, em regra, a burocracia é um dos maiores entraves, Antônio, para quem quer empreender.
0: Verdade.
3: E nós queremos mostrar e ver, e a prefeitura, o prefeito Ronaldo Lopes, tem nos procurado para que nós procuremos facilitar a vida das pessoas. Nós foi criada a Casa do Empreendedor, a Leiliane está conduzindo de forma maravilhosa, brilhante esse espaço, onde procura facilitar a vida de quem quer empreender, quem está empreendendo e quem quer empreender em nossa cidade. Ela atua com diversas vertentes, com capacitação, gerando oportunidade, oferecendo orientação, sobre geração de renda extra, apoio à formalização, curso, mentoria, acesso, oportunidade de mercado e tantas outras atividades que a Casa do Empreendedor vem atuando, fazendo aqui em Penedo. E batendo, vale salientar, todos os recordes. Nós somos uma Casa do Empreendedor no estado de Alagoas, das mais atuantes, entre as três mais movimentadas, com mais atividades. Só ficando atrás mesmo de Maceió e Arapiraca, que são os dois, mas de todos. Apesar de Penedo estar em população, acredito que é a oitava, nona população do estado, mas em termos de desenvolvimento do momento que nós estamos vivenciando, Penedo está, eu diria, quase que voando. Valeu, e partindo para um cenário cada Obrigado. Vez melhor, de uma perspectiva cada vez melhor, né? E essa semana do MEI, ela vem para exatamente isso, coroar essa atividade, essas ações que nós estamos fazendo e mostrar para o empreendedor que ele é importante, que a prefeitura se preocupa e que tem um espaço, uma casa onde ele da guarida. Temos parceiros fantásticos como o Sebrae e alguns outros, de algumas instituições públicas e privadas, mas o Sebrae realmente é um parceiro de primeiríssima hora e sempre esteve conosco, sempre juntos para apoiar esse pequeno o pequeno empreendedor.
0: O senhor é da Secretaria de Indústria e Comércio, né?
3: Isso.
0: É a CDCIM, né?
3: CDCIM.
0: Os senhores têm percebido que mais pessoas têm aberto o MEI, têm se tornado um microempreendedor, têm se tornado uma pessoa independente no seu negócio? Vocês têm essa contabilidade lá, esses números?
3: Sim, e o que nos alegra é mostrar que aí não é dados. Informações nossas, que é bom que o ouvinte fique ciente disso, são dados da Junta Comercial do Estado, que é quem sistematiza a abertura de todas as empresas no estado de Alagoas, seja uma MEI, seja uma microempresa, uma pequena empresa, uma média empresa, uma grande empresa, tudo sistematizado dentro da Junta Comercial do Estado. E nos últimos de 2 anos para cá, Penedo vem batendo todos os recordes, considerado no quinto lugar em abertura dessas empresas no estado de Alagoas. Eu diria que não é nem o quinto, é o terceiro, porque o primeiro lugar é Maceió, o segundo Arapiraca, Rio Largo, Marechal, Penedo. Eu digo que nós somos o terceiro porque Marechal e Rio Largo são duas cidades satélites de Maceió. Então é a grande influência de uma cidade de quase 1.200.000 habitantes. Então ele tem toda essa influência. Eu diria que isoladamente Penedo está numa posição extremamente de destaque. Voltando a lembrar que apesar de nós sermos oitavo população do estado de Alagoas, mas em termos de abertura de empresa, o momento, o cenário é muito, muito interessante para Penedo, né? E você veja, essa semana do MEI que a gente está vendo aí, mais do que um evento no calendário da cidade, ele é um catalisador, é um ponto de partida para, vamos dizer assim, um movimento contínuo e profundo de transformação econômica do nosso município. Penedo está aí, uma ponte que há 50 anos atrás foi o tiro de misericórdia na economia de Penedo, que teve uma crise com a indústria têxtil, fechando as indústrias têxtil, teve uma crise no mesmo período das indústrias de beneficiamento de arroz, era a maior produção de arroz do Nordeste, era o Baixo São Francisco, e simplesmente todas as indústrias fecharam nos anos 60, né, início dos anos 70, e a ponte Impropiá, que foi o tiro de misericórdia da economia. Então, aquilo abalou profundamente o município de Penedo, a autoestima do povo de Penedo, o comércio foi para o fundo do poço, e com isso, várias outras atividades no âmbito da saúde, da educação, também entraram nesse barco. Mas Penedo hoje está dando uma volta, hoje você vê uma curva que ascendente, Penedo um destaque no cenário estadual, no cenário nacional. Acabamos até uma empresa, tá aí, um outro exemplo, né? uma loja que começou pequenininha, que é a Boticário, né? Pequena, com a representante Alcina, que é uma empresária penedense, genuinamente penedense, e hoje ganhou um prêmio nacional com uma das maiores empresas para se trabalhar. Ela tem uma equipe de mais de 50 funcionários e a metodologia que ela aplica lá dentro, a valorização da sua equipe de trabalho, e está lá ganhando o prêmio como das melhores empresas para se trabalhar no Brasil. Então, isso mostra que você pode começar pequeno e se transformar. Hoje, a Boticário, fora a loja dela, ela tem uma distribuição regional, o que mostra que podemos empreender. Verdade. E Penedo está aí, a ponte nova chegando. Se Deus quiser, dezembro vamos estar aí esperando essa inauguração, que vai ser, que eu chamaria, a ponte para o futuro. Penedo voando, alcançando, sendo, deixando de ser um fim de linha para ser um local extremamente estratégico entre Maceió, Aracaju, Salvador, Recife, mostrando que empreender, que colocar seu empreendimento em Penedo vale a pena e é muito interessante.
0: Secretário, me permita, muita gente desconhece a questão do MEI. Mas quando você cria um MEI, você passa a ser um microempreendedor individual, você tem as suas vantagens, né? Por exemplo, você pode emitir sua nota, você pode fechar a parceria porque você tem uma nota fiscal.
3: Sim,
0: você exatamente. Pode emitir sua própria nota.
3: Você está formalizado.
0: Você tem a seu INSS. Já é pago ali através do MEI. Você pode contratar. É uma pessoa ou duas que o MEI? Mais uma pessoa para trabalhar para você. Então, tem essas vantagens que muita gente desconhece também, né, secretário?
3: É verdade. Eu pediria até a Leiliane, que está no dia a dia conduzindo a casa, para dizer dessas inúmeras vantagens, que é você ser MEI, que é você se formalizar, você estar dentro do processo, você poder participar de licitações, poder vender para o poder público, para iniciativa privada, porque mesmo para o privado, você tem que emitir uma nota fiscal, né? Você tem que estar formalizado. Não é isso, Leiliane?
0: Leiliane, eu vou reformular a pergunta, então, para você. Mas dentro do mesmo contexto do que eu falei para o secretário. É muito burocrático abrir um MEI?
4: Não, não é. Muito rápido, as pessoas vão formalizar na casa do empreendedor, levam em média 10 minutos para sair formalizados, com todas as informações. A gente garante no nosso atendimento que as pessoas saiam muito esclarecidas sobre o que é o MEI, para que serve o MEI, o que deve ser pago do MEI. E assim, o que demora mais é mais relacionado à senha GOV. Muitas pessoas perdem, esquecem, a gente tem que recuperar.
0: Outros têm que criar na hora que não tem o hábito de usar a conta GOV.
4: Exatamente. Né? É o que demora mais um pouquinho. E mesmo assim não é tão burocrático. Então a gente informa, eles saem de lá esclarecidos do dever que eles têm que cumprir de pagar o que você acabou de dizer, que é aquela taxazinha
0: anual.
4: Mensal.
0: É mensal, é?
4: Que garante todos esses benefícios, auxílio maternidade, auxílio doença, aposentadoria,
0: a emissão da própria nota,
4: a emissão da nota fiscal. E muitas vezes ficam perguntando, é imposto que eu tenho que estar pagando imposto? Não, esse valor volta para aquela, para o MEI. A gente explica para eles a importância de ser pago no dia correto, senão ele perde todos os benefícios.
3: Você veja, Antônio, o que ela falou aí sobre essa questão da aposentadoria, quer dizer, você, além de você estar formalizado para poder vender e participar de qualquer concorrência, você tem sua aposentadoria garantida, quer dizer, aquilo que ele está pagando não é uma despesa como se fosse um imposto
0: que não fosse retornar para ele de alguma
3: forma,
0: né?
3: Exatamente, porque está garantindo a sua aposentadoria na sua velhice, você tem mais uma renda que vai lhe apoiar no seu, na seu futuro.
0: Leilani, que declaração é essa aqui, anual, que os MEIs têm que fazer até o final desse mês?
4: Outra coisa que a gente bate muito na tecla, não esqueçam do prazo da declaração anual. Essa declaração ocorre todo mês de maio, final do mês de maio. A gente junta com a campanha da semana do MEI, justamente para que eles lembrem disso. Esse valor que eles têm que declarar é tudo que foi faturado o ano anterior.
0: Ah, entendi.
4: Por isso que a gente também esclarece para eles lá no momento da formalização a importância deles virem anotando todo ano o que foi faturado, tudo certinho, para quando chegar lá ser mais rápido ainda. É rápido demais. Eles podem até fazer em casa se quiserem. A gente ensina muita gente que tem facilidade com internet e eles podem fazer em casa.
0: Tem um portal específico?
4: Tem um portal específico, que é o portal do empreendedor. E se passar do prazo, eles vão conseguir declarar? Vão, mas eles vão ter multa.
0: Se perder até o dia 31 agora de maio,
4: vai ter que pagar
0: paga uma multazinha.
4: Yeah. E, infelizmente, acontece que muitos microempreendedores perdem o prazo. A gente coloca na rádio, a gente faz campanha a partir de janeiro. Todo MEI que chega na casa do empreendedor para fazer qualquer coisa, a gente já informa. Vamos fazer logo a declaração para não esquecer. É, e tem outra situação também que eu gostaria de aproveitar esse momento para falar que alguns microempreendedores individuais estão caindo em golpes.
0: Tipo.
4: Esses golpes, eles são enviados via e-mail ou WhatsApp, cobrando valores que não são reais. Tipo, você precisa pagar agora, imediatamente, R$200, senão você vai perder o seu MEI.
0: Sim.
4: E as pessoas estão caindo.
0: Ainda cai, né? Infelizmente, né?
4: Infelizmente.
0: Agora sim, cai... Mas por não buscar a informação na fonte correta. Isso. Porque se fosse de repente na casa do empreendedor, ia saber que aquilo ali era mentira.
4: Exato.
0: Ó, Leliane, me tira essa dúvida aqui. Recebi esse zap e tal, isso aqui é verdade? Confere? Não, secretário.
4: Muito eles bem, fazem então. Assim, já chegam lá dizendo, ó, me cobraram 90, eu paguei. Aí, caramba. Pagou.
0: Não era para ter pago.
4: Eles só precisam pagar uma taxa, que é a taxa mensal, que é o DAS mensal que eles pegam lá na casa do empreendedor.
3: Muito bem, Antônio, e estou vendo aí como é importante você ter um veículo de comunicação preocupado com sua população, dando esse tipo de informação. Isso é ajudar a comunidade, isso é participação ativa na vida de quem empreende, quem gera emprego, na economia do município. E é muito importante o papel de um veículo de comunicação como esse, como a Grande Rio, para a sociedade, para mostrar. E veja só continuando e mostrar que a preocupação de transformar a nossa cidade de Penedo numa cidade empreendedora é muito grande nossa, é uma prioridade do prefeito Ronaldo Lopes. Você vê, recentemente nós ganhamos o prêmio Cidade Empreendedor, Prefeito Empreendedor, o prêmio ouro, né, Leiliane? Em função das ações, do apoio que a prefeitura vem dando para o empreendedorismo em nossa cidade.
4: A Casa do Empreendedor, ela tem nível ouro em excelência no atendimento. É um prêmio que o Sebrae, ele destaca as casas ou as salas do empreendedor no estado de Alagoas.
3: E Penedo vem tendo um destaque estadual e nacional em relação a isso aí. Então, o que o prefeito Ronaldo Lopes diz, investir na nossa gente é o maior patrimônio, o nosso ativo é a população de Penedo. Então, nós precisamos capacitar, mostrar, tornar ele cada vez mais que acredite na cidade, acredite no seu potencial. É um ecossistema de sonhos e negócios, né, que geram prosperidade, qualidade de vida para toda a comunidade. E isso aí, através da Casa do Empreendedor, da Prefeitura, da SEDEC, na nossa secretaria, nós temos formatado diversas parcerias com o Sebrae, que é um parceiro de primeiríssima hora, histórico, né? A UFAO, o IFAO, né? O SENAC, o SENAI, quer dizer, instituições que trazem tecnologia, que traz... aumenta a produtividade de quem está empreendendo. E a gente sabe que hoje o mundo competitivo é muito acirrado, a competição cada vez mais. Então você tem que ter qualidade no que você vende, qualidade no que você produz, qualidade na sua venda, na sua logística, de como você vai entregar isso para
0: o consumidor.
3: Então isso é papel da Casa do Empreendedor, da Secretaria de Desenvolvimento, da Prefeitura de Penedo. Há uma grande preocupação do prefeito Ronaldo Lopes nesse sentido, gerar emprego, renda para nossa gente, né? É uma marca, né? Tanto é que a marca hoje da prefeitura, a logomarca, a gente chama, é inovação e desenvolvimento, mostrando que há essa preocupação no aumento da produção, da produtividade, através da capacitação, do treinamento, né?
0: Verdade. Leliane, vamos botar a Leliane no nosso bate-papo aqui também. Leliane, vocês hoje têm mais pessoas abrindo o microempreendedor, o MEI, ou pessoas querendo fechar?
4: Mais pessoas abrindo. A gente tem um banco de dados analisa todo o atendimento mensal. E nesse banco de dados a gente consegue computar quantas baixas, quantas formalizações, quantas declarações, tudo isso a gente organiza mensalmente. E aí a gente percebe que há um aumento de microempreendedores individuais, porque eles estão compreendendo melhor o que é seu.
3: É importante. E vale salientar, Antônio, que muita dessas baixas não é uma baixa voluntária. É pessoas que se esqueceram, que perderam o prazo e que não fizeram aquela declaração, isso que você, esse serviço que você está prestando aí, mostrando para o pessoal. E aí, no sistema aparece como baixa, mas na realidade ele está, vamos dizer, ativo, mas
0: quando
3: um
0: ele
3: pouco,
0: regulariza, ele volta a ficar ativo.
3: Volta a ficar ativo.
4: E, então, e muitos deles também estão saindo de MEI.

0: É que muito grande da secretária.
1: Isso, não tem nem dúvida, é importantíssimo. Olha, e volto a dizer, Penedo está se destacando no cenário estadual, né?
0: Rapaz, nós ganhamos agora, né, o título de melhor cidade para se viver, né? Ganhamos para Maceió.
1: Para Maceió. Então mostra aí que Penedo está realmente se destacando. Eu volto a dizer, eu estou entusiasmado com isso aqui. E dizendo que Penedo, com essa ponte será a ponte para o futuro. E o que o aeroporto que está sendo aí mostra que Penedo realmente, literalmente, está voando mais alto. Então, nós vamos ter um futuro brilhante. Nós sabemos das dificuldades que passa o país, que está passando e que provavelmente já está vivenciando uma crise sem precedentes aí, mas que Penedo, com a preparação que está tendo, com o nível, com essa, a parte da educação que está melhorando a questão da produção, da produtividade de quem empreende. Então, nós vamos superar todas essas dificuldades e podemos transformar essa dificuldade, esse momento difícil, em oportunidades. E essa ponte vai ser fundamental, porque Penedo vai deixar de ser um local fim de linha para ser um local extremamente relevante e estratégico para quem quer empreender. Estamos aqui distante entre Maceió, Aracaju, Salvador, Recife, ou seja, nós passamos a ser um local importante. E até com o aeroporto, com voos regionais que virão, com certeza que vai dinamizar o nosso turismo, que vai ser um dos carros-chefe de Penedo, eu não tenho dúvida nenhuma.
0: Ô Leilani, você, se fosse por porcentagem, antes da criação da Casa do Empreendedor, você tem noção de quantos microempreendedores Penedo tinha? E depois da criação da Casa do Empreendedor, você tem uma noção de quantos? Nós aumentamos esse público?
2: A Casa do Empreendedor, ela foi construída, finalizada em agosto 2025, né? De lá para cá, aumentamos o nível do nosso atendimento. Hoje, dentro da Casa do Empreendedor, tem a Receita Federal. Hoje, dentro da Casa do Empreendedor, tem o Espaço Acredita, criado pelo Sebrae, que é de oportunidade para as pessoas que...
0: Tudo integrado, é?
2: Tudo integrado.
0: Certo.
2: As pessoas que querem um valor específico para investir no seu negócio, que é através da Agência de Fomento Desenvolve. A gente tem um co-work. Não sei se você já conhece, já foram visitar, mas é um espaço lá para que as pessoas que querem fazer network, que querem trabalhar, né, em conjunto com outras empresas, ideias, você pode agendar gratuitamente, tudo gratuitamente.
0: Você usa o espaço e não paga nada?
2: Não paga nada, tem acesso à internet e um espaço climatizado e bem iluminado para fazer vídeos de trabalho, entre outras coisas, só precisa agendar. Então, após isso, e também muito bem localizada naquele espaço, a gente teve um aumento, sim. As pessoas começaram a se informar melhor sobre o que é ser microempreendedor individual e a gente teve um aumento em média, porque a gente contabiliza da seguinte forma, de agosto para cá, a gente tem em média 3.700 microempresas. Uhum. Hoje temos 4.600 e alguma coisa, porque fica, né, tendo algumas mudanças. As pessoas, como o próprio secretário falou, de dezembro para janeiro, teve essas pessoas que foram extintas do Simples Nacional, justamente porque esqueceu de pagar uma declaração, outra coisa, e aí eles saíram. Mas a gente tem esses dados tudo certinho lá na Casa do Empreendedor. Exatamente, eu não vou lhe dizer, mas assim, a gente tem em média 4 mil microempreendedores.
1: Vale salientar uma coisa que é muito importante, Antônio, é a questão do fomento as pessoas mostrarem que eles podem investir no seu negócio, que existe linhas de crédito diferenciada para um microempreendedor. Como exatamente o caso que ela falou da Desenvolve. É uma parceria que nós temos com essa estrutura de desenvolvimento que é do Estado, do governo do Estado, que é a Desenvolve, que é uma espécie de um banco de fomento para
0: o micro. O microempreendedor contrai empréstimo,
1: contrai um empréstimo e na Casa do Empreendedor ele pode preencher tudo e lá mesmo nós encaminhamos para a Desenvolve.
2: Hoje nós estamos com o crédito do trabalhador, que é uma linha de crédito que vai até 21 mil para quem é MEI. Uhum. E também para quem é pessoa física. A gente faz isso lá também.
1: Temos parceria aí, com o Sicredi, com o Banco do Nordeste, com o Cred Amigo. Então, exatamente. É um espaço que visa impulsionar realmente o negócio. A Casa do Empreendedor está tendo um papel, eu diria, muito relevante para a economia de Penedo e vai realmente ajudar muito a quem quer empreender.
2: Exatamente.
0: Tem gente querendo saber como é que se inscreve. Repita o link.

0: Quando vai ser e qual o link? Repita, por favor.
1: Siga o Instagram da CDSim, só é clicar lá onde tem escreva aqui que você consegue com mais facilidade.
0: Pronto.
1: CDSim Penedo.
0: Angélica, siga o Instagram da CDSim, por favor. Lá tem um link, né, minha
1: Isso.
0: amiga?
1: Isso. Ah. Ou da prefeitura, se ela achar mais rápido, já tá lá o cardzinho.
2: E também o do Sebrae também, que pode ser feito essa inscrição.
0: Muito bem. Ó, recebi aqui uma mensagem da... Vocês conhecem a Andresa Galvão?
2: Sim.
0: Recebi uma mensagem aqui da Andresa, ela disse o seguinte: Isso. O projeto Cultura Presente na Praça chega para valorizar a cultura, incentivar o empreendedorismo local e proporcionar uma noite de lazer, música, arte e integração para toda a população penedense. Ela disse que o evento vai reunir apresentações culturais, artesanato, gastronomia e ações que fortalecem os pequenos empreendedores da cidade de Penedo. Ela disse: a Secretaria de Indústria e Comércio, junto com a Casa do Empreendedor, vão estar conosco.
1: Exatamente.
0: Também.
1: Exatamente, já ia falar um pouquinho sobre isso, né? Porque a gente vai fazer o
0: vai
1: atendimento
0: ser,
1: e
0: vai
1: orientações.
0: Ser amanhã, né? Dia
1: isso.
0: 22, né?
1: Amanhã,
0: amanhã
1: da tarde.
0: Das 16 às 22.
1: Na Praça Clementino do Monte. Então, eu já ia até comentar isso. Vão estar lá com o nosso stand, fazendo o atendimento e orientações. Principalmente focada na declaração anual, porque, como eu lhe disse, as pessoas...
2: Antônio, eu gostaria só de fazer aproveitando aí a deixa aí da Andresa, que é uma grande amiga, grande parceira, penedense da Gema. Ela dizer que Penedo é uma fábrica de talentos, talento na música, talento na arte de encenar, teatro, o coral, né? Muitos talentos que estão exatamente. Parece que esse Rio São Francisco deixa uma musicalidade aí para os penedenses muito interessante. E isso vem evoluindo, né? E o prefeito, inclusive, está com um projeto que é da Filarmônica de Penedo, da antiga rádio emissora Rio São Francisco, será restaurado aquele prédio e vai ser o espaço da Filarmônica de Penedo, quer dizer, mais um espaço para os talentos de Penedo que estão aí. O teatro, nosso teatro, nosso centro de convenções, o antigo centro Cine São Francisco, quer dizer, mostra que, né, e os diversos eventos consolidados na área cultural, como festival de cinema, festival de teatro, festival de música, festival literário, festival de coral, o Sabor e Jazz, quer dizer, tudo isso são eventos no âmbito cultural, no âmbito da música, e da ensinação, que mostra, que valoriza e que mostra que Penedo é uma cidade de cultura, é onde pulsa isso aí. E isso é um ativo também muito importante, porque gera muitos empregos, muita renda, e eu tenho certeza que Penedo cada vez mais vai se destacar nesse cenário. Está aí mais um curso de nível superior que deverá chegar em Penedo, está na mesa do ministro, que é o curso de audiovisual, que vai formar cenógrafo, quer dizer, pessoas que vai preparar cenário, especialista em iluminação, especialista em som, especialista em efeitos especiais, quer dizer, mostra, vai ser mais emprego, mais renda e mais possibilidade para os penedenses. Penedo realmente pulsa a cultura e a cultura é um dos grandes patrimônios, uma das e nosso patrimônio histórico, que é nossas igrejas, nossos teatros, o nosso centro de convenções, que era o antigo Cine São Francisco, que mostra que são espaços para esse ambiente de cultura. Mostra que nós estamos no caminho certo.
0: Secretário e Leilane, tem um ouvinte aqui de nome Enaldo Pereira, que gosta de trabalhar com muita transparência e até uma oportunidade dos senhores explicar. Ele mandou uma mensagem aqui, eu não sei qual o tipo de insatisfação dele, não sei se ele é microempreendedor, se ele já tentou abrir e não conseguiu. Sei que ele mandou uma mensagem assim: falar bonito é fácil, na teoria é muito fácil, mas na prática é completamente diferente. Tem alguma burocracia? É complicado? Ele não especificou qual é a satisfação dele. Apenas, você está vendo aqui,
1: tô
0: né?
1: Estou vendo.
0: Ele apenas falou aqui que falar bonito
2: não, isso
0: é fácil.
2: É normal.
0: Na teoria é fácil, mas na prática é diferente.
1: Se ele estiver relacionando a questão da formalização do microempreendedor individual, eu acredito que seja a desinformação. Muitas pessoas chegam ainda hoje sem ter conhecimento, são microempreendedores e não têm o conhecimento do que de fato é ser microempreendedor. Entende? A gente costuma fazer aquele esclarecimento mais
0: detalhado
1: possível. E mesmo assim tem gente ainda que não entende bem. Inclusive, eles não acreditavam que o valor que eles estavam pagando ia para o INSS. Então hoje a gente ensina as pessoas a baixarem o meu INSS no próprio celular.
0: E ver lá, né,
1: as contribuições. Acompanhar as contribuições, exatamente.
0: Agora o microempreendedor, foi bom falar desse assunto, ele contribui lá é para um salário, é? É um salário?
1: Exatamente, para um salário mínimo. Salário é de mínimo. Acordo com o salário mínimo. Todo ano o salário mínimo aumenta, então aumenta a contribuição também.
2: Sim, vale entender. Ressaltar, viu, Antônio, que nós procuramos, um dos grandes entraves era resolver o problema com a Receita Federal. Nós abrimos lá o atendimento, que é o PAV, é uma parceria, um convênio nosso da Prefeitura, do prefeito Ronaldo Lopes fez lá com a Superintendência da Receita Federal, porque antes qualquer problema, qualquer dificuldade na declaração do imposto de renda, algum problema que tivesse que resolver, o cidadão de Penedo teria que ir a Maceió ou Arapiraca para resolver. Hoje resolve lá, só se for uma coisa muito complexa, é que diria que ia, talvez ia a Maceió. Mas hoje uma coisa mais simples é feito em Penedo. Nós entendemos, nós estamos abertos. Lógico que nós estamos falando de avanços, nós não estamos falando que é perfeito, lógico, tem muito a ser feito, foi uma demanda reprimida, nossa cidade, é como eu disse, eu sempre gosto, até quando eu falo, não sei se está lembrado, Antônio, na entrevista anterior, eu falei daquela crise dos anos 60, mostrando que Penedo vivenciou um momento de uma decadência sem precedente, e que deixou um trauma, uns anos, vamos dizer, uns anos negros, que foram realmente os anos 60, 70, 80, até 90, onde Penedo realmente ficou paralisada e que hoje está retomando. É, como esse período foi longo, há uma demanda reprimida, muita coisa a ser feita. Então, temos consciência de que tem muita coisa a ser feita, muita coisa a ser melhorada. Estamos abertos a críticas e estamos aí para tentar melhorar, tentar seguir, tentar fazer o melhor para a nossa sociedade. Isso é o que o prefeito Ronaldo Lopes prega e luta e tenta fazer para que a gente possa evoluir, ter uma cidade mais pujante, mais com mais empregabilidade, com a sua população mais feliz.
0: Importante que o amigo aqui pudesse até ir na casa do empreendedor para, né? Sim, de repente, conversar com vocês, entender a dinâmica, entender como é que funciona. É importante, exatamente, né? Ó, tem um ouvinte aqui que está com uma dúvida. Ele tinha um MEI, parece que passou por dificuldade, teve que trancar e tal. Ele quer uma explicação, que vocês ajudem ele aqui. Pode ser? Vamos ouvir? Coloca aqui o retorno para eles ouvirem, por favor, Emanuel. Fala, ouvinte, boa tarde.
3: Bom dia, Luiz Janta, bom dia a todos. Boa tarde, Antônio Silva, todos os ouvintes da Rádio Grande Rio FM. Ô, meu amigão, me diga uma coisa, eu quero ouvir do secretário aí. Eu era MEI, né? Microempreendedor eu era. Aí eu passei por uma frase meio difícil, né, que todos nós façam. Aí eu fui pedir para cancelar, fui na sala do empreendedor e pedi para cancelar o meu MEI. Mas eu continuo trabalhando devagarzinho. Eu trabalho com, tenho uma lojinha de produto de limpeza. Eu posso me inscrever para eu ver que eu pego esse empréstimo, que eu crescer, que eu quero crescer o meu negócio, né? Porque se eu conseguisse pegar esse empréstimo, a partir daí eu podia até abrir o MEI. Né, abrir o outro MEI e botar o negócio para frente. Mas quando eu era MEI, eu peguei o empréstimo quando se desenvolve, né? Paguei certinho. E aí eu gostaria de saber que eu posso renovar agora, que eu não sou MEI mais. Quando eu peguei, eu pagava o MEI, mas agora eu não pago mais. Mas eu continuo trabalhando como para mim mesmo. Okay. Aí eu gostaria de saber do secretário.
0: É, eles vão explicar melhor para você. Porque assim, pelo que eu entendi que eles falaram aqui, para você contrair o empréstimo tem que ser MEI. Eu não sei se você...
1: Pode também ser como pessoa física. Pode. Você só precisa provar que 6 meses atrás você trabalhava com esse negócio que você quer pegar esse empréstimo justamente para isso, para investir nele. Então, provando com foto, se você tinha um Instagram que promovia o seu negócio, você fazendo esse negócio, transações bancárias também é uma forma de provar. Como pessoa física, você consegue também pegar.
0: Mas por esse programa?
1: Isso.
0: É o nome do programa?
1: Isso. É o crédito do trabalhador.
2: Porque ele não é especificamente só para o MEI. Lógico que o MEI tem uma prioridade e tal, mas pode ser ele individualmente, pode ser uma pequena empresa também, que você possa acessar esse crédito. Isso. E também você pode tentar regularizar alguma pendência que você deixou de pagar.
0: Reativar o
2: você
0: MEI,
2: pode,
0: né,
2: reativar esse MEI em vez de ser um MEI novo, né, Leiliane? Passa lá na secretaria, ele vai estudar o seu caso, a equipe está toda pronta para isso, vai estudar o seu caso e lhe ajudar no que for possível, tá?
1: Exatamente.
0: Mas uma vez o MEI cancelado, ele tem um prazo para reativação? Então, ou depois desse prazo é necessário realmente se abrir um novo?
1: Ele não tem reativação, ele
0: não
1: vai ter
0: tem
1: que abrir um novo.
0: Ah, então não existe
1: não
0: reativação.
1: Não existe reativação.
0: Tem que criar realmente um novo.
1: Exatamente.
0: Ok, amigo, qual a orientação para ele? Qual a orientação para ele? É ir lá na casa?
1: Então, apareça lá na casa do empreendedor, das 7h30 às 13h30, ou amanhã no evento da cultura na praça, que a gente vai estar lá e pode lhe esclarecer.
0: Mas vão estar com esse atendimento?
1: Sim, vamos dar todas as orientações. Praça do Clementino do Monte,
0: Praça do Clementino.
1: A partir das 4 horas da tarde.
0: Nesse evento que a Andresa mandou para a gente.
1: Isso,
0: aqui.
1: Ou então vai na casa do empreendedor pela manhã, estamos lá. E daremos todas as
0: vocês
1: informações.
0: Vão estar lá com algum stand, alguma coisa assim?
1: Sim, aqui teremos na praça? Stands, vai estar com toda a equipe lá preparada para atender.
0: Secretário, algo mais que eu não tenha perguntado?
2: Não, só quero lhe agradecer, Antônio Silva. Para a gente é uma honra estar aqui, dizer do seu programa, que é de uma utilidade pública muito grande, muito relevante, e nós fazemos questão de sempre que tiver a oportunidade de vir aqui, dar esse recado, transparência, né, e dizer que estamos abertos lá para receber qualquer um e receber críticas e sugestões sem problema nenhum. Nós estamos aí para evoluir.
0: Mas quem está à frente de órgão público está sujeito a tudo, né? A elogios, isso, a críticas e tal. As então, críticas até nos ajudam.
2: Nos ajuda,
0: né?
2: Não tenho nem dúvida.
0: Desde que
2: disso.
0: Não seja aquela que vem com o intuito com maldade, de destruir, né?
2: Exatamente.
0: Ajuda. Pedi um amigo que mandou uma mensagem aqui dizendo que na prática é complicado, que vá lá, converse com o pessoal, tire dúvida, né? Busque entender o que de repente para você está meio confuso no momento. Vá na casa do empreendedor e converse com o pessoal. Depois você manda mensagem para mim e me diz como é que foi.
2: Pois é, então só quero reafirmar da importância dessas duas palestras, tanto a do dia 25 com...
0: Eu gostei dessa aí, do Mercado Livre.
2: Com o Vinícius Vitor, né, que é do Mercado Livre. Como você vender, sair das suas quatro paredes
0: e montar sua loja dentro do
2: mercado. E ver o mundo hoje é o mercado.
0: Tá,
2: né? E a do Raí também, que vai ser também fantástica. Público estourado em todas as palestras, todos os locais que ele vai pelo Brasil todo dar essa palestra. E aqui em Penedo, tenho certeza que nós vamos lotar tanto o teatro como o Cine São Francisco para ouvir essas palestras e crescer. Nós precisamos ter informações novas, e informação é privilégio, é crescimento.
0: Né?
2: Então, mais uma vez, Antônio, eu quero agradecer de coração essa oportunidade de estarmos aqui e dizer do que a prefeitura tá fazendo para quem empreende em nossa cidade.
0: Muito
2: um abraço a todos,
0: essa
2: audiência é importantíssima.
0: Obrigado, secretário. Obrigado também nossa amiga Leiliane. Muito obrigado, viu? Obrigado
1: também
0: pela vinda e parabéns aí pelos trabalhos que você faz na Casa do Empreendedor. E quando tiver novidade e quiser repassar para a população, esse espaço aqui está aberto, viu?
1: Ah, perfeito, muito obrigada.
0: Então, secretário, vamos aí a essas palestras aqui, ó, super interessantes, né? O benefício individual dentro do coletivo com o Raí, ex-jogador de futebol, dia 29 de maio, a partir das 19 horas, Centro de Convenções.
2: Centro de Convenções.
0: E esse aqui com o... Com quem? É o Vitor,
2: Vinícius
0: Vitor. Aí a palestra dele é Como Vender Dentro do Mercado Livre, dia 25 de maio, às 19 até às 21, de 19 a 21. Esse aqui é no Teatro 7 de Setembro. Lembrando, inscrições têm que ser feitas antecipadamente, né? Gente, obrigado, viu, pela presença, viu?
2: Não,
0: filho,
2: quero agradecer.
0: Intervalo comercial, 13 horas e 22 minutos. Vamos a um bloco de intervalo comercial e eu volto já já.
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0: Muito bem, 13 horas e 37 minutos, 13 e 37. Eu vou ficar a partir de agora até as 13h45. Vai dar o quê? 7 minutos, né, Manuel, de votação? Vai dar 10? Não, já são quase 13h40. Vai dar 7 minutos. 7 ou 8? 8. Hã? 10 minutos. É muito, pô. Ainda tem coisa aqui. Não, vamos botar os 7. Gente, ó, eu vou ficar até 13h45 com a votação aberta a partir de agora. Você manda mensagem de áudio ou texto dizendo em qual projeto você vota. Emanuel já está com a folha ali em mãos, sem não fazer... Ah, sim. É... O campeão da Boa Ação, uma parceria da Casa de Carnes Bom Boi Prime e a Rádio Grande Rio FM, que vai premiar no valor de R$1.000 aquele que tiver mais voto, certo? Vamos lá. A partir de agora até as 13h45, votação aberta para você, viu? Vamos aqui. É, a Iraci tá dizendo que vota no projeto Amor ao Próximo. Coloca aí, Emanuel. Ó, oh, gente, eu vou logo avisando. Quem votou enquanto eu estava na entrevista, eu pedi que não votassem antes. Só quando eu terminasse a entrevista, eu disse que ia pro comercial e na volta eu abria a votação, não foi? Então a votação tá valendo daqui pra frente. Quem votou antes vai ter que voltar a votar de novo, porque não tenho como voltar pra contabilizar. Botou dele assim? Amor ao Próximo. É, Hélio Carroceiro, fala, meu irmão.
1: Boa tarde, tá, amigo, eu tenho Silvio, eu tenho Silvio, manda o Rodrigo, vota no Jean da Sopa, chama. Pronto. A vota.
0: Hélio Carroceiro vota no Jean da Sopa. Aparecida, boa tarde, aqui Aparecida, eu voto no Centro Juvenil. Deixa eu ver aqui. É... Obrigado, meu amigo, tá, aqui, aqui é o menino do cinema, Emanuel, que ele mandou pra mim aqui. É, Antônio, lembre do pessoal da venda do ingresso do cinema, já começou. Eu falo já sobre isso, meu amigo, viu? É pro filme do Michael, parece, né, Manuel? Uhum. Boa tarde, eu voto no Cláudio da Vila Santa Clara. Bota aí, Manuel, voto para o Cláudio. Boa tarde, Sopão Solidário Cláudio das Sebes. Mais um voto aí, Cláudio das Sebes. Luciene Almeida, boa tarde, eu voto para o Centro Juvenil. Centro Juvenil, Emanuel. Fala, ouvinte, boa tarde.
2: Enquanto eu vota no Jean da Sopa, Aparecida.
3: Maria da Vila, Aparecida. Vota no Cláudio das Sebes.
0: Maria da Vila, vota no Cláudio das Sebes. Boa tarde, eu voto no Centro Juvenil Maria Auxiliadora. Tá aqui. Gente, manda o nome também, por favor, viu? Meu nome é fulano, eu voto ciclano, só isso pra gente registrar o nome das pessoas, pra ficar uma coisa bem transparente, viu? Por favor, mande só o nome. Aqui o voto da auxiliadora foi da Jeane Batista, viu? Fala, Lucinha.
4: Boa tarde, Antônio Silva e Emanuel Rodrigues. Eu voto no Centro Juvenil Nossa Senhora Auxiliadora.
0: Centro Juvenil, voto da Lucinha. Poliana, fala.
5: Tarde, Antônio Silva. O meu voto vai para a Casa do Bom Samaritano.
0: Bom Samaritano, Emanuel. Boa tarde. Eu voto no projeto Mãos Unidas. Coloca aí, Mãos Unidas. Boa tarde. Eu voto no Centro Juvenil. É o Jackson. Voto do Jackson, Centro Juvenil. É, o amigo aqui do cinema está dizendo que vota para o Cláudio, nosso segurança aqui do cinema. O nosso amigo do cinema. É, segurança. É, segurança ele. É. Tá por lá. Amigo, falo já dos ingressos, viu? Terminar a votação, eu falo dos ingressos. Ele votou no Cláudio, o segurança, Emanuel. É, Jennifer Silva, fala.
6: Boa tarde. Eu gostaria de votar no projeto da Eliane.
0: Certo.
6: Projeto Mãos Unidas.
0: Pronto, tá votado. Tá votado. A Jennifer Silva votou no projeto Mãos Unidas. Simone da JB Embalagens, boa tarde, eu voto no Cláudio das Sebes. É Simone da JB. Alô Simone, boa tarde minha amiga, para você e todos da JB Embalagens. Obrigado pela audiência sempre, viu? Tem mais aqui. Boa tarde, eu voto no Jean da Sopa. Me chamo Wanda. Voto da Wanda, Jean da Sopa, Emanuel. Aline, fala Aline.
7: Boa tarde, doutor Silva, meu nome é Sandra e meu voto é no Jean da Sopa.
0: Eita, agora no perfil do Zap tem Aline Gata, e a mulher disse que se chama Sandra. Então tá aí, ela votou em quem, meu filho? Jean da Sopa, não foi? Nado da Cooperativa, fala meu irmão.
8: Boa tarde, voto no Amor ao Próximo.
0: Nado da Cooperativa, Amor ao Próximo. Atenção, viu? 13h43. Boa tarde, aqui é Liz. Eu voto no Cláudio da Vila Santa Clara. É Liz, vota no Cláudio. Fala, ouvinte.
9: Boa tarde, Antônio. Eu voto no projeto Mãos Unidas. Sou a Eliane, a fundadora do projeto.
0: Olha a Eliane. Olha a Eliane aí, votando. Não podia votar em outro, né, Eliane? Parabéns, Eliane. Depois a gente conversa, viu? Luzinete.
10: Maria Luzinete, da Vila São Francisco, mora, vota no Cláudio da Sede.
0: Dona Luzinete, vota no Cláudio. Jonas, fala meu amigo.
11: Boa tarde, eu voto no Jean da Sopa, que é o Jonas do Bolo.
0: Ah, o Jonas do Bolo, Manuel. Jean da Sopa, viu? Ele bota, ele... É. Deilda, oi Antônio, meu voto é do Jean da Sopa. Coloca aí, Emanuel, mais um voto pro Jean da Sopa. Rita da Santa Cruz, fala meu ouvinte.
12: Boa tarde, Antônio Silva, Emanuel Rodrigues, eu voto no Bom Samaritano.
0: Certo.
12: É a Rita, viu?
0: Muito bem, Rita, tá anotado o seu voto. Andresa, eu voto no projeto do Cláudio das Sebes. Muito bem, tá anotado. Deixa eu ver aqui. Vera, voto no Cláudio das Sebes. Tá anotado, Vera. Botou aí, Emanuel. A Vera vota no nosso amigo Cláudio das Sebes. 13h45. Dinha, boa tarde, eu voto no Jean da Sopa. Sou a Dinha. Valeu, Dinha. Tá anotado. Lila do Peixe.
13: Boa tarde, Tranchiva. Boa tarde, Emanuel. Eu voto no Jean da Sopa.
0: Pronto, Lila do Peixe, vota no Jean da Sopa. Marilza.
14: Boa tarde, Luiz. Eu voto no Bom Samaritano.
0: Marilza, vota no Bom Samaritano. Eu voto no Cláudio das Sebes. Só não disse o nome. Qual é teu nome, minha irmã? Pra gente... Josafá, é? Josafá? Me diga, minha irmã, seu nome, por favor. Mas seu voto já tá aqui, Cláudio das Sebes. Meu amigo... É Normildo, ó. Seu Normildo é ele? Do. Deixa eu ver. É seu Normildo mesmo ali, é do Hortifruti.
15: Antônio, boa tarde. Eu voto no projeto da Eliane.
0: Seu Normildo.
15: Mãos Unidas.
0: Mãos Unidas, projeto da Eliane.
15: Boa tarde, um bom
0: projeto. Seu Normildo, rapaz. Estou esperando aquela parceria do Hortifruti com a Voz da Cidade, viu? Tô no aguardo. Meu amigo Carlinhos do Campo Redondo, fala irmão.
16: Boa tarde, Antônio Silva, aqui é o Carlinhos do Campo Redondo, tô ouvindo aqui o programa.
0: Oi Carlinhos.
16: E eu voto o Jean da Sopa.
0: Certo.
16: Meu voto bem. Vai pra ele, viu?
0: Beleza, Carlinhos.
16: Tchau, boa
0: Está
16: tarde,
0: anotado. Fernandão.
16: Boa tarde pra todos
0: ouvindo. Boa tarde, irmão. Eu falo já do outro assunto, mas desse eu voto por enquanto.
17: Tony, boa tarde, aqui é o Fernando. O líder mais famoso que tem na cidade de Peneiro, né? Que é o Fernandão do Matador.
0: Mesmo?
17: Meu voto, mais uma vez, é do meu amigo Cláudio, né? Meu amigo Cláudio, lá da SEBS, né?
0: Muito
17: Nosso
0: bem.
17: Diretor da União dos Presidentes, viu?
0: Beleza, tá certo. Anotou, Emanuel, voto dele. Maria Clara, eu voto no projeto Cláudio das Sebes. Maria Clara, a mulher que tem o nome de Aline Gata, ela disse que o zap parece que é da mãe dela. Não sei, acho que é da mãe dela. A ouvinte aqui já votou, viu?
18: Boa tarde, eu sou o Paulo. Eu voto no Bom Samaritano.
0: Ah, bota o voto do Paulo aí, por favor. Paulo, bom samaritano. Dona Petrúcia, boa tarde.
18: Boa tarde, Antônio Silva, Manuel, todos ouvintes. Eu voto no bom samaritano.
0: Bom samaritano.
18: Um abraço em todos.
0: Tá anotado, Dona Petrúcia. Boa tarde, meu voto é para o Centro Juvenil, é a Rita. Rita. José Agostinho, fala.
19: Antônio Silva, boa tarde. Eu voto no Jean da Sopa, Zé, na Mercearia Santa Teresa, Mata Atlântica 1.
0: Anotado, meu filho. José Agostinho, Jean da Sopa. Edileuza Santos, meu voto é pro Jean da Sopa. É a Meire da Castro Alves. Muito bem, dona Meire. Eu voto no projeto do Cláudio das Sebes. É, quem tá falando é a Silane. Sil. E é? É, verdade, 48, já passei, vai mandar. Boa tarde, Antônio Silva. Sou Josélia Febrônio, da cidade de Igreja Nova. Eu voto na Eliane. Mãos Unidas, né, Manoel? Eliane? É. Mãos Unidas. Gente, ó, eu vou fechar a votação já, viu? Vou fechar a votação, que eu falei que ficaria até 13h45, já são 13h48, viu?
20: Boa tarde, Antônio Silva. Aqui é o Wesley, agente de portaria do IFAL. Meu voto vai pro Cláudio da Sebes.
0: Wesley, valeu, garoto. Ai, Wesley, irmão do Elândio, viu? Irmão do Elândio, agente de portaria. Um abraço pra você, viu, garoto? E todos aí no IFAL Penedo, obrigado pelo rádio ligado. Votou em quem ele? Cláudio das Sebes, né? Dona Antônia, fala.
21: Boa tarde, Antônio Silva. Eu sou a Antônia da cooperativa.
0: Certo.
21: Meu voto vai para o projeto Amor ao Próximo.
0: Pronto. Antônio, esse zap é meu. O último áudio é da minha mãe. Ah, entendi. Muito bem. Beleza, beleza. Desculpa a confusão que eu fiz aí, viu? Mas tudo certo. Cristina. Sou Cristina do Santa Luzia. Meu voto vai para o Cláudio das Sebes. Cristina, Santa Luzia. Gente, eu vou fechar a votação, viu? Pelo amor de Deus, já são quase 13h50, eu já passei do tempo. Valdileno, o meu voto é para o Cláudio das Sebes. Bota Emanuel, mais um voto pro Cláudio, Valdileno. E o último voto aqui, vamos lá.
22: Boa tarde, meu nome é Nildinha e voto na Dona Eliane, do projeto Mãos Unidas.
0: Muito bem. Dona Eliane vota no projeto Mãos Unidas da Eliane. Coloca aí, filho, por favor. Mãos Unidas, Eliane. Mais um voto aí, por favor. Aqui.
22: Boa tarde, meu nome é Nildinha e voto na Dona Eliane do projeto Mãos Unidas.
0: Pronto, tá computado. Ítalo do IFAL, voto no Cláudio das Sebes. Mais um voto para o Cláudio aí, Manoel, por favor. Fala, Ítalo. Grande TI, boa tarde, meu irmão. E aí, hein? Ei, vem cá, ô Ítalo, me diz o seguinte, quando o Elândio tá de folga, que o Wesley tá aí na guarita, o negócio é melhor pra lanche e tal, sai um refrigerantezinho, um lanchinho, é melhor ou é igual quando o Elândio tá? Me diga aí, vá. Me tira essa curiosidade. É, fala, ouvinte, ó, gente, ó, não volta mais não, porque o programa tem que seguir, viu? Já são 13h50, não volta mais não, porque eu vou fechar a votação. Daqui a pouquinho vocês continuam votando dentro do programa derrubado, viu? Eu agradeço a compreensão.
23: Tá, doutor Silva. Que é início do Vaz do Marituba. O meu voto vai para Dona Eliane, do projeto Mão Unida.
0: Pronto.
23: Tchau, fique com Deus.
0: Valeu, muito obrigado, viu? Seu Normildo, tá anotado o voto do senhor no projeto Mãos Unidas, já está anotado, viu? Já está anotado, meu irmão. E, vamos mostrar o Elândio, é bem melhor mesmo. Então eu vou passar a visitar a guarita aí, quando o Wesley tiver. Tem refrigerante, tem um biscoitinho, é bem melhor mesmo, viu? Ah, já vi que o Elândio é, viu, mãozinha segura. Vou mostrar essa foto a ele, viu? Vou dizer, quando o senhor não tá, como o negócio é lá, viu? É bem movimentado. Muito bem, gente, 13 horas e 52 minutos. A nossa votação aqui no programa Voz da Cidade já está encerrada, mas daqui a pouquinho os senhores continuarão votando nos projetos aqui dentro do programa derrubado, viu? Ó, só vou contar esses dois votos que chegou agora aqui por outro, mas não manda mais não, que eu não vou contabilizar. Viu? O Ney Alves mandou aqui: boa tarde, voto no projeto Mãos Unidas da Eliane. Coloca esse, Emanuel, e mais esse aqui. Boa tarde, eu voto no Cláudio das Sebes. Pronto, chegou mais algum aqui. Aqui, chegou mais um aqui.
1: Só dois.
0: Meu nome é Janaína, da Cooperativa de Primeiro Núcleo. Voto no projeto Amor ao Próximo. Pronto, agora fechou, não tem mais ninguém. Para não deixar aqui ninguém sem votar. Pronto, tem mais ninguém. Agora tá fechado de vez, viu? É. Depois os senhores continuam aí no programa derrubado, tá bem? Agradeço a compreensão. Agência dos Correios é alvo de assalto em Igreja Nova e cliente é agredido durante a ação. Uma agência dos Correios localizado no centro da cidade de Igreja Nova foi alvo de assalto na tarde da última quarta-feira 20. De acordo com informações divulgadas pelo 11º Batalhão de Polícia Militar, um homem armado e utilizando capacete invadiu o local e roubou dinheiro, mercadorias destinadas à entrega e pertences pessoais de funcionários e clientes. Segundo a PM, além de valores em dinheiro, aparelhos celulares também foram levados das vítimas que estavam na agência no momento da ação criminosa. Um cliente relatou ainda ter sido agredido com uma coronhada durante o processo do roubo. Após o crime, guarnições realizaram rondas e buscas nas imediações, mas o suspeito não foi localizado. Emanuel, um cara só armado? Oxi, que
2: ousadia
0: é essa, hein?
2: Ousadia.
0: Um cara só armado levou a mercadoria de entrega do correio, porque recebe muita mercadoria, né? Shopee, mercado, tal, o cara conseguiu tem levar.
2: Coisa que ainda vem pelo correio.
0: Olha, né? Imagina quem tá esperando em casa o produto. Aí levou mercadorias, que era destinado para entrega, pertences pessoais dos funcionários,
2: isso,
0: dos clientes.
2: Essa agência não tem segurança não, porque a agência daqui, logo na porta
0: tinha,
2: tem segurança.
0: Tem mais não.
2: Antigamente, tinha. Até pra você entrar, o cara ficava meio assim.
0: E antigamente, olhando. Pronto, antigamente.
2: Sabe, mas eu entrei, até isso o tempo não, que eu
0: antigamente,
2: entrei,
0: sabe quem era o segurança lá? Nosso amigo Cláudio.
2: Mas eu tinha, às vezes que eu ia era outra pessoa, acho que ficava revezando.
0: Eu não sei se eles já voltaram. Eu não sei se eles já voltaram a ter segurança, mas até um dia desse não tinha ninguém mais não.
2: É. Nunca mais eu entrei.
0: Filho, o correio está perto de falir. É demissão voluntária em cima de demissão, o governo cortando tudo.
2: Verdade.
0: Entendeu?
2: Mas aí se deixar à toa vai acontecer. Já começou.
0: Valeu, Manazinho.
2: Lá em Igreja Nova. Aí o cara percebe, ah, não tem segurança.
0: Vê a fragilidade.
2: Vê qual é a fragilidade da empresa. Ah, a porta fica lá sempre aberta, não tem mais ninguém lá. O homem entra e sai roubando tudo.
0: Agora eu vou dizer, um camarada só fez isso tudo.
2: É, agora esse daí é corajoso.
0: Um homem armado entrou na agência dos Correios de Igreja Nova, roubou dinheiro.
2: E horário de atendimento, né? Não foi nem à noite, de
0: dinheiro,
2: madrugada.
0: Mercadoria dos clientes que tá esperando receber em casa as comprinhas da Shopee. Paz. Pertence dos funcionários.
2: Até
0: e dos...
2: pro cara, não sei se ele tava de capacete, ele tava de moto. Até
0: de capacete.
2: Carregar essas coisas é meio complicado, né? E o cara falou, não, eu vou de moto, vou ali roubar o correio.
0: Mas pode ter um comparsa pilotando, né? Não sei. A matéria não diz. Mas o cara tava usando um capacete. Aí invadiu o correio. É muita fragilidade, viu? Também governo federal, com essa mão de figa aí.
2: Começa cortando. A cortar as coisas aí, coloca em risco a população e os funcionários do correio.
0: Quem tá lá dentro pra, né? Fazer algum trabalho.
2: Caixa. O pessoal fica como?
0: Misericórdia.
2: É o mesmo que a caixa. Olha, agora a gente vai cortar aí, vamos tirar os seguranças tudo dentro da caixa. Olha.
0: Não, não existe não. Pelo amor de Deus, eu não entro nem lá. Faça nem
2: vai
0: isso.
2: Vai fazer o que lá?
0: Faça nem isso que eu não entro nem lá. Você tá com a sirene aí, é?
2: Tá com a sirene.
0: Levanta essa sirene aí, porque tem mais. Sabe quem foi presa? Ela! Ela quem?
1: Quem?
0: Quem?
1: Você
0: sabe, você disse de novo. Diga aí.
2: É a Deolane.
0: Deolane.
2: De novo.
0: Menino, mas gosta, graça. Gosta de aparecer nas páginas policiais,
2: agora,
0: né?
2: Agora ela tá usando isso pra poder ganhar os seguidores dela.
0: Deolane Bezerra é presa em operação contra esquema de lavagem de dinheiro ligado ao PCC. Rapaz, dente brilhoso e tal, né? Imagina aqui na cadeia, né, Manuel? É um negócio... Menino... A influenciadora e advogada Deolane Bezerra teve o nome incluído na lista de difusão vermelha da Interpol antes de ser presa durante a operação Fernix... Como é? Fernix... Fernix... Eita, mano! Não, se era Fênix é raro. Vernix... Vernix... Operação Vernix... Em cima, mais em cima.
2: Encontrei não.
0: Aí, em cima, mais em cima, pô.
2: Aqui é.
0: Vernix.
2: Interpol,
0: operação do canto.
2: Vernix.
0: É, Vernix.
2: Sei não o que significa Vernix.
0: Procura aí o que é essa operação.
2: Vernix.
0: Operação Vernix, deflagrada pelo Ministério Público de São Paulo e pela Polícia Civil. A investigação apura um suposto esquema de lavagem de dinheiro ligado ao primeiro comando da capital. Segundo os investigadores, Deolane teria recebido valores provenientes do esquema por meio de depósitos fracionados e movimentações financeiras incompatíveis com a renda declarada. A operação também teve mandados contra Marcos Herbas Camacho, familiares e operadores financeiros ligados ao grupo criminoso. Achou aí o nome daí do Vernix?
2: Rapaz,
0: o que é o Vernix?
2: Tô perguntando aqui, mas é o nome de uma substância.
0: Eita!
2: Vernix.
0: É usa o que? Pra lavar roupa? É?
2: Não.
0: Porque não é... Não é lavagem, né?
2: Significado.
0: Vernix é uma película esbranquiçada e gordurosa que recobre a pele do bebê no final da gestação.
2: É uma solução líquida.
0: E que peste tem a ver com operações, né?
2: Feitas de resinas naturais ou sintéticas.
0: E que peste tem a ver, hein, rapaz? Esse negócio de lavar aqui, hein?
2: Tem a matéria aqui que fala o porquê desse nome, só que não
0: diga
2: tá
0: aí.
2: No Globo, o Globo bloqueia aqui a...
0: E é? Não abre não? Pra não dizer abre. Aí porquê da operação só da assim. Vernix?
2: Eu vou descobrir.
0: Vai descobrindo que tem mais coisa. Vamos lá. Polícia aborda ônibus escolar após denúncia e encontra canivete em Porto Real do colégio. Uma denúncia anônima mobilizou equipes policiais na tarde de ontem na cidade de Porto Real do Colégio, segundo o 11º Batalhão. A informação apontava que um estudante estaria portando uma arma branca dentro de um ônibus escolar do município. E o menino agora tão virado, é? Gente... As guarnições montaram um ponto de bloqueio na estrada da cidade para interceptar o veículo. Durante a abordagem, todos os ocupantes desembarcaram para que fosse realizada uma revista preventiva no coletivo. Na vistoria, os policiais encontraram um canivete escondido sob um dos bancos do ônibus. Nenhum dos estudantes assumiu ser o dono do canivete. Ele apareceu no ônibus assim, ó, sozinho, como mágica. O material foi recolhido e, como não havia outros ilícitos, os ocupantes foram liberados para seguir viagem em direção ao povoado Marabá. Canivete apareceu sozinho, viu?
2: Ó, já descobri aqui, viu?
0: O que é? Diga aí.
2: Ó, o termo faz referência, o termo Vernix.
0: Vernix.
2: A substância que protege o recém-nascido, né, como a gente falou, e foi escolhido para simbolizar a suposta estrutura usada para ocultar a origem de recursos investigados pela polícia. Essa é a explicação desse nome, né?
0: Muito bem. Depois do resultado aí, do negócio aí, resultado, rádio resultado, tem o nosso amigo do cinema. Abra aí, por favor. Abriu?
2: O clique SD.
0: Pronto, traga aí as informações dele, por favor. Suba um pouquinho, desça um pouquinho, que tem as coisas lá antes.
2: Cinepedia,
0: não, tem umas coisinhas, né? Antes.
2: Tem umas coisinhas.
0: Tem uma mensagenzinha. Aí.
2: Antônio, lembra o pessoal que a venda dos ingressos do Cine já começou. Hoje é quinta-feira, né? É de quinta a... até o final de semana, hein, que eles vendem, né? Começa dia de quinta. Obrigado, meu amigo. O pessoal da equipe do Cine Penedo mandou lembrança. Voto amém, para o Cláudio, você já falou o voto dele. É...
0: traga aí, tem filme
2: se
0: aí?
2: Se colocar o Cláudio lá na segurança, não passa nada, viu?
0: É, ele mandou o quê? É filme aí, é?
2: É, Cine Penedo, funcionamento da bilheteria,
0: 3
2: né?
0: 3 às 19.
2: Isso, horário de funcionamento.
0: Sexta, também 3 às 19. Sábado, 14 às 19 e domingo, 14 às 19.
2: Isso, o valor do ingresso R$10 inteira, né? E a meia entrada R$5.
0: A compra antecipada de ingresso pode ser feita desde que seja nesses dias. Então tá aí, viu, Manuel?
2: Certo. Aí é tem uns filmes, né? Hoje, dia 21, aí, né? Às 14 horas deve estar começando, né? Exit 8, o filme de terror que ele falou.
0: Sim.
2: Tem às 15 horas e 40 minutos começa Papagaios. É um filme de suspense. O do filme do Michael Jackson, a primeira exibição hoje, às 17h30.
0: Isso é cedo.
2: É, só tem uma exibição hoje, né? É. Cinebiografia do Michael Jackson. E às 20 horas tem Sexo e Destino.
0: Drama.
2: É um drama.
0: É um drama.
2: É, você falou de filme de sexo naquele dia, tem... mas aí não tem sexo explícito, não. Amanhã, sexta-feira, hoje é quinta, né? É. Amanhã, sexta-feira, dia 22, começando às 14h com a apresentação do...
0: Maldição da Múmia.
2: Maldição da Múmia. É, às 16h30 tem o Super Mario Galaxy, né, uma animação. Às 18h20, Sexo, novamente Sexo e Destino. E às 20h, o filme do Michael Jackson. A cinebiografia do Michael Jackson.
0: Pronto.

0: 8. É um terror. Ó, você que gosta de terror. 17h30. Esse sexo destino tá com a festa,
1: é, viu? Porque eles ficam passando durante, né, o final de semana.
0: Às 17h30 tem sexo e destino. E às 20 horas tem Michael Jackson.
1: Isso, o Michael cinebiografia.
0: Não morreu. Bota aí, Manel. Michael, eles não ligam pra gente. Bota aí, Manel. Essa música é massa. É do Olodum, pô.
1: É, eu sei.
0: Mas bota aí Michael Jackson e Olodum. Pronto, já vai aparecer logo. É o que aparece logo aí, quando ele foi lá pra Olodum. Essa música aí é pancada, é show.
1: É, tchan,
0: tchan, é um balanço, é um ritmo, né?
1: Don't Care About...
0: Vixe, menino, como tá bom no inglês.
1: A gente falando aqui, a sirene lá, né? Acabou as polícias.
0: Foi, ia botar o Michael com a sirene aí, eita,
1: pé. Deixa eu ver aqui.
0: Aqui. É aí, Michael. Ah, cadê o Michael?
1: Bem baixinho, peraí, começa assim, é o clipe.
0: Ah, pronto, começa... Não, tem que citar. Agora.
2: Michael, eles não ligam pra gente.
0: Batida da pega, né, velho? Olha. Ei, eu imagino o Rio como no, a Salvador como não ficou nesse dia aí, hein? Não foi Salvador?
1: Foi lá em Salvador que ele gravou, né?
0: Agora o bicho era crânio, né?
1: Esse vídeo.
0: O bicho era crânio, não era, mané? É. Olha. O Olodum que foi pra Neópolis no carnaval, nem metade desses tamborins aí.
1: E eles estão em casa, né?
0: É.
1: Eles
0: estão em casa, né? Ei, e a sincronia, né, mano? Pra tocar todo mundo. Agora o bicho aí tirou muita onda, até com a polícia, viu?
1: Onde ele chegava, parava tudo.
0: Oxe, meu irmão. Olha, aí é. Policial numa pose da pega ali, não pode nem. Sai daqui, rapaz. Ah, o policial, hein, mané? Eita, vai aparecer no vídeo do Maico. Nasceu só no pensamento, né? Vou aparecer do lado do Maico, tô famoso. Vamos lá, filhinho. Tá aí pra você matar a saudade desse ícone da música pop.
1: Fala no Michael Jackson. Um pouquinho da gravação aí. Ah? Tem alguma coisa sobre isso no filme?
0: Amigo, qual o nome dele que eu esqueço? Deilson. Ele tá dizendo que o Sexo e Destino é lançamento nacional em todo o país essa semana, olha.
1: Tá vendo?
0: Filme de lançamento.
1: Já assistiu o filme do Michael? Tem alguma coisa da passagem dele aqui no Brasil?
0: Deilson, o Mané quer saber se tem umas cenas quentes aí nesse negócio.
1: Não, quente não.
0: É um negócio, não. O nome é
1: Sexo. Tô falando do Michael. Não. Quero saber se ele assistiu o filme do Michael pra saber se tem alguma coisa da passagem dele pelo Brasil. Porque é uma cinebiografia, né?
0: Assistiu não.
1: Ele tá na correria, você disse.
0: Assistiu, Deilson? Se assistiu, diga aí pra nós, por favor. O Fernando mandou um áudiozinho pra gente aí, Emanuel, rapidão. Fala, Fernandão, presidente, por favor.
3: Antônio, meu amigo, boa tarde, né? Estou em casa, viu? Não deu pra sair na rádio. Mas eu queria informar aí ao pessoal do transporte coletivo, que eu creio que ele já está sabendo, que a ladeira que dá acesso ao prédio antigo Matador está interditada, certo? Então está fechada ali na parte da Santa Luzia, ali do Gabriel, está fechada, porque está tendo, o pessoal estão trabalhando, né? O pessoal estão trabalhando, e aí teve que fechar a ladeira, interditar, certo? Então, creio que daqui para a próxima semana a gente reabre a ladeira para ter acesso nos transportes coletivos. 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
0: Já votou, viu? Rapaz, sabe quem mandou um áudio pra nós? Na verdade, não foi hoje. Ele mandou ontem, mas eu não tive tempo de colocar. O nosso amigo radialista, certo. Vanilson.
1: Ah, sim.
0: O homem agora é radialista, viu?
1: Isso.
0: É radialista.
1: Vanilson, lá fala... em Pernambuco, né?
0: Fala, Vanilson.
4: Boa tarde, Antônio.

0: Boa tarde, amigos da nossa querida Voz da Cidade. Quero agradecer, Antônio, desde já a intervenção do amigo lá no meu programa, na Rádio TV Muito Mais. O amigo enriqueceu muito a minha programação, o meu programa, pode ser propriamente dito, né, com a informação bombástica, né, que houve aí em Alagoas, né. Infelizmente, tratava-se de uma tragédia, mas o rádio não tem fronteiras no que se refere à notícia, e a gente passa tanto as notícias boas como as notícias ruins. E o que eu quero mesmo é agradecer a atenção do amigo em relação ao meu programa, agradecer pelo amigo estar ouvindo, estar apreciando, porque alguém com quem eu tanto ouvi e tanto aprendi, hoje eu consigo interagir de igual para igual como colegas, né? Isso é um prazer enorme para mim. Né? Quando surge alguma coisa daí de Penedo, né, que eu menciono aqui, é sempre uma alegria, né? Então, quero assim desejar uma boa tarde especial para o amigo, um bom programa, mandar aquele abraço especial para a nossa querida cidade de Penedo e a grande legião de amigos que eu tenho aí, né? Tanto amigos como parentes. E é isso, bom programa para o amigo e até breve, companheiro.
1: É, nosso amigo Vanilson agora também é comunicador, tá na rádio e TV Muito Mais lá em Pernambuco, viu? E ontem eu mandei uma matéria em áudio para ele, eu gravei um áudio falando do acontecido aqui em Alagoas. Ele não estava sabendo e eu mandei a matéria e ele repercutiu lá no programa que ele apresenta das 8 às 10 da manhã. E quando eu posso, tô preparando a Voz da Cidade e tô ouvindo, você vê, né? O Vanilson morava em Penedo, era ouvinte de rádio, agora tá lá na região de Garanhuns e hoje ele está no rádio, fazendo rádio lá, viu? Isso é muito importante, muito bom, né? Deus abençoe, viu, Vanilson? Obrigado, irmão, também pelo áudio enviado aqui ao nosso programa. Muito bem, gente, vamos fechar o nosso programa trazendo as últimas informações. Olha, gente, a informação que nós temos é que o policial acusado de matar os colegas na viatura lá em Delmiro Gouveia, depois que ele matou os dois companheiros de trabalho, ele foi para casa e foi dormir. Matou lá os dois e foi para casa, foi dormir. Eu trago já essa informação porque, deixa eu dizer também, ainda dentro desse mesmo assunto, que corpos de policiais mortos dentro de viatura em Alagoas serão sepultados em Sergipe e em Pernambuco. Os corpos dos policiais civis Iago Gomes Pereira, de 33 anos, e Denivaldo Jardel Lira Moraes, de 47, já foram liberados pelo Instituto Médico Legal, o IML, e serão sepultados hoje, um dia após o crime que chocou a segurança pública de Alagoas. Os agentes foram mortos a tiros dentro de uma viatura oficial da Polícia Civil, lá na cidade de Delmiro Gouveia, no sertão do estado. Iago Gomes será enterrado, ou melhor, Iago Gomes foi sepultado às 11 horas da manhã no cemitério Colina da Saudade, em Aracaju, Sergipe. Já Denivaldo Jardel terá o sepultamento realizado daqui a pouquinho, às 16 horas, no cemitério de Sertânia, no sertão pernambucano. O principal suspeito do duplo homicídio é também policial civil, o Gildate Góes Moraes, sobrinho. Ele tem 61 anos, foi preso em flagrante logo após o crime e teve a prisão convertida em preventiva durante a audiência de custódia. Segundo as investigações iniciais da Polícia de Alagoas, os dois agentes foram mortos durante o retorno de uma diligência realizada no município de Piranhas. Agora um detalhe, viu, Emanuel? Em depoimento, ele disse que eles pararam em uma cidade, jantaram, e eles, não sei se os três, mas ele consumiu bebida alcoólica. Entendeu? Eu não sei se os três beberam, mas o que matou assumiu que consumiu
2: Você viu,
1: bebida.
2: tem um videozinho ele andando assim em direção à casa dele,
1: Indo embora,
2: assim,
1: né? A pé,
2: isso,
1: né?
2: casa da esposa.
1: Pois é.
2: E dá para perceber que ele vai meio cambaleando.
1: Então, ele assumiu que bebeu. Então, essa história de surtou, surtou,
2: Ontem eu li uma matéria no Honda que falava que eles tinham ido lá para aquela diligência, né? Que iam prender uma pessoa. Por pensão, né?
1: Pensão.
2: No meio do caminho, eles foram informados que a pensão foi paga e não precisava mais prender.
1: Efetuar a prisão.
2: Isso.
1: Eita, então o cara se livrou por pouco de ser preso, não foi?
2: Isso. Ele fez o pagamento. Aí eles iriam voltar, né? Antes de voltar.
1: Agora, você viu a entrevista de um delegado de Sergipe?
2: Eu ouvi um pedacinho de um delegado que conhecia ele desde criança.
1: De Sergipe?
2: Né? Que é conhecido dele desde
1: criança. Não, esse delegado é tio do Iago.
2: Eu acho que foi o Luiz que passou hoje pela manhã, tava ouvindo.
1: O delegado de Sergipe disse que esse policial civil que matou os companheiros tem histórico. Segundo o delegado de Sergipe, disse que ele matou um preso dentro de uma viatura. Matou um cachorro, parece que foi a tiros, né? Disse que ele já tem um... Abra aí, vai, bota o delegado falando aí.
2: E um companheiro de profissão também.
1: Foi.
0: Em primeiro lugar, dizer que o Iago era um menino promissor.
1: Olha o delegado aí falando, esse é um delegado de Sergipe, viu?
0: De um equilíbrio incrível, de uma empatia muito forte, um bom amigo, um bom filho, um bom pai, um bom colega. E a gente recebe isso de uma forma muito trágica, muito pesada, que a gente ainda não conseguiu entender ainda o porquê disso tudo, né? Além de uma fatalidade trágica. As informações chegaram que o rapaz surtou. O Iago foi dada a condução para ele que o rapaz que praticou esses possíveis delitos, né? Ele disse que sentiu mal e passou a viatura. Ele estava numa diligência. Quando retorna, e aí ele mata duas pessoas. E aí sai surto. Quem é que vai dizer isso? Só tem três pessoas lá. Dois foram embora. Só tem um. Ele vai dizer o que ele quiser. A gente vai depender o quê? Das câmeras, de laudos psiquiátricos dele, tá certo? Dos laudos do IML e da perícia no local, para a gente fazer um conjunto. Eu acredito muito na investigação da Polícia Civil do Estado de Alagoas. À frente está o delegado Lessa, certo? Que com certeza, com muita brevidade, teremos informações concretas da motivação desses crimes, né? A gente não pode conformar simplesmente que ele falou que estava em surto. Ele que está dizendo que está em surto, né? Existem perícias, existe forma, maneira de saber se realmente ele estava em surto. É muito fácil. De repente, ele mata um, o outro não concorda, ele vai lá e executa. O Iago tomou um único tiro no pescoço. Precisa saber se esse tiro é encostado, né? Precisa saber o que houve, né? A tragédia foi no centro da cidade. Há muitas câmeras lá. Então vai ter análises, né? A gente só quer, a família quer, que seja devidamente investigado e que vai ser, e a gente acredita na transparência e na seriedade dessa investigação. Agora, a gente não pode se conformar simplesmente pelo fato de dizer que ele foi, que foi um surto. Ora, tem um duplo homicídio, precisa ser investigado. Segundo informações que eu tenho, esse mesmo cidadão, ele matou um colega, assassinou um colega há muitos anos atrás. Informação também que ele executou um preso dentro de uma viatura. Informação também tem que ele matou um cachorro de maneira cruel, covarde, recentemente. Né? Então, será que o Estado já não deveria ter tomado uma providência contra o perfil desse cidadão? Afastar, tirar da rua, botar no setor administrativo? Mas isso não cabe a mim, cabe à Polícia Civil do Estado de Alagoas, que eu acredito muito. Iago trabalha.
1: Muito bem, esse aqui é delegado de polícia de Sergipe, veio para Alagoas. Hã? Não. Veio para Alagoas quando soube da morte do sobrinho. E ele fez relatos aqui, Emanuel, seríssimos. Né? Ele fez. Possivelmente esse delegado pode ser até intimado a depor.
2: Com certeza,
1: Porque ele disse que esse policial assassinou um companheiro.
2: Isso.
1: Já tinha assassinado um companheiro. Assassinou um preso dentro da viatura. Matou um cachorro de forma brutal. Palavras do delegado que veio de Sergipe e concedeu entrevista ontem aos telejornais aqui de Alagoas. A Gazeta, a Pajussara, está gravado. E eu acredito que esse delegado deve ser aí convidado, né? Porque não intima, né? É companheiro de profissão. Aos colegas vai convidar ele para ir lá, para ele contar essa história aqui. Lamentável todo esse fato, viu? E segundo informações, diz que esse policial, quando matou os companheiros de farda, ele foi para casa dormir. Novos detalhes sobre o assassinato dos policiais civis Denivaldo Jardel Lira Moraes e Iago Gomes Pereira revelam que o autor dos disparos, o também policial Gildate Góes Moraes Sobrinho, de 61 anos, abandonou a cena do crime e foi dormir na residência de uma mulher no bairro Paileirão, em Delmiro Gouveia. O crime aconteceu durante a madrugada da quarta-feira 20. De acordo com o depoimento do acusado, após efetuar os disparos dentro da viatura descaracterizada, ele caminhou sem rumo pelas ruas da cidade. Câmeras de monitoramento, Emanuel falava aqui, da região, registraram o agente cambaleando pelas vias públicas. Ao conseguir se localizar quando passava perto da igreja matriz, Gildate se dirigiu à casa de uma conhecida. No imóvel, ele guardou sua pistola calibre .40 sobre o guarda-roupa e foi deitar em um dos quartos, onde permaneceu lá até a chegada da polícia, onde efetuou sua prisão. Rapaz, então o cara tinha bebido muito, viu, Mané?
2: O negócio foi complicado aí, viu? Pelo jeito que ele anda,
1: tava
2: não foi uma cervejinha,
1: mesmo.
2: Não.
1: É, foi cervejinha não, foi cervejona.
2: Não foi uma cervejinha, não.
1: É, cervejinha não, foi mais, né, mané?
2: Uhum.
1: Muito bem, vamos agora rapidão até Maceió com o nosso correspondente Luiz Filho e as informações do governo do estado. Boa tarde, meu irmão.
3: Boa tarde, uma ótima quinta para você e para todos que estão na sintonia, chegando com notícias do governo do estado de Alagoas, que você encontra agora no portal alagoas.al.gov.br. Em coletiva de imprensa na tarde de ontem, a Polícia Civil de Alagoas passou detalhes das investigações sobre a morte dos agentes Igor Gomes Pereira e Denivaldo Jardel de Lira Moraes, ocorrido no município de Delmiro Gouveia, no sertão do estado. O principal suspeito do crime, também policial civil, foi preso em flagrante logo após o ocorrido. Segundo as informações apresentadas durante a coletiva de imprensa, os três policiais estavam em missão para cumprimento de mandado judicial na cidade de Piranhas. Após o encerramento da atividade, durante o trajeto de retorno, os dois agentes foram atingidos por disparos de arma de fogo dentro da viatura, já no município de Delmiro Gouveia. De acordo com o delegado adjunto Eduardo Mero, em depoimento inicial, o autor afirmou que não se recordava do momento exato do crime. Abre aspas. Ele relatou lembrar apenas de ter saído de Piranhas em direção a Delmiro Gouveia e, posteriormente, já fora do veículo, tentando se localizar, explicou o delegado. A perícia identificou dois disparos efetuados dentro da viatura. Um dos policiais atingidos na região da cabeça e o outro na nuca. No interior do veículo, também foram encontrados estojos compatíveis com a arma apreendida com o suspeito. Mais detalhes você confere agora no portal alagoas.al.gov.br. Uma trágica notícia, lamentável, mas a polícia segue investigando. E as unidades de Maceió do Hemocentro de Alagoas, Hemoal, e o Centro Esportivo Alagoano de Alagoas, o CSA, promovem nesta quinta e sexta mais uma edição da campanha Azulino Sangue Bom. A iniciativa tem como objetivo contribuir para a manutenção dos estoques de sangue do Hemocentro. Durante os dois dias, ou seja, hoje e amanhã, os torcedores que doarem sangue vão participar automaticamente do sorteio de 50 ingressos para a partida entre CSA e a Agremiação Esportiva de Arapiraca, ASA, que acontece no próximo sábado, dia 23, às 16 horas, no Estádio Rei Pelé, pela oitava rodada da Série D do Campeonato Brasileiro. Em Maceió, o Hemocentro conta com duas unidades, uma ao lado do Hospital Geral do Estado, HGE, no Trapiche, e a outra ao lado do Hospital Metropolitano de Alagoas, na Via Expressa. Ambas funcionarão das 7 às 18 horas, tanto hoje como também amanhã. Após a doação, o torcedor estará automaticamente apto a participar do sorteio. Os nomes dos 50 contemplados serão disponibilizados em uma lista no portão 5 do Estádio Rei Pelé, no dia do jogo. basta apresentar documento oficial com foto para ter acesso gratuitamente à partida, caso seja sorteado. Detalhes também agora no portal alagoas.al.gov.br. E o Instituto de Proteção e Defesa do Consumidor de Alagoas, o PROCON, realiza nos dias 28 e 29 de maio mais uma edição do projeto PROCON na Rua, dessa vez no município de Palmeira dos Índios, no Agreste Alagoano. A ação vai acontecer das 9 até as 15 horas na Praça da Independência, no centro, levando à população uma estrutura completa de atendimento com diversos serviços gratuitos. Participam da iniciativa instituições como Banco do Brasil, Caixa Econômica Federal, Águas do Sertão e Equatorial, oferecendo suporte direto aos consumidores para negociação de débitos, esclarecimento de dúvidas e resolução de demandas. Durante os dois dias, o Instituto vai disponibilizar serviços como abertura de reclamação, orientação jurídica, intermediação e atendimento ao consumidor superendividado por meio do Núcleo de Atendimento ao Superendividado, o NAS. Detalhes também agora no portal alagoas.al.gov.br. É só acessar para ficar bem informado. Com gerência de rádio e jornalismo de Jorge Henrique Martins de Castro, direto de Maceió. Com informações do governo de Alagoas, repórter Luiz Filho.

0: direto.
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0: Muito bem, gente, ó, estamos no finalzinho do nosso programa. 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Aí você já sabe, né? Todo mundo capitaneado pelo meu amigo Messias da Filó. Gente, obrigado pelo carinho da audiência. Deixa eu só mandar aqui um beijo, um abraço pra minha esposa, minha eterna namorada, minha companheira de vida, porque hoje nós estamos completando 29 anos de casamento. Viu? Então, a festa hoje, Emanuel, é só pra dois. Nem venha com história de bolo, de nada que não tem não, viu? Olha. Pera aí, não falei isso não. Eu falei que a festa é pra dois. Eu posso sair com a minha esposa, jantar, tal. Negócio romântico, entendeu? Esse negócio que você botou aí, nem sei se...
1: Tá assim, safadinho.
0: Ixi. Então, meu amor Edivânia, viu? Que Deus possa abençoar nossa união cada vez mais, o nosso casamento. Dizer que sou muito feliz em tê-la ao meu lado, me ajudando muito, me aconselhando, aprendo muito com você. E dizer que sou muito feliz por ter uma mulher maravilhosa como você do meu lado, viu? Que Deus possa continuar abençoando nosso lar, nossa família, nosso casamento. Muito obrigado, viu? Por entrar na minha vida e estar aí há 29 anos. Hoje, 29 anos de casado, graças a Deus. Obrigado a todos pelo carinho da audiência. A partir de agora, os senhores ficarão na ótima companhia de Emanuel Rodrigues. Sandra Maurício já tá por aqui. E ambos vão apresentar o programa Derrubar. E Emanuel só sai daqui às 20 horas, depois que apresentar o programa Ronda na Grande Rio. Ei, não coma mais nenhum negócio, viu? O que tá lá, você já levou. Parabéns, que Deus continue abençoando vocês. Obrigado, minha amiga Lena Pereira. Tchau.
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Deus Pai de bondade, Criador de todas as coisas e santificador de todas as criaturas, suplicamos, Senhor, a tua bênção e proteção sobre este local de trabalho. Que a tua graça, Senhor, a salvação de Jesus Cristo e a consolação de teu Espírito Santo habitem dentro destas paredes, para que sejamos abençoados e prósperos, e que não haja contenda nem desunião. Afasta, Senhor, deste local de trabalho todo o mal. Que teus anjos de luz acampem dentro e ao redor deste estabelecimento. E somente a paz, a união e a prosperidade habitem este local. Concede, Senhor, aos que aqui trabalham, um coração justo e generoso, para que o dom da partilha aconteça e as tuas bênçãos sejam abundantes. Dá, Senhor, saúde, paz e prosperidade aos que retiram deste lugar o sustento da família, para que saibam que só o Senhor é Deus, que só Jesus Cristo é o Salvador, que só o teu Espírito Santo é o Consolador, para que possam sempre cantar em louvores a ti, Senhor, a Jesus Cristo e a teu Espírito Santo. Em nome de Jesus Cristo.

0: tarde, todo mundo. Muito boa tarde. Está no ar, a partir de agora, o programa Derrubado. O Alves Corrêa está se recuperando, Ainda continua internado, continua na UTI, né, fazendo os procedimentos, com toda a atenção da equipe médica na Santa Casa de Misericórdia de Maceió. Mas, né, todos nós muito otimistas pela recuperação dele, Dona Giselda, o Fagner, Ana Karina, Alice, né, que sempre andava por aqui juntinho com a gente. E em breve ele vai poder estar em casa descansando para retornar aos trabalhos que ele tanto ama. Para ficar pertinho do povo, das rádios e também da TV Opis. São 2:52, sem muito blá blá blá, vamos lá procurar o resultado de hoje do Giro da Sorte, porque ontem teve ganhador, isso mesmo, ontem o ganhador foi o Gerson, que trabalha na Usina Paísa. Hoje os números da sorte são os seguintes, vamos lá, valendo R$4.000, 7, 3, 0, 4, 73, 04, valendo R$4.000. Uhul! E os finos valendo R$100 cada são 7303 e 7305. 7303, 7305 valendo R$100 cada. Giro da Sorte, a Cavalcante anuncia o programa Derrubado, que está no ar até às 18 horas.
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0: 2:53.
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Muito bem, são... Tá falando aí? Oi, ei, tá vendo? Pronto, tá vendo? São pontualmente 3 horas da tarde. Tivemos aqui um probleminha dos nossos computadores, uma queda de energia aqui. O computador deu uma paradinha, mas estamos no ar, tá certo? Foi uma pausazinha rápida, tá certo? Vamos voltar aqui à programação normal. Programa Derrubado tá no ar, seguindo até às 18 horas, trazendo aqui essa programação nessa tarde de quinta-feira, dia 21 de maio. Pontualmente 3 horas. Você deixa sua mensagem no 3551-6600 e interagem conosco. Faz também a sua... 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E tem a segunda-feira. Na segunda-feira a gente encerra. Final do dia a gente encerra pra gente contabilizar esses votos. Não só os votos aqui do ar, né? Que tá indo pro ar, que tá indo aqui pra rádio, como também no Instagram. No Instagram, siga lá o arroba Bomboi Prime, que é a Casa de Carnes Bomboi Prime, e o arroba Grande Rio FM 99.1. Esses dois perfis tem uma postagem lá que você pode, que fala do projeto, né? Que é o campeão da boa ação ganha R$1.000 na mão. Nesse post, você vai lá no nosso feed, é o último post do nosso feed, e você deixa o seu voto lá em forma de comentário, tá bom? Beleza? Também esses votos serão computados. 3:02, 3:02, vamos de forrozinho, vamos lá? Tem um Gonzagão! Uau!

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0: Muito bem, muito bem. São 3 horas e 13 minutos, 3 e 13. De volta aqui com o programa Derrubado. Vamos lá, né? Vamos colher agora alguns votos aqui da população e os pedidos musicais Carlinhos, já falou o Carlinhos aqui? Carlinhos, não sei, Carlinhos. Deixa eu botar o seu olho que tá verdinho. Acho que
1: boa
0: não
1: tarde,
0: falou,
1: Sandrinha.
0: Não,
1: aqui né? É o Carlinhos de Campo Redondo. Boa tarde, Emanuel.
0: Fala,
1: Carlinhos. Emanuel tá esperando o nenenzinho, né?
0: É, Carlinhos.
1: E eu já ganhei a minha, já tem. Desde o dia 5 que nasceu, minha netinha.
0: A neta, né?
1: Ai,
0: coisa boa.
1: Sandra, toque a música de José Augusto. É aquela que fala: juro que não vou mais chorar. Pra mim e pra todos os ouvintes ouvirem.
0: Muito bem, juro que não vou mais chorar. José Augusto, né? Será que eu tenho ela aqui? Se eu não tiver, a gente providencia. Vamos lá, seu Carlinhos, obrigado pela mensagem. O Ronaldo, irmão, tá por aqui também. Boa tarde. O Hélio Carroceiro mandou um áudio.
2: Eu voto para o... Boa tarde, boa tarde, boa tarde. É Manda Rodrigo e Sandra Maurício com o programa Derrubado. Chama agora, tamo junto. Eu quero curtir hoje viola, viu? Viu o rei da... Boa tarde, boa tarde, boa tarde. É Manuel Rodrigo, chama na bota. E Sandra, Sandra, Maurício, chama na bota. Vamos curtir aí viola, viu? O explosão da vaquejada que vai estar em Penedo dia 5 aí. Vamos embora, chama na bota, tamo junto. Chama na bota. Juntinho, juntinho, juntinho aí. E aparecer todo o povão de Penedo, todo o povão lá de Sergipe, Santana, de Willa, Zé Branquinho. O Beba Vaqueiro e a todos os vaqueiros de Penedo que curte forró é viola, o explosão da vaquejada.
0: Tem a música dele aqui.
3: Queirama do meu Brasil é o viola, explosão das vaquejadas.
0: Já a gente toca, viu, meu amigo? Eu tô providenciando aqui as músicas. Essa daqui do José Augusto, né? O viola, que já é pedido aqui do nosso amigo Hélio Carroceiro. A Vânia, que vai pedir agora.
4: Aqui é a Vânia.
0: Fala, Vânia.
4: Boa tarde, Manuel Rodrigues. Passa o carrozinho pra gente aí.
0: Sim.
4: Você, meu marido, José Aitalu, Manuel, pra você. Paulo Correia, pro Júlio Danta, toda a minha família. Esteja uma quinta-feira santa, no céu de paz, até amanhã, que Deus quiser, viu?
0: Tá bom. Beleza, obrigado. Vânia lá em Igreja Nova, curtindo a gente sempre, né, Vânia? Obrigado, viu? Mandar um abração pra Lu e pra todos que moram aí em Igreja Nova, que curtem a programação da Grande Rio FM 99.1, né? É uma coisa linda. Tô tapeando aqui porque eu tô salvando aqui a música do José Augusto. Vou colocar aqui na pasta pra gente ter ela de prontidão sempre que precisar, né? Quando o Carlinho pedir, ela já tá por aqui. Valeu, Carlinho! Achei a sua música aqui, viu, filho? Obrigadão aí pelo pedido musical. É porque deu um problema aqui no computador, o computador desligou. E a gente tá tendo que voltar tudo. Já tava tudo abertinho, né? Saldo Forge aberto, todo mundo aberto aqui. Aí agora tem que refazer tudo. Vamos lá! Vamos de música então! Viola, a explosão da vaquejada!

0: Avião passou por aqui com Thalita Mel, Dom. Antes, ele, José Augusto, juro que não vou mais chorar. Ainda a gente curtiu Viola, a explosão da vaquejada dói demais. E o nosso intervalo comercial tá chegando por aqui. E já já tem mais música, alegria, alto astral e você com a gente.
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0: 3:26.
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0: Alves Correia tá botando pra quebrar em casa, né? Porque nós estamos aqui, estamos na luta, na programação, que é show de bola. 3 horas e 33 minutinhos, 3h33, dessa quinta-feira, 21 de maio de 2026. Gente linda com a gente por aqui, quem tá pedindo Pinduca, ele voltou! Ele voltou! Gilberto Aquino voltou! Boa tarde, Emanuel e Sandra, todos os ouvintes da Grande Rio FM, quero escutar Pinduca, o rico e o pobre, fiquem todos com Deus! Eita, não tenho essa não. O rico e o pobre. Ixi, vou procurar outra aqui, valeu? Vamos que tem mais gente por aqui na nossa programação. Eu voto no Cláudio das Sébias. Quem mais? Opa!
1: Rodrigues, boa tarde, Sandra Maurício. Boa tarde a todos os ouvintes da Grande Rio FM.
0: Boa tarde.
1: Emanuel, meu voto vai pra Jean da Sopa.
0: Bora pro Jean da Sopa. Bora lá, bora lá. Quem mais tá por aqui? Um, dois, três, quatro. Neide.
2: Boa tarde, Emanuel. Boa tarde,
0: boa
2: Sandrinha.
0: Boa tarde, minha flor.
2: É, gostaria que você tocasse pra mim a música de Eduardo Costa. Só o tempo vai dizer. E o meu voto é pro Bom Samaritano.
0: Valeu, querida. Bora lá, bora lá, bora lá. Quem mais tá por aqui? Vota no Bom Samaritano.
3: Boa tarde, Emanuel e Sandrinha. Eu queria ouvir Marapá Vanelli, Marapá Queimar. E meu voto é do Jean da Sopa.
0: Valeu, e vamos lá de música. São 3h35.

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0: São 3:47, 3:47, vamos por aqui seguindo com a nossa programação Trazendo Sucesso, que vai para nossa querida, o pessoal lá de Ilha das Flores, a Neide, lá no bairro Santa Luzia, também para o sucesso que vai para Marilã. Tudo isso e muito mais você vai acompanhar aqui no programa Derrubado. E enquanto eu não toco sucesso, mas já tá ali no ponto, tem mais gente acompanhando a nossa programação para fazer a votação. Valeu, Marilã, agora tudo certo, entendi. Entendi aqui qual é a música, certo? Obrigada, obrigada. Eita, meu voto é pro Jean das Sopas. Quem tá votando, vai dizendo seu nome. Do bairro, da cidade, do povoado. Quem mais? Mais um voto pro Cláudio das Sebes. Quem mais tá chegando por aqui? Vai votando 8235516600. Alô, ouvinte?
1: Olá.
0: Oi.
1: Aqui é Maria. Meu voto vai para Mão Unidas.
0: Mão Unidas, Eliane.
1: Da Mata Planta 1.
0: Ok, meu amor.
2: Meu voto vai para Mão Unida, Eliane.
0: Obrigada, meu bem. Obrigada, Gabriel. Também tá chegando por aqui mais votos para o Cláudio da Sebes. Oi, tarde, Eliane Roberto, saudade.
3: Meu voto é para o Bom Samaritano.
0: Bom Samaritano, Bom Samaritano reage, Bom Samaritano. Bom Samaritano, ninguém aparece. Opa.
4: Boa tarde, Zé Manuel, e boa tarde.
0: Boa tarde, minha
4: Sandrinha.
0: Querida.
4: Passa um louco pra mim aí do padre, viu, Sandrinha?
0: Sim, senhora.
4: Qualquer um amigo do padre, que toque na escuta.
0: Viu? Valeu, dona Maria José.
4: Você, quando você chegou, vocês chegaram, eu tava com o rádio ligado aí, escutando.
0: Obrigada.
4: Viu? Obrigada, então, bom dia. Tchau, fico com
0: tchau, tchau.
4: Vocês aí.
0: Tá obrigada. Rádio. Mais um voto pro Cláudio da Sebes.
5: Projeto Mãos Unidas.
0: Projeto Mãos Unidas. Muito bem, tá chegando mais voto por aqui. A Jennifer também, pra votar na Eliane, Mãos Unidas. Opa, Eliane, boa sorte, Eliane. Eu me chamo Lúcia da Vila Matias, voto no Cláudio da Sebes. Opa.
6: Meu nome é Lúcia, eu voto no Cláudio das Sebes.
0: Certinho, meu amor.
6: O voto é dele.
0: Tudo certo. Manda os parabéns pra mim, meu feliz aniversário é o professor Franklin, mestre Franklin do Kung Fu. Muita luz no seu caminho, muita paz, amor, alegria e realizações. Parabéns. Saúde, paz, amor e felicidades. Vamos de música. Bora trazer aqui o Eduardo Costa. Na sequência, Mara Pavanelli. E ainda tem Amado Batista. 3:50. Boa tarde.

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0: Nossa festa está no ar, nossa festa está no ar. Quanta alegria, né? Quanta alegria ter você aqui com a gente. Simbora, simbora, simbora. Quem tá pintando no pedaço é mais gente bonita. Boa tarde.
1: Boa tarde, aqui é Edilane. É, meu voto vai pra dona Eliane.
0: Mãos unidas, muito bem. Opa, opa, opa, quem mais tá por aqui?
2: Boa tarde, pessoal, meu nome é Simone do Velho Chico 2.
0: Oi, Simone.
2: Eu voto no projeto Mãos Unidas, da sopa da Eliane.
0: Joinha, joinha, joinha, tá chegando mais gente por aqui. Opa!
3: Eu volto no projeto Mãos Unidas da Eliane.
0: Certinho, um querida.
3: Que ama, que acolhe, que serve.
0: Obrigada.
3: Que comemora datas especiais como Natal, como ano passado, todos os anos, Dia das Mães. E a Eliane ainda pede para escolher se quer compatização ou se quer um passeio na chácara.
0: Muito bem, muito bem.
4: Eu apoio o projeto Mãos Unidas. São Paulo, né, Eliane?
0: Muito bem.
4: Recebe muito e que acolhe.
0: Deus abençoe, que joia. Como é bom, né, ver que vocês que recebem a bênção tá aí projetando para que esse caminho de fazer o bem ao próximo possa prosseguir. Quem dera nós poder presentear todas as instituições.
5: Sandinha, boa tarde.
0: Boa tarde, Neide.
5: O meu voto vai aqui pro Jean.
0: O Jean, né?
5: Que dá sopa.
0: Certinho, minha flor. Certinho.
5: Eu quero uma moça, Maria, que passa aqui na frente. Obrigada. Que de todos nós. Um beijão, minha ainda. Fique com Deus.
0: Joinha querida, beijo, obrigada.
6: O meu voto vai para o Cláudio das Sebes.
7: Boa tarde, Sandrinha. Eu sou Luiz Antônio, Vila Santa Clara. Meu voto é para o Cláudio das Sebes.
0: Certinho, menino. Tudo muito certo. Vamos lá, vamos lá. Agora eu tô aqui. Pera lá, pera lá. Opa, é cá. É aqui. Pronto. Vamos colocar aqui, dois votos, Cláudio das Sebes, mais dois votos, quem mais? Aline, Jean da Sopa, vai votando, galera, vai votando, tem gente que tá votando o dia todo. Oi.
8: Boa tarde, Sandrinha.
0: Boa tarde, meu bem.
8: Eu sou a Bel do Oiteiro, meu voto vai para o Jean da Sopa.
0: Vamos lá, vamos lá. Opa, ele o carroceiro chama!
9: Volta aí, Sandra Maurício. Vai para o Jean da Sopa.
0: Tá aqui, vamos, tá junto. Aqui já.
9: Vamos lá, tchau!
0: Tchau, tchau!
9: Na carroça juntinho, escutando você aqui. Tô aqui.
0: E esse, eu vou botar sua trovoada.
9: Vamos junto, chama na bota.
0: Vamos botar aquela trovoada que você gosta, que de manhã eu fiquei te devendo. Certinho?
10: Boa tarde, Sandra Maurício e Manuel Rodrigo. Toca a música de Maria Mendonça, qualquer música dela aí. Eu fiz pra todos vocês ouvintes. A galera aqui do Brasil Grande, tô aqui na sua escuta, assistindo o seu programa.
0: Valeu, querido!
10: Gelada, só de boa.
0: Que coisa boa. Eu me chamo Antônio, voto na Eliane, Mãos Unidas. Quero curtir Forrozão Tropical oferecendo para o Luan. Eu me chamo Antônio. Ok, ok, ok, Google. Bora? Chama, Padre Marcelo Rossi. 4:10.

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A desmatar os campos que estão ruins,

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0: chegando mais um bloco, 4 horas e 28 minutos. Dessa vez o meu destaque é para ela, dona Luzinete.
1: Sandrinha.
0: Oi, meu bem.
1: Aqui é dona Luzinete, da Vila São Francisco.
0: Que bom,
1: meu voto
0: conosco.
1: É seu Cláudio da Recede.
0: Sim. Só isso? Pronto, seu Cláudio das Sebes. Quem mais tá chegando por aqui? Ó, o Fabinho Delei.
2: Boa tarde, Sandrinha Maurício.
0: Boa tarde, querido.
2: O meu voto hoje vai para mãos que acolhem, mãos que ajudam. Porque, afinal de contas, a união faz a força. Fabinho Delei, já bota Sergipe.
0: É mãos unidas, né, no caso? Mãos unidas... da Eliane. Obrigada, Fabinho Delei, bom tê-lo conosco. Você é um amor de pessoa.
3: Boa tarde, Sandrinha.
0: Boa tarde, meu bem.
3: Volto pro Cláudio das Sebes.
0: Certinho, minha flor.
4: Boa tarde, Sandra Maurício. É a Lucinha, do Apartamento Santa Luzia.
0: Oi.
4: Meu voto vai para o Centro Juvenil Nossa Senhora Auxiliadora, viu?
0: Certinho. Cláudio das Sebes, Centro Juvenil, quem mais?
5: Boa tarde, Sandra Maurício.
0: Boa tarde.
5: Aqui é o Ken do Catrapó. Tá querendo a música de Unha Pintada e Natanzinho. Para oferecer toda a minha família e todos meus amigos aqui do Catrapó. E para você que se tá louco.
0: Obrigada, meu querido. Jesus abrace você por mim. Opa, vamos lá. Tá aqui já a música. Quem mais? Unha Pintada tá já aqui. Unha Pintada e o que ele disse? Natanzinho Lima.
6: Sandrinha, boa tarde. Meu voto é do Zé das Tupas. Que ele faz muita caridade por todos os bairros, viu?
0: Aqui,
6: meu voto é dele. Obrigado, viu? Boa tarde, minha filha.
0: Por nada, meu bem.
6: Sim. Meu nome é Carmol.
0: Ô, dona
6: Carmol. De Fátima.
0: Obrigada por estar aqui conosco. Laís também está aqui no projeto Mãos Unidas. Um abraço aí para Laís Gabriela. Goizinho, bem-vindo.
7: Boa tarde, minha amiga Sandrinha. Me enterteiro aqui,
0: não
7: minha
0: é?
7: Amiga. Aqui sentado aqui, me enterteiro aqui. A Milena com essa bebê linda e a avó aqui nos braços, nós conversando. Eu ia ligar para você logo cedo, agora que me... Como é que eu me lembrei? O rádio aqui tocando, eu nem me lembrei. Mas boa tarde para vocês aí em Penedo. Já subi a notícia do Alves, já. Toda de manhã eu escuto o Carlos,
0: filho dele,
7: Carlos,
0: né?
7: Correia falando do pai dele. Tá bem, graças a Deus, né? Eu tô
0: cada
7: por aqui
0: dia
7: sentado
0: melhor.
7: Com o meu carrinho das balas ainda, até umas 5h30 por aí, viu? Mas uma boa tarde para vocês, seus familiares, tudo de bom, viu? Bom, ô Sandrinha, me passa uma música aí. Sabe de quem hoje eu vou querer? Ou Flávio José, que nós estamos já no tempo de São João, ou então me bota Ademário Coelho, um dos dois. O que você colocar, eu aceito. E outra oferecida, sabe para quem? Para minha amiga Edeildes e minha amiga, como é o nome dela? Milena, que está aqui com a bebê. Ou Flávio José, ou então Ademário Coelho. O que você colocar, eu aceito.
0: Bora com tudo então, né? Bora, Goizinho. Cadê Goizinho? Parou mesmo seu áudio, foi? Foi, parou o áudio do Goizinho. Ali já teve votos, né? A Edileuza votou no Jean das Sopas. Tá lá na cara. E também a Jeane Batista votou no Centro Juvenil. Meu papaizinho.
8: Boa tarde, Sandrinha.
0: Boa tarde,
8: Deus abençoe,
0: meu querido.
8: Sua mãezinha se atravessando também. Ô Sandra, por favor, passe aí com o Trio Nordestino, aquela que fala assim, na emenda, olha, acorda direito na emenda. Daqui vovô enganou vovó, viu? Falei pra minha esposa Selma, para todos meus filhos, principalmente para Vato Pedro na Vila Matia, para você, Sandra Maurício, Mandé Rodrigo, Tonho Silva. É a menina que é a minha prima Núbia, da Santa Família, e a Graça e a Lila, e o Nado, e o Carlinho. E não esquecendo também do Ronaldo, Gael e Clauda, e Ludo Igreja Nova, Ivana Igreja Nova, e Galega na Lagoa da Canoa. É o menino que é o Zé do Fogo, Zé do Jona, Dona Eulália, o Demaro, e também a Dona Antônia. E essa turma toda boa aí do Chinareco, faz Milton, tá escutando, meu compadre? É, dona, aí a minha prima Marlene. E o Luiz na Lagoa Grande, né, Luiz? Até amanhã, se Deus quiser.
0: É, meu papaizinho, vamos de rocha. 4h33, Unha Pintada e Nadson, Natanzinho, Nime, Raíssa, a rodada.

0: isso, olha a galera, tá aí, né? O pedaço do meu coração e a pintada de nada. Eu tenho aqui um recado da minha amiga Eliana. Isso, é Eliana Cavalcante Girassol. Opa, Eliane, uma das ordens, menina.
1: Oxe, quando começa assim, viu?
2: A Semana da Causa Animal acontece já esta semana, dia 22 e dia 23, sexta e sábado.
3: Sério? E o que vai acontecer lá?
2: Vai ter castração para animais de rua.
1: Que coisa boa, muito importante.
2: Vai ter bazar também, vai ter consultas veterinárias. Meninas, ainda vai ter um tal de um puppy yoga.
1: Yoga com filhotinhos, que maravilha, viu?
2: Vai ter adoção de animais. Nessa puppy yoga, os animais podem ser adotados. E também a gente vai ter a feirinha de adoção responsável.
1: Que maravilha, viu?
2: Minha gente, ainda vai ter atração musical. Francis Batista, Lito. Francis vai ser na sexta e o Lito Distante no sábado. Gente, ainda vai ter uma roda de conversa. Com palestra sobre a causa animal. Isso tudo, gente, aqui na Praça 12 de Abril.
0: Bom
3: Como
0: demais.
3: Assim, juntaram isso tudo num evento só?
1: Opa, já tô dentro, viu?
2: Vamos embora. Logo, lindo, querido, marque na sua agenda, traga a sua família, seus animaizinhos e venha curtir com a gente. Na sexta-feira, começa a partir das 15 horas. E no sábado, a partir das 8 horas, o dia inteiro de atividade. Só termina à noite, tanto na sexta quanto no sábado. Vem com a gente.
0: Muito bem, Eliane. É nesta sexta e sábado, 22 e 23 de maio. É um tempo para a causa animal, tá bom? Vai ser um momento especial para os animais de rua, especialmente. Castração, puppy yoga, consultas veterinárias gratuitas, bazar da causa animal, feirinha de adoção, roda de conversa, apresentação teatral e musical. E você que vai estar lá para prestigiar esse momento que é tão importante, tá bom? Então, parabéns para a Eliane e todos que estão aí dentro dessa atividade em prol dos animaizinhos de rua, especialmente. Hora de tocar sucesso. Natanzinho, Lima e Raíssa e a rodada. 5 da manhã.

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0: Vamos que vamos. Nesse bloco a gente tem aqui o sucesso atendendo meu paizinho Valdeci.
1: Na emenda com o trio nordestino. Ainda tem Alves Correia pra matar a saudade desse povo, né? Forró do Ave Maria. E tem mais gente por aqui pra participar com a gente, pra interagir no 8235516600. Vamos lá?
2: Oi. Dona Eliane.
1: Dona Eliane. Ok, Projeto Mãos Unidas.
3: Dona Eliane, Projeto Mãos Unidas da Sopa.
1: Ok.
3: Esposo da Dona Nete.
1: Pronto. Já tá aqui, já está por aqui. Obrigada a todos vocês que estão acompanhando a nossa programação.
4: Eu voto no Cláudio das Sebes.
1: Cláudio das Sebes recebendo voto também. Cadê Cláudio das Sebes? Está aqui. Pronto, vai votando 8235516600. Vamos de música, mata a saudade do derrubado. São 4h53, daqui a pouquinho tem momento gospel.

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4: Muito bem, são 5h04, 5h04. Vocês estão ouvindo daí? Eu tô ouvindo. Oh, chegou! Eita, coisa boa! Seja bem-vindo, Padre Zezinho! Claro, né? Primeiro, quem anuncia é o Jumentinho, a chegada do Padre Zezinho. Padre Zezinho, muito obrigado, sua bênção. Vamos à oração pela família em forma de canção na voz linda e maravilhosa do Padre Zezinho, porque começou o momento gospel, meu irmão.

0: nossa família, Padre Zezinho, muito obrigado. Eita, que coisa linda. Ó, são 5:09. Aí, Padre Zezinho, o pudim, a Sandra acabou. Eu ia oferecer pro senhor. A Sandra acabou o pudim, eu disse, deixe pro Padre Zezinho. Deixe pro Padre Zezinho. Só que ela comeu o restante, mas ainda tem um pouquinho de café. Não tá muito quente não, porque a gente já tomou café a tarde todinha aqui, que hoje foi chuva. Hoje foi chuva o dia todo praticamente, aquele friozinho, aí todo mundo toma café. Mas eu descanso um pouquinho pra gente finalizar, fazer aquelas perguntinhas aqui no Momento Gospel. E já já libero o senhor, tá bom? Beleza, Padre Zezinho? Da próxima vez, deixa o pudim. Deixa o pudim, viu, Sandra?
1: Gente, o Antônio me disse que ele comeu foi muito.
0: Nada, eu comi.
1: Quando é agora?
0: O pedaço que eu comi agora.
1: Ele pegou e jogou café em cima.
0: É porque pudim com café.
1: Aí eu consegui pegar num cantinho de lá um tico.
0: Olha, sai daí.
1: Na finura do
0: dedo. Você comeu o pudim todo e não deixou pro Padre Zezinho.
1: Olha, ficou mais da metade pra você e pro Antônio.
0: Ó, Jesus o quê? Eita coisa linda, bora cantar, chama o povo, Momento Gospel tá no ar. Bora, Hélio.
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0: Bora, Rosiane.
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1: Vou perguntar mais uma vez. Jesus o quê? Jesus o quê?
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1: Isso!
2: Emmanuel, todos nós!
1: Muito bem, Rosiane!

0: do Senhor.
1: Amém.
0: Jesus te ama, Emanuel, e ama todos nós, em nome do Senhor Jesus.
1: O Hélio Carroceiro também participando aqui.
2: 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Chama na boa.
1: Bora cantar, Hélio, bendito seja o nome do nosso Senhor Jesus Cristo. Chama na

0: vou perguntar mais uma vez, viu? Ó, todo mundo preparado aí. Lu, Hélio e Rosiene. É agora. Era aí. Jesus o quê?
1: Jesus te ama!
0: Muito bem, Lu! Hélio, Hélio, será que o Hélio? O Hélio cantou, foi tudo aqui, ó. Ó.
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0: Cantando. Quem canta aí?
1: Jesus te ama, Sandrinha, em nome de Jesus. Só tenho que agradecer a Deus. Obrigado, Jesus.
0: Valeu, Rosiene. Hélio Carroceiro também.
2: Emanuel, agora vamos pro Notícia, Emanuel. Chama na volta,
0: é mesmo. Daqui a pouquinho vamos seguir com as notícias no Ronda na Grande Rio, né? Deixa eu liberar o Padre Zezinho, que ainda dá tempo da gente tocar música aqui, viu? Padre Zezinho, pega o seu jumentinho, siga lá pra Giraldo Pociano, porque amanhã tem mais, amanhã é sexta-feira, é o último dia de programa dessa semana, e eu quero o senhor aqui novamente a partir das 5 horas, aqui nos estúdios da Grande Rio FM 99.1, primeiro lugar em todo lugar. São 5 horas e 15 minutos, obrigado pela participação de todos, o programa segue até às 18 horas e eu volto já depois.

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0: pessoas. São 5 horas e 23 minutos, 5h23. Ah, estamos de volta aqui. Vou pegar algumas mensagens que a gente ainda não passou aqui.
1: Meu voto vai no Jean da Sopa.
0: Jean da Sopa,
1: obrigado, Neide, voltando então, boa tarde. Aqui.
0: Tá certo,
1: cara. Ele é gente aqui. Boa demais. Obrigado, obrigado. Meu nome é João Miguel.
0: Valeu, João Miguel. Sandra, cadê a caneta aqui? Roubaram a caneta aqui. Preciso da caneta.
2: Esse lado aí, desse lado aí.
0: Não, tá não. Vamos lá, mas eu tenho uma minha aqui. Só que se eu deixar aqui, você vai roubar, né? Que você, você pega as canetas dos outros, rapaz. Você fica pegando as canetas dos outros. Tá aqui? Foi. Alô, caneta. Aparece a caneta. Mas vamos lá, né? A gente vai encontrar. Foi um voto aqui, rapaz. Foi Jean da Sopa esse voto agora. Deixa eu colocar aqui. Alô, Jean da Sopa. Pronto. Daqui a pouco ela aparece. Eu tinha botado ela no bolso, mas não tô vendo aqui. Não tá no bolso, não. Eu já tinha devolvido pra cá. Mas tem problema não. Ela aparece. Ela aparece já, já. A Rita da Cruz.
3: Boa tarde, Sandra. Emanuel Rodrigues.
0: Sou eu.
3: Aqui é Rita.
0: Oi, Rita.
3: Eu voto no Bom Samaritano.
0: Bom Samaritano. Pronto. Tá anotado aqui, viu? É, eu voto no Cláudio da Sebes. Mais um voto aqui no Cláudio da Sebes. Dessa vez é o Diel que tá votando. A Lu mandou um áudio por último aqui.
4: Menino, fala, tá Lu. Fazendo boa na carreira, é bexiga.
0: Que foi, Lu?
4: É, rapaz, pensei que você não ia parar. Ei, me diga uma coisa. Toca aí, por favor, achei, Luiz Gonzaga, a Rede Véia.
0: Achei!
4: Certo? Toca aí, por favor. Certo? Se der tempo, viu, Emanuel?
0: Emanuel.
4: Logo, logo vai nascer o Gabriel.
0: É o Coronel Ludugero. 5 horas e 26 minutos. Lu, obrigado. Foi aquela hora que eu tava embalado, começou a falar. Quase que não respirava. Vilma, fala.
5: Boa
0: Vilma.
5: Boa tarde. Aqui é Vera. Eu voto no.
0: Vira, Vera ou
5: projeto
0: Vilma?
5: Projeto da Eliana aqui no Mata Atlântica.
0: Projeto Vera, da Eliana.
5: É, mãos que abraçam. Da Eliana aqui no Mata Atlântica.
0: Mãos unidas, mulher. Mãos unidas da Eliana. Aqui, Mãos Unidas, mais um voto aqui pra Mãos Unidas. Deixa eu mandar um abração aqui pro Wildes, que já tá nos abastecendo com várias informações aqui pra daqui a pouquinho a gente fazer o Honda na Grande Rio, né? Ó, delegados detalham a operação contra suspeita de agiotagem em Penedo e convocam possíveis vítimas. Então, aí o delegado Rômulo tem um vídeo aqui dele convocando as possíveis vítimas e daqui a pouquinho no Honda, na Grande Rio, a gente vai repercutir aí essas matérias que também você vai encontrar no Honda Penedo, no Instagram, né? No arroba Honda Penedo, tá bom? Fernandão, fala, Fernandão.
6: Meu amigo Emanuel Rodrigues, manda uma música aí de Amado Batista.
0: Olha.
6: E o voto, eita, é do meu amigão Cláudio.
0: Qualquer uma do Amado, é? Só tem umas 245 mil, né? Músicas do Amado aqui. Vou jogar pra cima, atirar e... Ó. E vou tocar Amado Batista, pedido a Santo Antônio. Acho que ele vai pedir alguém pra casar. Que aí tá no São João praticamente, né? Vai pedir pra casar. Que ele é jovem. Tá precisando de uma mulher. A casar de novo. Ah, oh, Fernando, você também precisa casar, viu, Fernando? Precisa casar você. Vamos lá. É 5h28. Vou tocar música aqui pro Fernando. Pedido a Santo Antônio, pra você. Arrumar uma namorada aí, Fernando. E depois casar. Depois vem o Coronel Ludugero, a Rede Véia. Cuidado pra não cair.

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0: 5h41, 5h41, finalzinho de programa, pra gente já ir, né, se preparando aqui pra...
1: Eu gostaria de votar no Bom Samaritano.
0: Bom Samaritano, viu? É a Patrona da Vila Santa Clara. Isso, voto é a todo momento aqui, os votos acontecem a todo momento aqui, é Bom Samaritano, mais um voto aqui pro Bom Samaritano. Lu, fala aí de novo, novamente, mais uma vez.
2: Mano, eu tô tomando um cafezinho aqui com biscoito. Tá entendendo? É mais tarde já mesmo. Bola é bom jantar. De pobre não janta, pobre come. Tô brincando. Arrozinho com charque, feijão. Agora eu tô comendo biscoito. Mas depois veio o cumprimento, né? Lógico. Eu tava tomando café e me lembrei de você agora. Não é que cafézinho com biscoito, né? Aí me lembrei de você. Lembrei de tu, como diz a minha avó.
0: É bom, é bom. Vamos embora, Lu!
2: Vou deixar você só na sede. Tome café, Manuel. Bora tomar café, vamos.
0: Isso. E no rádio um forrozinho.

Muito bem, são 5 horas e 50 minutos, 5 e 50, finalzinho de programa, né? Tamo nos preparativos aqui pra o Honda na Grande Rio daqui a pouquinho, viu? Você não sai daí não, eu vou tocar aqui umas duas ou três músicas pra gente finalizar e seguir com o Honda na Grande Rio depois do bloco comercial, tá bom? 5 horas e 51 minutos, sem Tarcísio do acordeão.

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0: Muito bem. A partir de agora tem muita informação para você, seguindo até às 20 horas aqui na Grande Rio FM 99.1. Começou o programa Ronda na Grande Rio. Notícias da cidade, notícias do estado, aqui de Alagoas, de Sergipe, até as 20 horas, aqui na Melhor do Baixo São Francisco 99.1. Muito boa noite para você, obrigado pela sua sintonia. Você que já tá aí com o seu radinho ligado, aumenta o volume. Você que tá ligando o rádio agora, né? Tá entrando no seu carro para ir para casa depois do trabalho, né? Tá aí ligando o radinho para poder curtir a sintonia da 99. Muito boa noite para você, obrigado pela sua sintonia, tá bom? Na sequência, a gente traz as manchetes de hoje. Hoje é quinta-feira, dia 21 de maio. Tem gente que termina o dia e o cara fica se perguntando, pai, hoje é que dia, hein? A gente tá sempre aqui para lembrar, viu? Quinta-feira, 21 de maio, agora 18 horas e 22 minutos. Vamos às manchetes de hoje.
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0: Ó, 18h22, você vai ficar sabendo que delegados detalham operação contra suspeita de agiotagem em Penedo e convocam possíveis vítimas, viu? Eu tenho vídeos aqui do doutor Rômulo e do doutor Rodrigo, que já iremos veicular aqui durante o programa Ronda na Grande Rio. Tem também, ó, você vai ficar sabendo covas de pedras. É, encontradas em imóvel chamam atenção durante prisão realizada pela Polícia Civil em Porto Real do Colégio. Eu vi uma imagem lá no Ronda Penedo, no Instagram, né, do nosso amigo Wildes. E o cara fazia, tipo, umas covas, né? Amontoava, assim, várias pedras uma em cima do outro, parecendo umas covas. E dentro de casa também, né? Já a gente vai entender aí o porquê dessas covas lá e o que foi que a polícia viu quando chegou na casa desse indivíduo, né? Também, Patrulha Maria da Penha prende homem por descumprimento de medida protetiva em Penedo. Mulher é agredida e suspeito foge por matagal na zona rural de Igreja Nova. O cara agrediu, a polícia chegou lá, né? Agrediu a mulher, a polícia chegou lá e ele saiu desabalado da carreira em um matagal lá em Igreja Nova. 18 horas e 24 minutos, canivete é encontrado dentro de ônibus escolar em Porto Real do Colégio. Agência dos Correios é alvo de assalto no centro de Igreja Nova. Falamos aí, comentamos um pouco mais cedo sobre esse assunto, né? Muito descaramento, o cara chegar sozinho lá, bota um capacete na cabeça e sai roubando todo mundo lá. E clientes que estavam dentro da agência dos Correios também foram, né, assaltados aí, né? Guarnição de Pindorama apreende drogas no povoado Santa Terezinha. Polícia Civil cumpre mandado de busca relacionados a arrombamento na loja Favorito aqui na cidade de Penedo. Prefeitura de Penedo lança programa com 100 vagas gratuitas para preparação ao concurso da PM de Alagoas. Prefeitura de Penedo, viu? Lançou essas vagas aí. Eu vi até um vídeo do prefeito Ronaldo. É, já a gente traz esse vídeo também falando sobre esse assunto, né? É curso aí de preparação para o concurso da polícia aqui de Alagoas, tá bom? Ó, Prefeitura de Penedo conscientiza estudantes sobre benefícios da vacinação e problemas causados por fake news. Mais informação aqui da Prefeitura é sobre as vagas, né? Prefeitura lança o Aprova Penedo e abre 100 vagas gratuitas para preparar penedenses para o concurso da PM de Alagoas. O nome do projeto é Aprova Penedo, são 100 vagas. 18 horas e 25 minutos, Ministério da Saúde lança em Penedo carreta de exames de imagem para diagnóstico precoce de doenças. Tem mais aqui, viu? Polícia aborda ônibus escolar após denúncia e encontrar canivete em Porto Real do Colégio. Aquela matéria que eu acabei de falar, né? Os meninos aí da escola estavam no ônibus, tinha um lá que tava com canivete, né? Por que tava com canivete? Ó, homem é conduzido ao 11º Batalhão após denúncia de ameaça em Penedo. Também suspeito de matar colegas de farda já responde por agressões e homicídio de criança. Essa informação é nova, viu? E homicídio de criança, não sabia que também ele era acusado. 18 horas 26 minutos, homem é encontrado morto com um tiro no rosto em Olho d'Água das Flores. Idoso morre após colisão entre carro e caminhão em rodovia no Pilar. Ó, com essas e outras notícias, até as 8 horas a gente vai, né, trazendo e atualizando aqui as matérias para você durante o programa. Tem também a agência Rádio Web com as matérias em áudio. Tem os nossos ouvintes que mandam mensagem aqui no nosso WhatsApp 3551-6600 DDD82. Com isso tudo, a gente tá começando esse programa maravilhoso de hoje, quinta-feira, dia 21 de maio.
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0: Muito bem, então é isso, ó. Trouxemos algumas matérias e manchetes aí para você no início do programa. São 18 horas 27 minutos, como eu falei, você pode deixar sua mensagem aqui no nosso WhatsApp 3551-6600, é o WhatsApp da Grande Rio FM. Quero mandar um abração para os nossos irmãos sergipanos, já no comecinho do programa, pessoal de Neópolis, Santana do São Francisco, Passagem, pessoal da Saúde, Ilha das Flores, Brejo Grande, Brejão, Serrão, Pacatuba, rapaz, é gente e cidade aqui vizinha, né? Também aqui do lado das Alagoas, Igreja Nova, pessoal tá ouvindo, alô Lu, Igreja Nova, Vaninha, tem muita gente lá que curte a gente, pessoal dos povoados aí ao redor da cidade. Tem também aqui a Piaçabuçu, pessoal do Peba, Feliz Deserto, Coruripe, Porto Real do Colégio, deixa eu ver aqui, ó, Arapiraca, né? São Brás, tudo isso aqui do lado das Alagoas, que tá todo mundo aí curtindo a Grande Rio FM 99.1. Mensagens, vocês já sabem, né? 823551-6600. A gente não cansa de lembrar esse número, porque é o contato que a gente tem com os nossos queridos ouvintes, né? Contato direto. Informação em tempo real, tá bom? Meu amigo Jorge Pato Broco tá chegando por aqui, 18 horas 29 minutos. Fala aí, meu amigo.
2: Boa noite, meu amigo polivalente Manuel Rodrigues. Você é nota 10, hein? Todas as áreas você faz muito bem, Manuel. Parabéns.
0: Obrigado, meu amigo.
2: Só mandar um abraço para meus amigos que são ouvintes do seu programa. Que Deus abençoe você, sua família e todos os meus amigos. Um abraço. E já estou ligadinho desde do início, meu irmão. Pato é assim, gosta da Grande Rio.
0: Eu sei disso, eu sei. Estou sentindo falta de você no programa Derrubado, viu? Fazer aqueles pedidos musicais excepcionais aí que só você gosta. Ou você gosta não, você gosta de fazer, né? Mas a gente também gosta de tocar. Tá certo? Ó, são 18 horas e 29 minutos. 18h29. Meu amigo Eudes também tá aqui, ó, me passando aqui informação, vídeo, né, sobre a operação em Porto Real do Colégio. É um vídeo do delegado Rodrigo Mizano e agente de polícia, o agente de polícia Bruno Lamarque. Já a gente vai trazer aqui esses áudios dos vídeos que foram postados aí no Instagram da 11ª BPM, né? Batalhão de Polícia Militar, tá bom? Obrigado aí, viu, Eudes? Eudes tá descansando em casa, mas tá sempre na ativa, não para não. Você pode olhar lá no Instagram, o cara não para não de postar coisa. Informação a todo momento. No comecinho do programa, trazer essa primeira matéria aqui que tá já na agulha aqui sobre os delegados também, né? Delegado Rômulo e o delegado Rodrigo, tem os vídeos dele aqui falando, que é sobre a operação contra suspeita de agiotagem aqui na cidade de Penedo. O delegado Rômulo está convocando as possíveis vítimas, né? Os delegados da 7ª Região, doutor Rômulo Andrade e o doutor Rodrigo Mizano, se pronunciaram sobre a operação realizada pela Polícia Civil em Penedo, que investiga um suspeito identificado pelas iniciais GP por suposta prática de agiotagem, extorsão, constrangimento ilegal e retenção de documentos. A ação aconteceu na tarde da quarta-feira, ontem, dia 20, e contou com equipes da 7ª Delegacia Regional de Penedo, CORE e Delegacia de Homicídios da região. Durante o cumprimento de mandado de busca e apreensão em um endereço ligado ao investigado. Segundo os delegados, o resultado da operação foi considerado importante para o avanço das investigações. No imóvel foram apreendidos quase 200 cartões bancários, muitos cartões, viu? Mais de 60 documentos de identificação, além de carteiras de trabalho, escrituras, anotações, aparelhos celulares, chaves de veículos e outros materiais que agora passarão por análise da Polícia Civil. De acordo com o delegado Rodrigo Mizano, A investigação não se limita apenas à cobrança de juros abusivos, mas também à forma como os empréstimos seriam cobrados e as garantias exigidas dos clientes. Segundo o delegado, existem relatos de pessoas que estariam precisando dos documentos retidos para situações essenciais, como consultas médicas. Durante a operação, também foram encontrados munições de uso permitido. Em razão disso, foi dada voz de prisão em flagrante ao suspeito, que foi conduzido à delegacia. E, após os procedimentos legais, colocado em liberdade mediante pagamento de fiança. Em relação ao crime ligado às munições, ele responderá em liberdade. Já o delegado regional, Dr. Rômulo Andrade, fez um apelo para que pessoas que tiverem documentos retidos procurem a Delegacia Regional de Penedo para recuperar seus pertences e colaborar com as investigações. Os delegados reforçaram ainda que muitas pessoas recorrem a empréstimos informais em momentos de dificuldades financeiras e destacam a importância da denúncia para que a Polícia Civil consiga investigar possíveis vítimas e aprofundar a investigação. O caso segue sendo investigado pela Polícia Civil e novas informações poderão ser investigadas ou divulgadas, né, nos próximos dias. Aí tem aqui um vídeo do delegado Rômulo Andrade. Vou tentar colocar aqui. Deixa só ele carregar um pouquinho para a gente poder ouvir o delegado Rômulo Andrade aqui no programa Ronda na Grande Rio. Vamos ouvir.
3: Olá, pessoal. Ontem a Delegacia Regional de Penedo realizou uma operação de combate a diversos crimes, especialmente a agiotagem. Nós fizemos a apreensão de uma grande quantidade de documentos, cartões bancários, foram quase 200 cartões bancários, 158 documentos de identidade, carteiras de trabalho, agendas, anotações, escrituras, enfim, uma série de documentos que vão subsidiar a nossa investigação de agora em diante. Nesse momento, quero convocar a todas as pessoas que tiveram seu documento ilegalmente retido por esse suspeito que procure a Delegacia Regional de Penedo para reaver seu documento. Nós estaremos fazendo a entrega de todos esses documentos aos seus legítimos proprietários. Deixar um alerta aqui às pessoas de que reter documento de terceiros é crime. Nós, adiantando já, quero pedir a todas as pessoas que estão sendo vítimas de agiota ou que procurem a Delegacia Regional de Penedo. Né? Nós só conseguimos alcançar essas pessoas através de você fazendo a denúncia, procurando a delegacia. Não perca sua casa, seu carro, não seja vítima dessas extorsões que são cometidas. Procure a delegacia que nós vamos apurar e resolver seu problema. Quero já adiantando aqui alguns comentários que a gente vê em rede social. Ninguém procura uma agiota para pegar dinheiro emprestado porque quer. As pessoas procuram porque elas precisam, estão desesperadas. Ninguém acorda de manhã e fala, vou ali tomar um dinheiro emprestado porque estou sem fazer nada. As pessoas tiveram as portas das instituições financeiras fechadas para ela, no desespero recorrem a esses agiotas que cobram juros aqui em Penedo de até 40%, o que é impossível de pagar. Então, a Delegacia de Penedo vai estar à disposição dessas pessoas para resolver esse problema.
0: Muito bem, aí as palavras do delegado Rômulo Andrade, né? Tem também aqui outro vídeo do delegado Rodrigo Mizano. Bora ouvir.
4: Bom dia. A Polícia Civil do Estado de Alagoas, através da 7ª Delegacia Regional de Penedo e contando com o apoio da CORE e da Polícia Civil, bem como da Delegacia de Homicídios daqui da região, deu cumprimento ao mandado de busca e apreensão domiciliar na tarde de ontem em um endereço relacionado a um indivíduo suspeito da prática dos crimes de agiotagem, extorsão, constrangimento ilegal e retenção de documentos. Antes de adentrarmos no resultado da diligência, que nós consideramos ter sido muito proveitoso para nossa investigação, é importante esclarecer como esse crime costuma funcionar. Nós não estamos aqui apurando somente a prática de empréstimos a juros abusivos, o que por si só já é ilegal e configura crime. Nós apuramos também a forma de cobrança desses empréstimos, bem como o que é exigido em garantia. Nós temos relatos de algumas vítimas que estavam precisando desses documentos, que foram encontrados na residência para consultas médicas, por exemplo. E o resultado da operação demonstra toda a gravidade dessa situação. Durante a ocorrência, nós apreendemos quase 200 cartões bancários, além de mais de 60 documentos de identificação de diversas pessoas. Cada um desses documentos pode configurar uma vítima. Não se trata de um caso isolado. Além dessas apreensões, foram encontradas também algumas munições de uso permitido. Em razão disso, foi dada voz de prisão em flagrante ao suspeito, que foi conduzido até a delegacia e, depois de realizados os procedimentos legais, foi posto em liberdade, mediante pagamento de fiança. Em relação a esse crime, ele responderá em liberdade, mas é importante ressaltar que as investigações relacionadas aos demais crimes continuam em andamento. E se você foi vítima desse tipo de crime, procure a delegacia. Nós iremos soltar um vídeo auxiliando a população a vir até a delegacia para ser restituída nesses documentos.
0: Muito bem, então tá aí, né? 18 horas e 38 minutos. Se você teve o seu documento retido, todos esses documentos estão na 7ª Delegacia, na CISP, né? Aqui da cidade de Penedo. Então, procure a Polícia Civil, não tenha vergonha de ir até lá. Fala com o delegado Rômulo ou o delegado Rodrigo, entendeu? Explica a situação e pega os seus documentos. É muita gente, rapaz. Muito documento de identidade, cartão de banco. Hoje em dia não é fácil você tirar um documento de identidade rápido, demora. Até você pagando, acho que você demora um período aí, 15 dias, um mês, para você receber. Então, vá, procure a delegacia, explica a situação, que eu tenho certeza que você vai reaver aí os seus documentos, tá bom? Muito bem, são 18 horas e 39 minutos, 18 e 39. Preciso ir ao bloco comercial, já estamos aqui atrasadíssimo, né? Pra gente não ficar devendo bloco comercial aqui. E eu volto já já, tem muita informação depois do bloco comercial, que é rapidinho. Volto já.
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4: Muito bem, são 18 horas 50 minutos, 18h50, de volta com o Ronda na Grande Rio, aqui no oferecimento de DLD Joias e Relógios. 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Ó, vamos trazer aqui um pouquinho de informação. Tem mensagem aqui que já eu vou trazer os áudios do pessoal. É, nosso amigo Carlinhos, Edinaldo Velho Chico, nosso amigo Lila do Peixe, rapaz. gente boa, deve estar em Sergipe, né, lá em Propriá, curtindo a gente. Então, Lila do Peixe, um abração aí pra você, já a gente traz aí os áudios de vocês, tá bom? Ó, 18h53, essa informação é um pouco intrigante, né? Covas de pedra encontradas em imóvel chama a atenção durante prisão realizada pela Polícia Civil em Porto Real do Colégio. Durante a operação que resultou na prisão preventiva de MMS, de 51 anos, investigado por suspeita de perseguição e descumprimento reiterado de medidas protetivas em Porto Real do Colégio. Um detalhe encontrado no imóvel chamou a atenção dos policiais. Segundo a Polícia Civil, durante as diligências realizadas na residência do investigado, foram localizadas duas estruturas de pedra semelhante a covas ou túmulos, né, como a gente conhece. Fato que reforçou a gravidade da situação investigada. De acordo com informações apuradas durante a investigação, as duas estruturas poderiam representar dois irmãos do investigado. Já pensou nessa situação? O cara fez duas estruturas parecendo uma cova e que representa os dois irmãos. Circunstância considerada pelos policiais diante do histórico e das ameaças investigadas. A ação foi realizada pelo Distrito Policial de Porto Real do Colégio, com apoio da P2 do 11º Batalhão de Polícia. E coordenada pelos delegados Rômulo Andrade e Rodrigo Mizano, da delegacia, da 7ª Delegacia Regional aqui da nossa cidade. MMS, segundo a polícia, foi condenado pela morte de um irmão e também responde a outros processos criminais, conforme as investigações, mesmo após medidas judiciais proibindo a aproximação, ele teria continuado monitorando e perseguindo a vítima. A Polícia Civil segue acompanhando o caso e apurando todas as circunstâncias relacionadas ao material encontrado no imóvel. Essa matéria também você vai encontrar no Ronda Penedo, no arroba Ronda Penedo, com imagem lá. É até curioso, viu? Numa sala, assim, a foto mostra as pedrinhas tudo arrumadinha, parecendo covas, né? Grandes, uma do lado da outra. Pense num negócio macabro você entrar numa casa dessa assim, viu? Tem mais aqui, ó, 18h55, Patrulha Maria da Penha prende homem por descumprimento de medida protetiva em Penedo. A Patrulha Maria da Penha, do 11º Batalhão de Polícia Militar, prendeu um homem por descumprimento de medida protetiva na manhã desta quinta-feira, dia 21, aqui na cidade. De acordo com as informações, a guarnição realizava rondas no bairro Santa Luzia quando foi procurada por uma assistida que relatou que o ex-companheiro havia estado em sua residência durante a madrugada e subtraiu uma quantia em dinheiro. Dia desse a gente leu uma matéria aqui que o cara pulou o muro na casa da mulher, né? E pegou o cartão de crédito, né? Ela também é assistida aí pela Maria da Penha. Essa daqui já, o cara entrou, pegou uma quantia de dinheiro e saiu e desabalou da carreira, né? Após as informações repassadas pela vítima, os policiais realizaram buscas e localizaram o suspeito, identificado pelas iniciais TMS, caminhando em uma rua próxima. De boa, caminhando. Segundo a Polícia Militar, o homem foi abordado, revistado e conduzido ao CISP, juntamente com a vítima, sem apresentar resistência. Diante da situação, foi lavrado o auto de prisão em flagrante e o suspeito permaneceu sob custódia. Essa informação também consta lá no arroba Ronda Penedo. Aqui a informação tem voz. Tem mais informação para você. Mulher agredida e suspeito foge por matagal na zona rural de Igreja Nova. Uma ocorrência de violência contra a mulher foi registrada na madrugada desta quarta-feira, dia 21, na zona rural de Igreja Nova. De acordo com as informações do 11º Batalhão de Polícia Militar, a guarnição foi acionada pela médica plantonista da Unidade Emergencial 24 horas do município, né? Após a entrada de uma mulher vítima de agressão. Após o atendimento médico, os policiais realizaram diligências nos endereços indicados pela vítima como possível locais onde o suspeito poderia estar. Durante as buscas, o suspeito, conhecido pelo apelido de Babau, fugiu por uma área de matagal e não foi localizado. A vítima foi orientada a comparecer ao CISP de Igreja Nova para registrar boletim de ocorrência e dar continuidade aos procedimentos legais. Essa matéria também você encontra no Ronda Penedo. Aqui a informação tem voz no Instagram. Nosso amigo Carlinhos deixou áudio, bora ouvir.
5: Boa noite, Emanuel Rodrigues.
4: Boa noite, Carlinhos.
5: É o Carlinhos de Campo Redondo.
4: Eu sei disso.
5: Tô ouvindo aqui.
4: Fala
5: o Paulo,
4: aí, meu parceiro.
5: Emanuel, e o menino, tá melhor mesmo? O Eudes?
4: Tá se recuperando.
5: Melhoras, Eudes. Eita, Emanuel, e o Verdão perdeu ontem?
4: Ô, rapaz, você vai me lembrar uma coisa dessa?
5: Perdeu em casa.
4: Não lembro agora não, isso, nome.
5: A Palmeirinha. Ah, boa noite, bom trabalho.
4: Não vou reclamar não, vou reclamar não, vou reclamar não. É, rapaz, você veio me lembrar disso, Carlinhos. Não lembrei não dessas coisas, tá? Tinha até esquecido.
6: Boa noite, Emanuel Rodrigues. Fala, Emanuel Rodrigues. Quem tá falando é o Edinaldo.
4: Diga, Edinaldo.
6: Chico 2. Quero dar uma boa noite pro Eudes. Melhoras. Tá fazendo falta também. Você também é maravilhoso. Entendeu?
4: Obrigado aí, meu amigo.
6: Boa noite também pra Dona Petrúcia. Viu? Pra
4: falou,
6: toda
4: Dona
6: a família
4: Petrúcia.
6: Dela. Nossa Senhora Aparecida esteja com ela, com a família dela. Dá um abraço pro meu pai Mauro, lá na Castro Alves, a Dona Marzé. Viu? Vai também pra minha amiga Lu e meu amigo Gel também, o esposo da Lu. Um abraço pra eles. Viu? Uma boa noite. Vai um abraço também pra Ivânio Santos.
4: Um abraço. É, gente boa, gente boa. Ivânio Santos, seu repórter do clero. Quem deixou mensagem aqui também foi o seu Lila do Peixe.
7: Boa noite, é Manuel Rodrigo, boa noite, eu.
4: Boa noite,
7: boa noite, essa turma boa aí da Grande Rio. Quero parabenizar você, Manuel, pelo... Apesar de estar sumindo aí o nosso amigo Eudes, eu quero parabenizar também você, viu? Quero dar uma boa noite aí rapidamente aí pro meu amigo seu João da Colônia, Dona Lu, Igreja Nova, Manuel, esposo dela, aqui em Penedo, Dona Marlene, seu Isaías, Jorge, Ailton, Tota. E na balsa, meu amigo Bigo, Jailton Macarrão. Então, enfim, essa turma boa aí, meu amigo. Aí na Coreia, Dona Sibéria, seu Burnel. Então, é um prazer enorme de eu comunicar com você. Obrigado e bom fim de semana, Manuel.
4: Obrigado, meu amigo Lila do Peixe. É, ele mandou um áudiozinho aqui, era só... Gravou sem querer ali. Ô, Lila do Peixe, meu amigo, obrigado, viu? Boa noite pro senhor. O senhor já deve estar bem melhor, né? Daquele acidentezinho que o senhor teve. Então, é sempre bom ouvir a voz aí do nosso amigo, grande pescador aqui do Baixo São Francisco, Lila do Peixe. Não é à toa que o cara tem peixe no nome, né? Lila do Peixe. Quem pesca é ele, viu? Quem entende é ele. Boa noite, jovem. Um abraço. Cuida, Palmeiras. É o nosso amigo Paulo Júnior, né? É uma pena que ontem a gente perdeu, né, meu filho? É complicada a situação. Mas vai ter volta, vai ter volta. Fico com raiva, não. Paulão, um abraço aí pra você, viu? Obrigado. Tá em casa já ou ainda tá trabalhando, hein? Essas horas é pra estar em casa, viu? 19 horas e 1 minuto, nosso amigo Zé Padeiro também chegando por aqui.
8: Boa noite, Manuel. Tá falando aqui, é seu amigo Zé Padeiro, rapaz. Manuel, manda um alô aí pro Pademar, minha esposa. Zé, mano, tô ouvindo você aí falar aí, mano. Todos os dias, tô escutando você falar, todos os dias. E o Enzo aí, tá mais melhor, rapaz, meu amigão. E bom trabalho aí, rapaz. Já tá.
4: Valeu, Zé Padeiro, o homem que acorda cedo pra fazer pão pra essa criançada toda aqui da cidade de Penedo. Zé Padeiro, um abraço pra você e obrigado, viu, pela sintonia de sempre. Eu quero ver o cabo que acorda mais cedo que o Zé Padeiro. Não existe. Paulo Júnior disse que tá em casa. Abração. O cara que mais corta certo em Penedo é Paulo Júnior, viu? Quem sabe cortar as coisas é ele. Trabalha lá na infográfica, quem corta tudo é ele. Paulão, o cara que mais corta certo na cidade de Pernambuco. Ó, deixa eu trazer uma informação antes da gente seguir pro bloco comercial. Essa informação aqui é meio estranha, meio complicada aqui, viu, essa situação. Cantor e noiva são sequestrados na porta de casa. Imagina, você tá em casa, os caras passam, pega você, pega a sua esposa, carrega. Imagina o terror, né? A noite de quarta-feira, dia 20, foi de terror para o cantor Guilherme Tapado. É? Tá aqui tapado, né? Não sei, não conheço esse cantor, não. Ou é topado e é raro, mas tá aqui. Guilherme Tapado e sua noiva, Thalita Diniz. O casal tava chegando em casa em Caruaru. Essa informação vem lá de Caruaru. Quando vi a vítima do que foram vítima de sequestro. A ação foi filmada por câmeras de segurança da rua. Antes de levar a dupla, os bandidos pararam um carro em frente à residência. Quando os dois se aproximaram da porta, os homens desceram do veículo e os abordaram, né, obrigaram a entrar, dando partida em seguida. Tem relatos aqui das vítimas, né? Equipes do 4º Batalhão de Polícia Militar foram acionadas e realizaram buscas na região. De acordo com o depoimento das vítimas à polícia, os criminosos estavam armados e ameaçaram o cantor e a noiva. Os dois tiveram seus telefones roubados e chegaram a ficar em cativeiro. Ó! Os bandidos exigiram que os dois fizessem transferências via Pix para contas informadas. Após ser liberados e voltar para casa, Guilherme Tapado, eu acho que é assim mesmo o nome, viu? Mostrou a gravação do crime através dos stories do Instagram e desabafou. Foi sequestrado. Ele disse, né? Fui sequestrado. Foram momentos difíceis, mas já está tudo bem. Agora eu queria saber se o nome desse cara é assim mesmo, Guilherme Tapado. Deixa eu dar uma pesquisada aqui, ver se isso tá correto. Matéria foi postada também lá no Metrópolis. Deixa eu ver se também tá com o mesmo nome aqui, né? É Guilherme Tapado, porque eu peguei a matéria da Gazeta, e a matéria da Gazeta, ela tá alterada lá, né? Cantor Guilherme Carvalho, mais conhecido como Guilherme Tapado. Já a matéria aqui da Gazeta, ela... Deixa eu ver se eu tenho aqui, né? O nome lá tá meio estranho, né? Tá Guilherme Tapado mesmo. Então, foi um erro aí. Pessoal que pegou a matéria lá do Metrópolis, né? E repostou aqui no site da Gazeta Web. Mas o nome do cara é Guilherme Tapado. Bom, são 19 horas e 5 minutos. 19 e 5 minutos, porque o nome Guilherme Tapado é meio estranho para um cantor, né? Vamos lá, Roberto, bairro Santa Isabel. Fala aí, meu amigo.
9: Boa noite, Manuel. Tô aqui na escuta, meu irmão. E como é que tá o nosso irmão Edson? Tá melhorando?
4: Tá bem.
9: Tá melhor.
4: Daqui a pouco ele manda um áudio aí pra...
9: Saúde pra ele e a nós todos. Manda um abraço pro nosso amigo Zé Padeira e a todos. Um abraço e até amanhã, meu irmão. Fica com Deus.
4: Eu estava conversando com ele, ele quer vir amanhã pra gente fazer o programa juntos, entendeu? Se ele se acordar amanhã, se sentir bem, estiver tranquilo, ele disse que vem sim à noite fazer o programa. Mas eu disse a ele que não se preocupasse com isso, que só viesse quando estivesse bem mesmo, quando tivesse 100%, que pudesse conduzir o programa. Mas se amanhã ele estiver bem e der tudo certo, amanhã ele aparece por aqui. Não, Eudes, nem que seja pra trazer um lanchezinho pra gente.

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10: Muito bem, são 19 horas e 20 minutos, 19 e 20, de volta aqui com o programa Ronda na Grande Rio. 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
10: 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Muito bem, já a gente traz mais parceiros aqui do programa. São 19 horas e 24 minutos. Tem mais informação. Informação não pode parar aqui. Falar de Igreja Nova novamente, né? Que volta aqui os noticiários aqui da região. A agência dos Correios de Igreja Nova foi alvo de um assalto na tarde da terça-feira, dia 20, ontem, né? De acordo com informações do 11º Batalhão de Polícia Militar, a guarnição foi acionada enquanto realizava rondas ostensivas e se deslocou imediatamente aos Correios. Segundo o relato das vítimas, um suspeito... Um suspeito de baixa estatura, usando capacete. Ah, o cara ainda era baixinho, viu? Usando capacete e armado, invadiu a agência e roubou dinheiro, mercadorias destinadas à entrega e pertences pessoais de funcionários e de um cliente que estava sendo atendido. Ainda conforme a ocorrência, o gerente da unidade, identificado pelas iniciais WDC, informou que teve o celular e dinheiro levado. O carteiro, identificado pelas iniciais MMSA, também teve aparelho celular e quantia em dinheiro roubado. Já um cliente, identificado pelas iniciais LS, relatou ter sido agredido com uma coronhada e também teve bens subtraídos. Baixinho, filho do canco. Um homem entrou no correio, fez a arruaça lá. A Polícia Militar realizou buscas e abordagens nas imediações, mas até o momento o suspeito não foi identificado. Essa matéria também consta no Instagram, @RondaPenedo. Aqui a informação tem voz. Agora o baixinho aí botou pra roubar de verdade, viu? Teve pena não, entrou no correio, roubou do gerente, roubou do carteiro, roubou do cliente que tava lá dentro. Mas tá com a bexiga que não tem uma câmera aí pra saber quem é, né? Também ele colocou um capacete, né? Ele entrou lá, não foi de cara limpa não, ele entrou com um capacete na cabeça pra poder dificultar a identificação dele. São 19 horas e 26 minutos. Guarnição de Pindorama apreende drogas no povoado Santa Terezinha. Durante rondas ostensivas no povoado Santa Terezinha, em Pindorama, a guarnição da Polícia Militar de Pindorama, pertencente à nona CPMI, né? CPMI, abordou um homem em atitude suspeita após ele tentar fugir ao perceber a aproximação da viatura. Segundo a PM, durante a busca pessoal, os militares encontraram uma mochila contendo 22 bombinhas de maconha, aproximadamente 190 gramas, gramas, uma pedra de crack com cerca de 3,21 gramas, dois papelotes de cocaína, além de uma balança de precisão, celular e dinheiro trocado. A prisão foi realizada com uso de algemas devido ao risco de fuga, conforme previsto na legislação. O suspeito e todo o material apreendido foram levados aí, encaminhados ao CISP de Coruripe para os procedimentos cabíveis das autoridades policiais. São 19 horas 27 minutos, 19 e 27. Vamos trazer a agência Rádio Web, matéria em áudio. Tá aqui separando o giro de notícias dessa noite lá da agência Rádio Web, né? Que é bom porque a gente numa matéria só tem várias informações. Essa matéria tá na voz do nosso amigo repórter Alan Barbosa. Vamos ouvir.
11: Este é o Giro de Notícias. Eu sou Alan Barbosa e você acompanha os destaques do momento. Um agricultor cearense da cidade de Tabuleiro do Norte encontrou petróleo dentro da fazenda. A descoberta de Cidrônio Moreira foi feita quando era cavado um poço artesiano. A Agência Nacional de Petróleo, Gás Natural e Biocombustíveis, ANP, confirmou ao agricultor que o material encontrado é realmente petróleo. Antes da exploração comercial, serão necessários estudos geológicos da propriedade. A Polícia Federal rejeitou a proposta de delação premiada do banqueiro Daniel Vorcaro, dono do Master. A avaliação dos investigadores é de que as informações apresentadas são inconsistentes com o que a PF já apurou. O ministro relator no STF, André Mendonça, já foi informado da decisão. A Procuradoria-Geral da República segue avaliando a proposta de Vorcaro. Advogados do banqueiro pediram para o cliente ser transferido da PF, onde está preso, para a Papudinha. A influenciadora e advogada Deolane Bezerra foi presa na manhã desta quinta-feira após investigações que apontam ligação entre ela e o primeiro comando da capital. A Operação Vernix foi deflagrada pela Polícia Civil de São Paulo e pelo Ministério Público. Os policiais cumpriram mandados de prisão e de busca. Os principais alvos são membros da família de Marcos Camacho, Marcola, líder da facção criminosa. 9 milhões e 400 mil microempreendedores individuais não declararam ainda o imposto de renda, segundo o levantamento da Receita Federal. O envio da Declaração Anual do Simples Nacional deve ser realizado até o dia 31 de maio, no portal do empreendedor. Mesmo os MEIs que não faturaram em 2025 devem fazer a declaração. A Polícia Militar de São Paulo encontrou uma adolescente de 15 anos desaparecida no Paraguai desde o dia 17 de maio. A garota, mãe de um bebê de apenas um mês de vida, estava em uma oficina de costura em Guarulhos e também funcionava como cortiço. A polícia considerou o local insalubre e investiga possível trabalho análogo à escravidão no local. A Conmebol anunciou o Flamengo como vitorioso do jogo contra o Independiente de Medellín. A partida contra o time colombiano foi paralisada com menos de 2 minutos por conta de protestos da torcida local. A decisão determina a vitória por 3-0 para o time carioca, que agora soma 13 pontos no Grupo A, 6 a mais que o Independiente Medellín, o segundo colocado. O Giro de Notícias é uma produção da agência Rádio Web, texto e apresentação Alan Barbosa, edição Thiago Pedruzzi.
10: Muito bem, vamos voltar para informação aqui da região. São 19 horas e 31 minutos. Polícia Civil cumpre mandados de busca relacionados a arrombamento na loja Favorito em Penedo. Policiais civis da Delegacia Regional da 7ª Região em Penedo, sob comando do delegado Rodrigo Mizano, cumpriram na manhã desta quinta-feira, dia 21, 2 mandados de busca e apreensão relacionados ao arrombamento da loja de frangos Favorito. O arrombamento aconteceu na madrugada do domingo, dia 10, e ganhou repercussão após imagens mostrarem a invasão ao estabelecimento, localizado na rua Engenheiro Joaquim Gonçalves. Na ocasião, suspeitos teriam utilizado um veículo para derrubar a porta principal e acessar o interior do comércio. De acordo com informações repassadas pela Polícia Civil, durante o cumprimento dos mandados não foram encontrados materiais ilícitos. No entanto, os agentes localizaram e apreenderam o aparelho celular de um suspeito, material que pode auxiliar no avanço e na completa elucidação das investigações. Além do celular, também foram encontrados documentos que, segundo a polícia, podem reforçar o possível envolvimento do investigado no caso. As investigações seguem em andamento para esclarecer completamente o crime e identificar todos os envolvidos na ação criminosa. 18:32. Tem aqui, ó. Prefeitura de Penedo lança a Prova Penedo e abre 100 vagas gratuitas para preparar penedenses para concurso da PM de Alagoas. Notícia boa para o pessoal que está estudando. O prefeito de Penedo, Ronaldo Lopes, lançou nesta quinta-feira, dia 21 de maio, a Prova Penedo, uma iniciativa inédita voltada à preparação gratuita de penedenses para o concurso da Polícia Militar de Alagoas. A ação será realizada em parceria com o HD Cursos, do professor Hugo Dias, e vai selecionar 100 candidatos para uma jornada intensiva de estudos, com aulas presenciais, materiais didáticos, simulados e acompanhamento pedagógico. O programa nasce com o objetivo de ampliar o acesso ao conhecimento, fortalecer a preparação dos moradores de Penedo e criar novas oportunidades para quem sonha em ingressar na carreira pública. As aulas têm início previsto para o dia 25 de maio de 2026 e seguem 25 de maio agora é segunda-feira, né? E seguem até 17 de julho de 2026. De segunda a sexta-feira, das 19 às 21 horas, 21h40, né? Na Escola Santa Luzia, próximo ao Trevo do Rotary, né? Trevo. É. Toca do Índio, como a gente conhece, né? Trevo do Rotary é Toca do Índio. No bairro que leva o mesmo nome da unidade escolar. Para participar, o candidato precisa morar em Penedo, comprovar residência no município, possuir nível médio e enviar o comprovante de inscrição do concurso da Polícia Militar de Alagoas. A inscrição no Aprova Penedo será feita exclusivamente pela internet por meio do endereço aprova.pne.do. aprova.pne.do. Onde o candidato deverá preencher seus dados e anexar a documentação solicitada. O prefeito Ronaldo Lopes destacou, né, que o Aprova Penedo reforça o compromisso da gestão municipal com a educação, a inclusão e a criação de oportunidades reais para a população. Abre aspas, essa é uma ação inédita, pensada para ajudar quem tem vontade de entrar no serviço público, mas muitas vezes não tem condições de pagar por uma preparação de qualidade. A gestão, inovação e crescimento está investindo em conhecimento, em futuro e na capacidade dos nossos jovens e trabalhadores, afirmou Ronaldo Lopes. O secretário municipal de educação, Luciano Lucena, ressaltou que o programa une planejamento, responsabilidade e compromisso social, oferecendo aos candidatos uma preparação organizada e direcionada para o concurso. O Aprova Penedo foi pensado para dar suporte aos moradores que já estão nessa caminhada em busca da aprovação. Teremos aulas presenciais, acompanhamento pedagógico, simulados e conteúdo fundamental para uma preparação mais forte. É uma iniciativa que valoriza a educação como caminho para transformar vidas, destacou o secretário Luciano Lucena. A preparação contará com conteúdos de língua portuguesa e redação, matemática e raciocínio lógico, informática, história de Alagoas, geografia de Alagoas, atualidades, direito constitucional, direito administrativo, direitos humanos, legislação da PM de Alagoas, que precisa, né, conhecimento específico, direito penal militar e disciplinas processuais. Para o professor Hugo Dias, proprietário do HD Curso, a parceria com a Prefeitura de Penedo representa uma oportunidade de levar ensino direcionado e de qualidade aos candidatos do município. Abre aspas, o HD Cursos chega a essa parceria com muita responsabilidade e compromisso. Vamos trabalhar uma preparação intensiva focada no edital, nos principais conteúdos e na realidade de quem precisa estudar com método. O objetivo é fazer com que os alunos de Penedo tenham mais segurança, mais organização e mais condições de buscar a aprovação, afirmou Hugo Dias. As inscrições estão sujeitas à análise documental e ao limite de vagas aprovadas. No formulário online, o candidato deve informar nome completo, endereço, cidade, estado civil, e-mail, telefone, escolaridade, né, o CPF e o RG, claro, além de anexar comprovantes de residência e comprovante da inscrição do concurso da Polícia Militar de Alagoas. Os interessados devem acessar, mais uma vez, aprova.pn.penedo, conferir os requisitos e enviar a inscrição para análise.

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0: Vamos de volta com o Honda na Grande Rio.
1: Estamos de volta com o Honda na Grande Rio.
0: Muito bem, ó, 10 minutinhos aí, 9 minutinhos, né? Pro final do programa, mas dá tempo da gente interagir aqui com os nossos ouvintes. Tem mensagem aqui do Goizinho, lá de
2: Boa
0: Santana
2: noite,
0: do São Francisco.
2: Meu amigo Emanuel.
0: Já fala, Goizinho.
2: Agora tô ouvindo você agora. Hein?
0: Muito
2: tô
0: bem.
2: Em casa já.
0: Obrigado, meu amigo.
2: Já tô aqui no pé da televisão.
0: Gente boa, gente
2: com
0: boa.
2: Rádio ligado, escutando você também.
0: Uma boa noite. O homem das você, loterias lá de Santana do São Francisco.
2: Seu povo, de sua família todo. Viu?
0: Obrigado.
2: Você é gente boa demais, Emanuel. Uma boa noite para o Edenilton, o Charlinho, o André, o Jean, a Gil, a Januza.

0: e a Dani, para esse pessoal maravilhoso aí de Penedo aí. O Charlinho do Tempero e o Edenilton aí
1: do Tempero aí,
0: o Jean e o André.
1: Muito bem.
0: Uma boa noite para todos. Fico...
1: Valeu, fique com Deus também, viu, Goizinho? Obrigado. Jefferson Santos, que está falando com o senhor, boa noite,
2: meu amigo. Boa noite, meu amigo e meu irmão e meu colega.
1: É o Jefinho lá do Bairro Vermelho, né?
2: Fala, Emanuel Rodrigues.
1: Um abraço.
2: Muita paz, saúde, felicidade e muitos anos de vida.
1: Obrigado.
2: Para o senhor, para toda a família completa, abundantemente.
1: Ah, obrigado para você também,
2: e seu
1: viu?
2: Seu vizinho, nasceu bastante saúde, em nome do Senhor Jesus Cristo.
1: Valeu, meu amigo. Que Deus abençoe você e a sua família também, viu? Tem aqui uma boa noite, nosso amigo José Vitor, no WhatsApp. Tem uma mensagem do nosso amigo Wildes também. Fala aí, Wildes.
3: Fala, meu amigo Emanuel. Boa noite pra você. Boa noite pra todos os ouvintes da Grande Rio FM. Dessa vez não tem comentário, viu? Passando só pra desejar uma boa noite a vocês. Agradecer pelas mensagens, né, de melhoras que eu estou recebendo. Estou acompanhando o programa. Muito obrigado, meu amigo, por essa parceria, né? Por estar fazendo esse programa durante esse período. Espero amanhã estar fazendo o programa com você. Amanhã o programa será especial. Eu e você faremos o programa. Então, aguardem a gente. Amanhã, a partir das 18 horas, Ronda na Grande Rio com Emanuel Rodrigues e Eudes Alves. Boa noite a todos.
1: Olha que coisa boa. Amanhã vai ter uma dupla de dois aqui. Ah, vamos lá, né? Tem mais mensagens aqui. Deixa eu ver quem foi que chegou por aqui. Nosso amigo Beto Friedman. Boa noite, meu amigo. Dona Petrúcia também, né? Receba meu abraço. Um abraço, Dona Petrúcia. Boa noite pra senhora. E obrigado, viu, pela sintonia. Tem um áudio aqui que acabou de chegar. Bora ouvir.
4: Boa noite.
1: Boa noite.
4: É que eu queria que vocês anunciassem que eu perdi meus documentos, minha carteira com todos os documentos, cartão, tudo. É, meu nome é José Vitor Sobrinho.
1: É, perdi, tá certo.
4: Aí, na Avenida Vanderlei. Tá bom? Obrigado. Boa noite.
1: Pronto, José Vitor, né? Então, José Vitor, ele perdeu os documentos. Se alguém encontrou, fala conosco, né? Aqui no 82355-1600, que a gente retorna aqui a mensagem para ele e para ele poder reaver aí os documentos dele, tá bom? 19 horas 54 minutos, Hélio Carroceiro.
5: Boa noite, o Andes, topado, chapado, e Emanuel Rodrigo, chama na bota, tamo junto, boa noite. É topado, chapado, carroceiro topado, tá esquisado vocês já, vamos embora, chama na bota, tamo junto. Ei!
6: Pronto,
5: chama na bota, boa noite.
1: Tá certo, meu amigo, esse daí não tem como não saber, né? Quem é? Hélio Carroceiro, o carroceiro mais famoso do Baixo São Francisco. Quando vocês fizerem aí uma associação dos carroceiros de Penedo, o Hélio vai ter que ser o presidente, viu? Vai ter que responder aí por vocês, que famoso é ele. Vamos lá, vamos trazer as últimas informações rapidinho, que a gente já tem aqui só 5 minutinhos para informar aqui no programa Ronda na Grande Rio. Suspeito de matar colegas de farda, a gente ouviu falar muito esses dias, né, lá na Polícia Civil aqui de Alagoas, já responde por agressões e homicídios de criança. Gildate Góes Moraes, sobrinho, policial civil acusado de ter matado dois colegas de farda no município de Delmiro Gouveia, sertão das Alagoas, já respondi à justiça por outros crimes, dentre eles a morte de uma criança, além de uma tentativa de homicídio em um caso de agressão física. Gildate também é acusado de abuso de autoridade. A informação foi divulgada com exclusividade no programa Fique Alerta, no TV Pajussara, nessa quinta-feira. O policial foi preso após os assassinatos dos agentes Denivaldo Jardel Lira Moraes e Iago Gomes Pereira, ocorridos na madrugada da quarta-feira, dia 20, em Delmiro Gouveia. Segundo as investigações preliminares, Os três retornavam de uma ocorrência em uma viatura quando o Gildate, que estava no banco traseiro, teria entrado em surto e efetuado disparos contra os colegas que ocupavam os bancos da frente do veículo. Os dois policiais morreram no local. Entre os antecedentes atribuídos ao agente está um caso registrado em 1996 no município de Boca da Mata, quando ele foi denunciado por participação em uma ação policial que terminou com a morte de uma criança, né? Da criança Robson Gomes da Silva, na mesma ocorrência. Também houve acusações de lesão corporal contra a mãe do menino e invasão de domicílio. Apesar disso, Gildate acabou absolvido sob a tese de cumprimento do dever legal. Outro caso citado ocorreu em 1995, em São Miguel dos Campos. À época, o Ministério Público denunciou o policial por agredir duas pessoas algemadas dentro de uma delegacia. A denúncia incluía ainda a prática conhecida como roleta russa. No entanto, em 2013, a justiça decidiu pela impronúncia do caso por entender que não havia prova suficiente para levar o processo a júri popular. Há ainda registros de outros episódios envolvendo agressões físicas e abuso de autoridade atribuídos ao policial, embora em parte dos processos anteriores a punibilidade tenha sido extinta. O caso mais recente é tratado pela Polícia Civil de Alagoas como duplo homicídio. A prisão preventiva de Gildate já foi decretada pela Justiça e as investigações seguem em andamento para esclarecer os detalhes do crime e o suposto surto apresentado pelo agente. Muito bem, né? Só a investigação é que vai dizer se ele estava em surto, se ele não estava, se era bebida, se não era. Tudo isso a Polícia Civil, com certeza, o mais rápido possível, vai trazer aí para a imprensa, para a gente poder divulgar isso, tudo o que ocorreu, né? O que levou esse rapaz aí a matar dois colegas de farda, tá bom? Ó, 19 horas e 58 minutos, deixa eu falar aqui um pouquinho dos nossos parceiros que ainda falta finalizar aqui, né? 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Tá aí, né? 8 horas e 1 minuto. Boa noite pra todo mundo. Na sequência, tem programação musical. Daqui a pouquinho entra no ar também a Voz do Brasil aqui em nossa programação. E depois a gente segue com programação musical até meia-noite, tá bom? Boa noite pra todo mundo. O programa Ronda na Grande Rio volta amanhã às 18 horas, se Deus quiser, com muito mais informação. Na apresentação, com certeza o nosso amigo Wildos vai estar bem, vai estar por aqui para apresentar o programa amanhã também junto comigo, tá bom? São 8 horas e 1 minuto. Boa noite e até amanhã, se Deus quiser.
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7: Hora certa. 20 horas e 10 minutos.

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13: Você sabia que o Moca é um dos mais saborosos tipos de café? É feito a partir de um tipo raro de grão. Ocorre quando apenas uma semente forma-se dentro do fruto do café. E o único grão concentra todo o nutriente da polpa do fruto, por não ter de reparti-lo com outro grão. Assim, fica com sabor mais concentrado e seu formato regular permite uma torrefação mais uniforme. Os mocas são conhecidos ainda como frutos machos ou caracóis.
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0: 7:57.
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12: Você sabia que para os budistas e hinduístas ortodoxos, a sexualidade é inconveniente? O sexo não é bem visto por desgastar energias. Em compensação, nos tantras budistas e hinduístas, a sexualidade aparece como fonte de energia espiritual, sob a condição de se conseguir dominá-la em vez de ser dominado.
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